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1: Dez e nove.

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3: 10:45.

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1: 10h50.

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1: Dez e cinquenta e nove.

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2: 11:02.

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1: 11:13.

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1: 11:18.

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1: 11:45.
2: Quantos creem que na casa do Senhor há poder e a unção? Diga amém. Quantos creem que na casa do Senhor o cego enxerga? Na casa do Senhor.

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1: 11:55.

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1: Meia-noite e seis.

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1: 12:17.

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1: 00:22.
2: Oh, Senhor, abençoe as famílias desta nação, Deus. Oh, Senhor.

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1: Meia-noite e 32.

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2: Meia-noite e 47.

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1: Meia-noite 53.

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1: Jericó estava rigorosamente fechada por causa dos filhos de Israel. Ninguém saía, ninguém entrava. Então disse o Senhor a Josué: olha, entreguei na tua mão Jericó, o seu rei e seus valentes. Vós, pois, todo homem de guerra, rodeareis a cidade, cercando-a uma vez. Assim fareis por 6 dias. 7 sacerdotes levarão 7 trombetas de chifre de carneiro adiante da arca. No 7º dia rodeareis a cidade 7 vezes, e os sacerdotes tocarão a trombeta. Meu amigo, minha amiga ouvinte, que Deus abençoe. Que Deus abençoe sua vida, seu lar, sua família. Eu, Bispo Marcelo Pires, tenho orado constantemente por milhares e milhares de ouvintes. Porque tem muitas notícias por aí, notícias ruins. Você ouve só notícias, tragédia, coisas ruins estão acontecendo ao redor do mundo. É o coreano querendo explodir o mundo inteiro, é a luta com o presidente dos Estados Unidos, uma força de braço, bomba atômica. As pessoas envolvidas na roubalheira do nosso país, tanta coisa ruim por aí. Mas aqui você tem as boas novas do Senhor Jesus. Eu quero dizer para você que tem uma muralha na sua frente, você tem uma barreira, como o povo de Jericó.

propor, você que conhece a palavra de Deus, você cristão, você católico, você pode ver na Bíblia, no livro de Josué, no capítulo 6. Jericó estava cercada. Os inimigos, ninguém podia agir, ninguém podia se mexer. Estava tudo ali amarrado. Mas Deus disse: olha, vão pegar 7 homens, 7 trombetas vão tocar. Oremos agora em nome de Jesus. Querido Deus e amado Pai, em o nome do Senhor Jesus, estou aqui, meu Deus, com a minha mão sobre a tua palavra, estendendo minhas mãos sobre os nomes das pessoas que enviaram seus pedidos de aflição, de angústia, pelo WhatsApp aqui na tela desse computador. Quantas milhares de pessoas, Senhor, sofrendo, que procuram ajuda, que têm batido em várias portas e não têm encontrado uma solução para suas vidas. Oh, grande Deus, oh, meu Pai, eu sei que há pessoas que estão agora chorando, mães que estão aflitas porque o filho, desde a semana passada, não aparece em casa, que está no vício das drogas, e essa mãe tem chorado copiosamente porque ela não aceita o filho se destruindo. Meu Pai, ver este mal atuando nessa família, destruindo, matando aos poucos o marido, a filha, mas agora em nome do Senhor Jesus, eu sei, meu Deus, que o diabo pode ter poder para destruir, mas o Senhor é a luz, e a luz vence as trevas. Então, em nome de Jesus, Senhor, envia teu anjo agora, envia o anjo, o arcanjo mais forte, para tirar aquele rapaz que está lá no hospital, que está lá nesse momento nos vícios, que está afastado da família, o marido que abandonou a família, em nome de Jesus, que esse anjo do Senhor agora, em nome de Jesus, traga de volta. Quebra, meu Deus, a força do mal, da magia, da bruxaria, das obras que foram feitas para atingir essa família. Oh, meu Deus, essa esposa que ama o seu marido e ela tem sofrido a dor da traição, do abandono. Meu Deus, eu sei que o Senhor pode reconstruir. É como se esse vaso tivesse todo quebrado, esse vaso de barro quebrado, mas o Senhor disse que pode fazer um vaso novo. Então, em nome de Jesus, Senhor, constrói, faz um vaso novo na vida dessa pessoa. Abençoa aqueles que estão nos hospitais. Ontem, Senhor, estive lá no hospital Pequeno Príncipe. Tantas criancinhas, Senhor, tantas crianças ali com problema de câncer. Quantas mães que cortaram o cabelo para ficar, para que o seu filhinho que teve que perdeu o cabelo devido à quimioterapia, e aquelas mães estão ali, meu Deus, carregando aquela cruz pesada. Eu peço, meu Deus, em nome de Jesus, toca com as tuas mãos naquelas crianças, aqueles pais, e abençoa. Consagre esse copo com água para a saúde do teu povo. Eu te agradeço em nome do Pai, em nome do Filho e do Espírito Santo. Amém.

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1: Senhor, nosso Deus e nosso Pai, obrigado, meu Deus, pela sua bondade, pela sua graça, pelo seu amor. Obrigado por ter nos dado Jesus Cristo, teu Filho, que morreu por cada um de nós na cruz do Calvário, para que hoje pudéssemos estar aqui, declarando que o Senhor vive e reina para todo sempre. Eu me junto a todos os meus irmãos, onde quer que estejam, em casa, no trabalho, no trânsito, talvez num presídio, talvez num leito de hospital, e receberam essa mensagem e foram agraciados, estão felizes, eu posso sentir, eu posso ver o riso no rosto dessas pessoas. Obrigado, meu Deus. Querido, querida, ouça Deus falando com você. Esqueça o que se foi. Não viva no passado. Deus está fazendo uma coisa nova, e essa coisa nova já está surgindo. Você pode reconhecer? Até no deserto, Deus diz que vai abrir um caminho e riachos no ermo. Está lá em Isaías capítulo 43, verso 18. Em o nome do Pai, do Filho e do Espírito Santo. Amém. Isso.

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1: E 34.

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1: 4:58.

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Portanto, como diz o Espírito Santo, se ouvirdes hoje a sua voz, não endureçai os vossos corações, como na provocação no dia da tentação no deserto.

Amados e preciosos ouvintes, que a mão de misericórdia de nosso Deus seja estendida para abençoar a todos os nossos milhares de ouvintes, que neste horário, através dessa emissora, busca de Deus uma bênção para a sua vida, seu lar, sua família e o seu crescimento no conhecimento da imutável palavra de Deus. O Senhor te abençoe. O Senhor conceda o desejo da tua alma. O Senhor sacie a sede que você tem da verdade. Amados, vamos ouvir mais um hino com muita fé.

Amados, é bom ouvir belos hinos. É alimento para a nossa alma, não é? Por isso que o nosso inimigo, Satanás, ele tem procurado entrar na música, até chamada evangélicos, não é? Porque você ouve hinos que a letra é uma maravilha, mas a música é um verdadeiro rock underground. Isso não alimenta a alma do filho de Deus, não alimenta a alma da filha de Deus. Mas a verdadeira música cristã é um alimento para a alma. Davi, enquanto Saul estava atormentado pelo mau espírito da parte do Senhor, Davi tangia sua harpa e o mau espírito deixava Saul. Saul se sentia bem quando a harpa de Davi tocava, expulsava demônio. Hinos bem cantados, bem tocados, não é? Eles expulsam o demônio. Não naquele espírito, eu vou apresentar o hino. Olha, o meu hino então foi demais. Não nesse espírito. Nós temos que fazer tudo para adorar o Rei da Glória, o Todo-Poderoso. O Senhor te abençoe, meu precioso irmão, no nome de nosso Senhor e Salvador Jesus Cristo. Vamos agora ouvir mais um hino com muita fé em Deus.

Portanto, como diz o Espírito Santo, se ouvirdes hoje a sua voz, não endureçais os vossos corações, como na provocação no dia da tentação no deserto. Ouvintes amados, uma voz que devia ser tão agradável, mais agradável possível para nós que nos chamamos de cristão, deve ser a voz de Deus, a voz do Espírito Santo. Mas como saber qual é a voz do Espírito Santo? Como conhecer? Jesus disse: as minhas ovelhas conhecem a minha voz. Sabe-se daquele caso, daquela questão que foi parar no juiz em torno de uma ovelha? Sim, dois pastores estava numa demanda tremenda por causa de uma ovelha. E por último, o juiz, com muita sabedoria, julgou a questão, dizendo: deixa a ovelha aqui fora, e você se esconde ali, em um determinado lugar, e você chame a ovelha. Todos os dois são o dono da ovelha. Então como eu vou saber qual é o dono? Então dos pretendentes, não é? Que alegava ser o dono da ovelha, foi ali para o quarto e chamava a ovelha, mas a ovelha não dava nenhuma importância à sua voz. Depois então o juiz disse: agora vai você. Foi apenas um chamado. A ovelha correu para onde ele estava. Então o juiz não tinha mais nada o que fazer. Mandou que aquele cuja voz foi conhecida pela ovelha levasse a ovelha. E o outro, se quisesse, era apenas sobre ele, não é? Sim, meus amados. De fato, as minhas ovelhas conhecem a minha voz. E Deus usa homens para falar a sua palavra. No caso aí, a sua voz seria a sua palavra. Mas infelizmente, irmãos, irmãos amados, os homens que tanto quer Deus foge da voz de Deus, da voz de Deus, mesmo no sentido real e verdadeiro, que é a palavra, que é a sã doutrina. Olha, clamam por Deus um avivamento, para que Deus envie um avivamento à cidade. Quando Deus envia o seu avivamento, sua voz, sua palavra, então ela é rejeitada. Não é bem vista. Não é aceitável. Não tem lugar no meio dos homens naturais. Embora eles cultuando a Deus. Mas nós temos que sempre lembrar que Caim cultuou a Deus com um altar muito mais bonito do que o de Abel. Agora veja o que faz isto.
é o pecado. O pecado faz separação. Quando você, menino, está fazendo boas coisas na ausência de seus pais, vocês não temem o retorno do seu pai, a sua presença, não é? A sua voz, o seu olhar. Mas quando você está fazendo coisas erradas, você teme o seu retorno, a sua volta, o seu olhar, a sua voz. Adão era visitado por Deus diariamente, mas um dia ele fugiu de Deus. E Deus procurou Adão, e Adão procurou esconder-se através das folhas, cozeu para si uma roupagem. Não é outra coisa que o homem está fazendo. Está procurando esconder-se de Deus na moralidade própria, nas esmolas, na ciência,

vem na ignorância. Há muitos que acham que, ignorando, sendo ignorante, então está se escondendo do juízo. Como se não houvesse juízo sobre aqueles que ignoram. São Paulo diz que aqueles que pecam sem lei serão julgados. E aqueles que pecam sobre a lei serão julgados. O mesmo apóstolo diz que a natureza e tudo que Deus fez deixa o homem inexcusável diante de Deus. Então uns procurou se esconder em religiões, em credos, em dogmas, roupagem de folhas que cegam e por fim não cobrem a sua nudez. Quando o mundanismo chegam, quando os ventos sopram, quando a tempestade afronta, aquela casa, ela está caída, potencialmente já estava caída. Esconde-se na ciência, acha que aprendendo muito, então estão escondidos. E fica difícil chegar num homem sábio, um homem entendido, ele entende tudo. O outro então apela para a ignorância. Bom, eu não sabia, eu não sei, e não quero saber. E tenho raiva de quem sabe. Já conhecemos esse provérbio, não é? Mas nada dessas coisas pode imunizar o homem. O salmista no Salmo 139, versículo 6, ele disse: tal ciência é para mim maravilhosíssima, tão alta que não posso atingir. Ele não estava se referindo à ciência que o homem possa atingir, mas sim a ciência de Deus. E continua dizendo: para onde me irei eu do teu espírito? Ou para onde fugirei eu da tua face? Se subir no céu, tu aí está. Se fazer no Seor a minha cama, eis que tu ali está também. Se tomar as asas da alva e se habitar na extremidade do mar, até ali a tua mão me guiará e a tua destra me sustentará. Se descer desertos, de certo que as trevas me serão luz, sim, me cobrirão a ignorância de cetras. Oh, não! Se eu tentar me esconder nas trevas, então a noite será luz à roda de mim. Nem ainda as trevas me esconde de ti. A noite resplandece como o dia. As trevas e luz para ti são a mesma coisa. Isto é tremendo, isto é maravilhoso, isso deve sacudir nessa hora o coração de cada pessoa. Parar um pouquinho, ver da onde você veio e para onde você está indo. Com razão Davi diz: Senhor, eis que eu sou um verme. É hora de levantar a cabeça e deixar Deus prevalecer na palavra. Então ignorar uma doença, né? Se diz: eu vou ignorar esse assunto. Quando você ignora

uma doença, por exemplo, não é remédio, aquela doença está ali. Mas eu ignorei, eu não tenho, mas ela está ali. Por fim, matará aquela pessoa. Quem pensar que a doença vai desaparecer do seu corpo simplesmente por ser um ignorado,

verso 12. Quem pode entender os próprios erros? É uma pergunta que o salmista está fazendo. Quem pode entender os próprios erros? Mas ele próprio agora ensina o que devemos fazer. Orar a Deus. Expulga-me dos que me são ocultos. Na verdade, é a coisa que nós procuramos cobrir, que o homem procura cobrir, mas há outras coisas que de fato ele ignora. O salmista disse: quem pode entender os seus próprios erros? Oh, meu Deus! Quem pode entender os seus próprios erros? Não entender os erros do vizinho, da vizinha, do pastor, do irmão fulano, da Bertana, mas quem pode entender os seus próprios erros? Sonda-me, ó Deus, e vê se há em mim alguma maldade. Mas logo orou dizendo: expulga-me todos que me são ocultos. Ele orou com a alma, com as suas entranhas, não apenas com seus lábios, dizendo: sonda-me, ó Deus, e vê se há em mim algum caminho mau. No Salmo 32, versículo 7, e diz: tu és o lugar em que me escondo, tu me preserva da angústia, tu me cinge de alegres canto e de livramentos. Se há um lugar aonde deve se esconder, o único lugar é na palavra de Deus. Aquele que habita no esconderijo do Altíssimo, não aquele que habita numa igreja organizada há muitos anos, mas aquele que habita no esconderijo do Altíssimo, à sombra do Onipotente, descansará. Deus mostrou e sempre está mostrando que o reduto dos homens é falho, é enganoso. O que Adão buscou para cobrir-se não era o plano perfeito de Deus. Deus logo mostrou que não eram folha, não eram credos, não eram dogmas que deveria esconder o homem do pecado, da ira, do juízo, da expectação do inferno, mas sim o Cordeiro. E ele chamou Adão, e Adão não respondeu. Todo lugar aonde ele respondia, todos os dias, aonde ele respondia, todos os dias, ele não respondeu. Estava escondido ali. Você acha que quando Deus chamar, você poderá ir ao seu encontro, estando no lugar que Ele não criou para você se esconder, para esconderijo de seus filhos? O único lugar que Ele criou para esconder os seus filhos da ira foi o Cordeiro. Aleluia! Deus matou o Cordeiro, tirou a pele, então cobriu Adão. E a expiação quer dizer justamente cobertura, a expiação pelo sangue do Cordeiro. Não há outro reduto fora da palavra.

esta terra dentro em breve será sacudida, será abalada pelo juízo de Deus, pela mão forte do seu Criador. E eu pergunto, de que valerá as muralhas dos homens? O que valerá os redutos dos homens? O que valerá os sistemas formados pelo homem? Aonde você tem escondido, amparado sua fé? Preste-me atenção! O cientista, há poucos anos atrás, estava dizendo: não, a Bíblia está errada. Este mundo, ele não pode ter fim. Agora estão alarmados, pedindo para a humanidade plantar árvore para tentar salvar o planeta, mas eles não aceitaram o Salvador, eles não aceitam a palavra, eles ignoram a palavra, eles ignoram a providência de Deus. O profeta desta era disse para Billy Paul, no centro de Los Angeles, ele disse: Billy, assim diz o Senhor, os tubarão andará por essas ruas, por esse lugar onde nós estamos, Los Angeles vai para o fundo do mar. Ah, meu irmão, a ciência o chamou de louco, como sempre faz, disse: isso é impossível, uma coisa dessa. Mas agora eles anunciaram de novo e falaram: nem Deus do céu pode livrar Los Angeles. Deus não vai livrar Los Angeles, porque já falou que ela vai para o fundo do mar. Ah, o que valeu a ciência antes de Luviana? Uma arca feia, tosca, lavrado a machado, valeu muito para os filhos de Deus. Mas a ciência polida não valeu coisa alguma para os filhos do mundo. O reduto do mundo não vale coisa alguma. Tem muita força, tem muito poder, até que Deus não resolva a coisa. Somente enquanto Deus permite, quanto Deus permite. Onde você está escondido? Você diz: eu estou na igreja de meus pais, tradicional. Eu sou tradicional. Não é o assunto, não é este. A Bíblia diz: aquele que habita no esconderijo do Altíssimo, não dos pais, não de denominação, a sombra do Onipotente descansará. Direi do Senhor: Ele é o meu Deus e o meu refúgio, a minha fortaleza. Ah, meu precioso ouvintes, para onde me irei do teu espírito? Ou para onde fugirei da tua face? Perguntou o salmista naturalmente, com experiência própria. Davi sabia disso. Quando ele pecou, tomando Betseba de Urias, ele pensava que tudo estava encoberto. Mas Deus amava Davi. Deus não permitiu que aquilo fosse escondido. Mandou o profeta na sua casa para tirar cisco dos ombros do rei, para pedir ajuda, para fazer casa de filantrópias e outras coisas. Não, um profeta não vem para isto. O profeta foi lá, levou o dedo indicador, que simboliza o profeta, levou aquele dedo no rei e disse: ó rei, este homem que você acaba de

dizer que precisa de morrer é você. E ali estava o amor de Deus sendo expressado por Davi, para depois nós podermos ter o Salmo 51. Leia o Salmo 51. Então ele tinha experiência. Para onde irei do teu espírito? Ou para onde fugirei da tua face? Aquela igreja diz, não precisa isto, não precisa esses acertos, isto é loucura, é fanatismo, são folhas secas, não é? O espírito dizendo, onde você se esconderá de mim? Porventura ele não está chamando alguém nesta hora? Sim, procurando se esconder de Deus, se esconder da palavra? Alguém diz, tem que parar essas pregações desse homem? Não, amado, isso está chamando as ovelhas. Eu não estou em busca de ovelha de quem quer que seja. Eu estou em busca das ovelhas do Senhor Jesus Cristo. Um pastor com determinado espírito, não é? Se aproximou de mim e disse assim, olha, tem os pastores aí que tem medo que eu entre em contato com os irmãos da igreja dele. Eu falei, olha, irmão, eu sou o contrário. Se você desejar o endereço de cada um dos meus irmãos, eu dou para você. Pode visitá-lo à vontade. Eles estão liberados para ir na igreja que eles desejarem. Ouvir os programas evangélicos que eles desejarem. Por quê? Eles estão firmados na palavra de Deus. Eles têm um reduto. Esse é o Altíssimo. Esse é Deus. É esconderijo. Deus é a palavra. Eu não tenho temor que alguém possa induzi-lo. Eles estão bem alimentados pela palavra de Deus. E nessa hora, ovelhas estão ouvindo a palavra. Esse programa é para chamar ovelha. Que diz na verdade, eu creio nessa mensagem. E eu creio no batismo em nome de nosso Senhor Jesus Cristo. É isso que identifica com você. Você diz, pastor, eu creio na unidade de Deus, eu acredito que Deus é um em três manifestações, não três deuses, eu não acredito mais em paganismo, não, porque Jesus em São João 10, verso 30, ele diz, eu e o Pai somos um. Ele não diz, eu e o Pai somos dois. Ele não diz, eu e o Pai e o Espírito Santo somos três. Não! Ele diz, eu e o Pai somos um. Vem para o esconderijo do Altíssimo. Vem para a palavra. Corra para a palavra. Vamos! É o único lugar de segurança que existe, é a palavra. Céus e terra hão de passar. Malaquias capítulo 4 disse que os céus e a terra que agora existe está reservado para o fogo. O apóstolo Pedro também disse que é reservado como tesouro para o fogo. Malaquias diz que os justos pisarão sobre a cinza dos ímpios. Isto é a Bíblia. Mas aonde está o esconderijo para livrar do juízo que rouba essa terra? É Cristo, e Cristo é a palavra. Eu e o Pai somos um, disse Jesus. Quando Jesus acabou de falar isso, reduto da palavra agora, hein? Os judeus pegaram outra vez em pedra para apedrejar Jesus. Jesus perguntou, por qual das obras vocês me apedrejam? Eles respondem, não te apedrejam por obras, mas te apedrejam, porque sendo você homem, te faz a ti mesmo Deus.

Jesus é Deus, ele não é a segunda pessoa, ele é a primeira. Apocalipse capítulo 1, verso 8. Ele é o primeiro e o último, é o alfa e o ômega, é o princípio e o fim. Sai do paganismo, corra para a palavra, corra para Cristo, corra para o esconderijo do Altíssimo, entra debaixo da potente mão de Deus, livra-te do juízo que se aproxima na terra. Oh, ovelha, ovelhas que creem na palavra, ovelhas que creem na Bíblia, ovelhas que creem no assíduo do Senhor, você não foi feita para estar presa, disputadas por credos, por dogma, não, venha para a palavra, venha para Cristo, peça o seu batismo em o nome do Senhor Jesus Cristo, venha para os braços do Todo-Poderoso. Oh, quem sabe o outro ficará ali dizendo, oi, tá, não, alguém se desviou, não se desviou, ele tomou o caminho. Eu tenho falado com meu povo que me tem como pastor. Se vocês não creem da forma que eu estou ensinando, procure uma boa igreja aonde vocês possam se sentir bem. Pode ser a Batista, a Assembleia de Deus, são boas igrejas, ou qualquer uma outra igreja boa, procurem, vão para lá, aonde a tua alma pode ser alimentada, mas se você está sendo alimentado pela palavra, fique, mantenha a palavra. Ah, meu ouvinte, é o finais dos tempos, cada coisa voltando para a sua fonte de origem, cristão voltando para Cristo, religiosos voltando para a religião, mas você recebendo a mensagem precursora da segunda vinda de Jesus Cristo, voltando para a fonte de origem. Estamos de volta para o Pentecostes. Eles ainda têm direito de dizer assim, ó, eles não creem no Espírito Santo. Ah, nós é que cremos. Cremos tanto que batizamos como o Espírito Santo mandou. Porque crê aquele que obedece. Porque os que não obedecem, ainda que diz que crê, estão mentindo. Nós cremos no Espírito Santo, somos guiados pelo Espírito Santo, porque Jesus diz que o Espírito nos guiaria em toda a verdade. E você está ouvindo a verdade. Eu te chamo para a verdade. Eu te chamo para o batismo verdadeiro. Estamos de volta para o original. Ah, meu ouvinte, isso mexe com a alma do eleito. É ir para o esconderijo agora. Aquele que habita no esconderijo do Altíssimo. Ignorar essas verdades? Ignorar esta mensagem verdadeira? Combater essa mensagem é tentar combater o brilho do sol. É dizer para as pessoas que não existe sol. Entrar debaixo de uma peneira e dizer o sol não existe. Todos sabem que ele existe. Todos que lêem a Bíblia sabem que o nosso Deus é o Senhor Jesus Cristo. É o Emmanuel, é Deus conosco, é Pai da eternidade. Isaías 9, verso 6 em ação. Isso é palavra, isso é mensagem, isso mexe com a fé, com a entranha dos eleitos. E agora, meus amados, nós vamos ouvir mais um hino e logo estaremos orando. Eu sei que tem alguém que diz, eu vou para o esconderijo. Vou para o esconderijo do Altíssimo. Vão para a palavra, vão entrar na arca de Deus agora. Vamos então, meus amados, ouvir mais um hino com muita fé.

A tua palavra é a fonte de vida. A tua palavra é um esconderijo. Senhor, céus e terra podem passar, mas a tua palavra permanece para sempre. Posso ver centenas de mãos levantadas, vidas sendo mudadas, pessoas se rendendo a ti agora. O demônio que leva eles no vício, no cigarro, nas drogas, estão sendo repreendidos. Pessoas que não tinham força para combater a verdade, mas agora tem pegado força para obedecer. Eles estão com essas mãos levantadas e dizendo: eu quero esta mensagem, eu quero esconderijo, eu quero tua palavra, eu preciso da verdade. Aleluia! O Senhor disse: conhecereis a verdade, e a verdade vos libertará. E eles estão sendo libertos do jugo do homem. Sim, e entrando debaixo da potente mão do Senhor, para serem ajudados, protegidos. Fé, fé na palavra, caminhos abertos. Oh, graças a Deus, pessoas se rendendo agora. Pessoas dizendo: eu quero, eu aceito, eu preciso. O Senhor te abençoe e o Senhor te encoraje, em nome de nós.

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Olha, entra lá no canal do YouTube, se inscreve no canal do YouTube. Todo dia você vai receber uma mensagem no seu celular. É mensagem para ajudar sua família, tá bem? Combinado? 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Toma a sua decisão. Peça o seu batismo. O telefone do Pastor Aparecido, o código de área é o 42. O telefone é o 999-77-7177. Vou repetir o telefone, 999-77-7177. Esse número também é o número do WhatsApp. Amados e preciosos ouvintes de Tibagi região, o nosso endereço do Tabernáculo em Tibagi, o Tabernáculo em Tibagi está localizado na rua Seminário, número

0: 179, Rua Seminário, número 179, Vila São José, em Tibagi. Nossos cultos, todas as sexta-feira, às 19h30. Vamos reunir, vamos juntos adorar a Deus. As nossas reuniões em Ponta Grossa são todos os domingos, às 9h, na Rua Sertaneja, número 36. Todos os domingos às 9h. E às quarta-feira em Ponta Grossa, às 19h30. Em Telêmaco Borba, Telêmaco Borba, as nossas reuniões são todos os domingos, às 19h, na Rua Travessa Angico, número 136, no Parque Limeira, área 1, em Telêmaco Borba. Todos os domingos, às 19h. Em Curitiba, Curitiba, as nossas reuniões em Curitiba são todos os sábados, às 19h30. Nossos irmãos em Curitiba, reunião sábado, às 19h30, na Rua São Mateus, número 233, no Portão. Duas quadras do terminal do Portão. Uma quadra do Shopping Total no Portão. Eu te espero no sábado em Curitiba, às 19h30. Nossos irmãos em Irati, o nosso tabernáculo em Irati está localizado na Rua Barão do Rio Branco, número 250, no centro de Irati, próximo à Igreja Católica e próximo também à Igreja Luterana em Irati, está o Tabernáculo da Fé. Amados e preciosos irmãos de Imbituva, região, nós temos o Tabernáculo no Mato Branco, está próximo da casa do irmão Jorginho, Jorginho Leme, e os nossos cultos são todas as sexta-feira, às 19h30, ali no Tabernáculo da Fé. Vamos para lá com muita fé, vamos ser ajudados, vamos ser abençoados, em o nome do Senhor Jesus. Ligue agora para o pastor Aparecido Araújo, peça o seu batismo, toma a sua decisão, faça a sua pergunta. 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Código de área é o 42. 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Deus abençoe a todos e até amanhã com a fé no Filho de Deus. A fé que vence o mundo.
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2: 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Bom dia, Marcelo Correia.
3: Bom dia.
4: Bom dia.
5: Bom dia.
6: Bom dia.
7: Bom dia. Bom dia, rapaziada. Ó, pão. Bora, o café da manhã.
8: Bom dia pra todos vocês, Tigrada.
9: Muito bom dia, pontualmente 8 horas. Confira aí comigo a hora certa nesta manhã, pontualmente 8 horas. Aumente o seu volume.
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9: Você está muito bem, você está ligado e sintonizado com a rádio Nova Mensagem FM 91,5, transmitindo de Telêmaco Borba, Estadão do Paraná. E a partir de agora estamos iniciando mais uma edição do meu, do seu, do nosso programa. É o Manhã Total que está só começando. Yeah! Muito bom dia pra você, meu amigo ouvinte, que está aí numa boa, tá tranquilão, tá aí no aconchego da sua casa. Muito bom dia pra você que já está na lida, na correria, no batente, aí no seu local de trabalho. Muito bom dia pra você, meu amigo motorista, que vai me dando carona no seu carro, no seu caminhão, na sua máquina. Bom dia aos internautas amigos que estão conectados com a gente, ouvindo aí pelo site da emissora no seu computador ou através do aplicativo no seu celular. Bom dia a todos, uma ótima sintonia, um excelente sabadão. Hoje é dia 3 de outubro de 2026 e a partir de agora, na sua agradável companhia até às 10 da manhã, eu mesmo por aqui juntinho com você, Marcelo Correia, sempre contigo! Estamos chegando, estamos iniciando o Manhã Total, trazendo boa música, informação, alegria, descontração, entretenimento e, é claro, a sua participação que não pode faltar de jeito nenhum. Daqui a pouquinho aqui no Manhã Total nós temos a previsão do tempo e a temperatura para este final de semana. Vamos conferir também as principais manchetes dentro do giro de notícias. Às 9 horas da manhã tem momento de fé e reflexão. E é claro, o nosso Manhã Total vem sempre com as melhores canções do passado. O melhor do flashback no seu rádio.
12: Ah, que saudade! Ai, ai, ai.
9: E aí, pessoal, tudo bem com vocês? Passaram bem de ontem pra

0: Hoje dormiram bem, descansaram bem, já estão aí prontos, preparados, animados e com muita fé em Deus para iniciar esse final de semana? Eu espero que sim, hein? Vamos lá então, crendo, confiando e acreditando sempre. Dias melhores virão!
1: Ainda vou melhorar.
0: E a partir de agora está liberado aqui o nosso WhatsApp, hein? Já está liberado aqui o nosso WhatsApp. Você pode mandar a sua mensagem de texto, mensagem de áudio. Você pode transmitir o seu abraço, deixar o seu bom dia. Fique à vontade. 42-39-10-12-30.
2: Olha a mensagem!
0: 42-39-10-12-30.
1: Mande áudio, mande áudio. Não manda escrevendo, não. Mande áudio, por favor.
0: Mande áudio, fique à vontade. Solte a voz, fale comigo. Telefone fixo hoje na recepção com a Natália Dias. 42-39-10-12-00. 42-39-10-12-00. 8:04, 8:04, vamos abrindo as cortinas musicais desta programação.
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2: Horas e 9 minutos, 8 e 9, tá marcando aqui no nosso digital. Começamos o nosso Manhã Total aqui neste sabadão na 91.5, na sua agradável companhia. Vamos juntos até às 10 da manhã. Começamos aí com No Mercy, Where Do You Go? E é só o começo, hein? Pra quem gosta de música do passado, quem gosta de flashback, quem gosta de boas recordações, você está na sintonia certa, você está na 91.5. Nova mensagem e o Manhã Total fazendo companhia para você neste sabadão maravilhoso, neste sabadão que amanheceu ensolarado aqui em Telêmaco Borba. A chuva deu uma treguinha para nós, né, pessoal? Bom demais da conta. Tá tudo bem com vocês? Como é que vocês amanheceram aí neste sabadão? Sabadão, véspera de eleição, né? Véspera de um dia importantíssimo, amanhã domingo, dia 4 de outubro, dia de irmos às urnas e escolhermos os nossos novos representantes, né? Vamos votar aí amanhã para deputado federal, começamos com deputado federal, depois deputado estadual, aí a primeira vaga para senador, segunda vaga para senador, aí governador e por último votamos para presidente. Então, como a gente já falou aqui outras vezes, se você não preparou a sua colinha, prepare, porque hoje é o dia que antecede as eleições e amanhã, se você deixar para amanhã, fica naquela correria, né? Aí você fica, eu não tenho o número do meu candidato, eu não lembro o número do meu candidato, e agora, o que que eu faço? Também já deixa aí separado o seu título de eleitor, né? Você que vai votar com o título de eleitor aí de papel ainda, para aqueles que votam com o e-título, o título digital no celular, né? Também já deixa tudo certinho, veja aí se você tem o título baixado no seu celular e já deixa tudo pronto e preparado, né? Colinha na mão, título na mão e vamos votar nesta eleição. Importante que você vote, hein? Importante você votar, escolher alguém, não vote em branco, não anule o seu voto, escolha alguém, pesquise, se informe, veja quem é o candidato que você vai votar. Saiba um pouco da vida dele, saiba um pouco do histórico dele como político, o que ele fez, né? Se ele não é um cara corrupto, né? Se ele não é um cara que apoia coisas que você não apoia, né? Que tem que ser uma pessoa que vá de encontro com os seus princípios, né? Com aquilo que você tem como princípio, o candidato que você deve escolher também deve ter os mesmos princípios que você. Porque não tem lógica, né? Se você tem a sua vida, você age de um jeito, você pensa de um jeito, aí você vota num cidadão que pensa totalmente ao contrário de você, aí não dá certo, né? Então, analise e vamos votar, pessoal. Pense no futuro dos seus filhos, pense no futuro dos seus netos, pense em que país você quer aí para eles nesse futuro, né? No futuro que vem aí. Eu já estou com a minha colinha preparada, já estou com o e-título instalado, baixado no celular e só esperando a hora de votar, né? 8 horas e 12 minutos, deixa eu ver quem tá participando aqui comigo nesta manhã, uma utilidade pública, bom dia, tudo bem? Eu perdi uma bolsa com todos os meus documentos, não consegui achar e amanhã vou precisar, se alguém puder me ajudar, eu agradeço, muito mesmo. Meu nome é Eva Aparecida Moreira, moro na Vila Rosa, então atenção, a Eva Aparecida Moreira perdeu uma bolsa contendo todos os documentos dentro, né? E ela vai precisar aí dos documentos. Então, se você, de repente, encontrou uma bolsa, você viu aí que nessa bolsa tem documentos pertencentes a Eva Aparecida Moreira, avisa nós aqui na rádio no 3910-1230 que a gente passa o recado lá para Eva, para ela conseguir reaver aí os seus documentos, né? É uma dor de cabeça, perder documento sempre esquenta a cabeça, hein? Seu João Maria Gonçalves e Dona Glair, bom dia, o casal já está ligado com a gente neste sabadão, direto lá do bairro São Luís, bom final de semana. A Lígia também deixando aqui bom dia para nós, muito obrigado. Obrigado, viu, Lígia? Tenha um ótimo final de semana.
3: Bom dia, Marcelo Corrêa. Pensamento do dia. Tudo posso naquele que me fortalece e que me fortalece, Jesus Cristo. Um abraço para a mãe Iracema, para o Giacomo Leandro e para todo mundo que estiver vindo. A minha homenagem hoje é para quem? Para Marcelo Corrêa. Marcelo Corrêa, e tamo junto, meu garoto.
2: Muito bem, tá aí o Fernandinho falando com a gente. Bom dia, Fernandinho. Bom dia lá para dona Tereza, mãe do Fernandinho. Bom final de semana. Deus abençoe. A irmã Francisca, Marcelo, estamos aqui ouvindo programação. Mande um abraço para todos do bairro São Roque. Coloque meu nome no sorteio. Manda um abraço para todos da Campina Alta e da Campina do Juca Pedro e pro pessoal da Charqueada de Baixo. Tá aí o recado então da irmã Francisca. Lembrando, falando em sorteio, hoje nós temos o sorteio de uma cartela de bingo. É essa cartela de bingo da comunidade católica do bairro Socomim. O ganhador ou a ganhadora com essa cartela vai concorrer a 3 prêmios em dinheiro, sendo o primeiro prêmio R$10.000. E temos também hoje o sorteio daquela deliciosa carne assada do restaurante Picanha na Chapa. O ganhador vai retirar a carne assada amanhã, domingo, pro almoço, né? Até o meio-dia, você vai lá e retira sua carne assada para estar almoçando. O meu amigo Eros Andrade, lá de Reserva. Bom dia, Marcelo, que Deus abençoe você e sua família. Sou o Eros Andrade, aqui de Reserva. Estou mandando um abraço ao Tcheco, o irmão Adão e a irmã Eva e a família deles aqui em Reserva, a todos os seus ouvintes. E um final de semana abençoado a todos. Obrigado, Eros. Um abraço para vocês aí da cidade de Reserva, a todo o povo reservense que estão conosco nesta manhã. O meu abraço para vocês, bom final de semana e boa eleição também aí para Reserva, hein?
3: Bom dia, Marcelo Corrêa, bom dia a todo o programa Manhã Total desse sabadão. Não sei se chove ou não. Ofereceu o programa Palavra Altiz, Sirinaldo, Mão Jamil, Missionário Assembly, Diaco Leandro, Valdir, Doutor Gerson, nosso irmão Cotila da Pedreira em Baú. Eu e minha esposa que tivesse sorteio para o nosso mundo no meio. Fernandinho das Torres, meu vizinho Florisvaldo, sua família. O outro, meu vizinho lá de cá, nosso irmão Dirceu, sua família. Guarda patrimonial a toda a segurança do nosso município, que Deus abençoe. Pois é, o Santos derrubou São Paulo mais uma vez, né?
2: É, o Santos tá uma máquina. Ei, Vanadir.
3: Topo da tabela, né, rapaz? Tamo junto.
2: Aquele abraço, meu amigo Vanadir Andrade, popular de mamãe. Tá uma máquina o Santos, hein, Vanadir? Com aquele... É aquele trio ali na frente, Gabigol, Coutinho e o Cebolinha. Olha, vou falar uma coisa pra você, hein? Tá difícil bater de frente com o Santos aí, hein? Santos mudou de patamar, hein, Vanadir? Aquele abraço pra você. Deixa eu mandar um bom dia lá pro seu José Bispo, no Rancho Recanto do Sossego. Tudo bem, seu Bispo? Como é que tá o senhor? Tudo animado por aí? Um grande abraço, Deus abençoe. Bom final de semana, obrigado pela participação aqui conosco. Bom dia!
4: Bom dia, Marcelo. Um sábado abençoado para todos. Quero participar desse sorteio do frango assado para almoçar amanhã, domingo de eleição. Quero oferecer essa programação para todos os ouvintes. Aqui é a Adriana Santos, do Bela Vista.
2: Muito obrigado, Adriana Santos, bairro Bela Vista. Bom dia e bom final de semana.
5: Bom dia, Marcelo. Bom dia a todos os ouvintes. Sander Lady Ortigueira, estou ouvindo Manhã Total. Deus abençoe.
2: Olha aí o pessoal de Ortigueira também, junto com a gente aqui na programação Manhã Total, na 91.5. Um bom dia e bom final de semana a todo o povo ortigueirense.
6: Marcelo, bom dia a todos os ouvintes. Estou na escuta aqui no residencial. Dá uma arrumada na mudança. E quero participar do sorteio, Marcelo. Coloca meu nome, quero ver se eu ganho uma cartela, beleza? Deus abençoe.
2: Muito obrigado. Olha aí, a Vanderlei Estupira arrumando a mudança, se mudando. Bom dia pra vocês aí, Vanderlei, é boa mudança, um ótimo final de semana.
7: Bom dia, Marcelo.
2: Bom dia. Bom,
7: audiência por cá, já no basquete, hein?
2: Olha aí,
7: TTH,
2: ó.
7: Trampo, batendo o martelo.
2: Vamos trabalhar, e Paulinho.
7: Fala, pegando o galo de pijama já, eita, glória a Deus. Participando da programação, hein, Marcelo? Se tiver sorteio, coloca no sorteio. E uma boa, um bom final de semana para todos aqui de Telêmica da região, uma boa eleição. Para cima, Deus abençoe a todos, bom final de semana.
2: Aquele abraço, meu amigo Paulinho, da Autoelétrica, já está trabalhando ali em frente ao terminal rodoviário, né, Paulinho? Vamos em frente, vamos ao trabalho, né, Paulinho, para fechar a semana. 8:18, 8:18, muito bom dia para você que acordou agora, bom dia para você que acabou de ligar o seu rádio, seja muito bem-vindo, você está na melhor programação, Manhã Total 91.5, nova mensagem, Telêmaco Borba é o que liga. Aquele abraço para todo mundo, você de perto, você de longe, você que nos ouve pelo radinho, você que nos ouve pela internet, o meu bom dia para todo mundo e que Deus abençoe o nosso final de semana, que seja maravilhoso, de paz, de saúde e que coisas boas aconteçam nesse finalzão de semana que tá só começando. 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Bom dia!
8: Bom dia, Marcelo Corrêa, flamenguista.
2: Como é que estamos?
8: Bom dia! Ganhar aí. Fazer aqui no Ademir, marmitecão, hein?
2: Marmitecão.
8: O sorteio do...
2: Hoje não é o marmitecão,
8: do,
2: né?
8: Do bingo, não sei se vai sortear hoje ou não.
2: Hoje o bingão, hoje.
8: Faz favor pra nós, beleza?
2: Beleza.
8: Com Deus aí, meu piá.
2: Aquele abraço, meu amigo Valdir, palmeirense no Jardim União. Bom dia, Marcelo. Que Deus abençoe o nosso final de semana. De folga hoje, passando aquele café. Coloque meu nome no sorteio. Ricardo do Bom Jesus. Que Deus abençoe a todos os da rádio e todos os ouvintes. Obrigado, Ricardo. Tenha um bom dia, meu amigo. Bom final de semana. 8:27.
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2: Vamos

0: probabilidade de ocorrência de chuva para o dia de hoje é de 93%. A precipitação acumulada, que é a quantidade de chuva, ela é baixa, né? 2,6 milímetros. Temperatura agora às 8h29 da manhã, 17,8 graus. Então, céu parcialmente nublado, com possibilidade de pancadas de chuva. Nesse momento, nós temos aí o sol aparecendo, né? O céu azul com algumas nuvens, mas pode ser que aconteça de termos aí uma pancadinha, né? Uma chuvinha durante aí o decorrer deste sabadão. Apesar que é pouca aí a precipitação, 2,6 milímetros. E para amanhã, domingo, amanhã dia de eleição, 4 de outubro, o tempo fica da seguinte maneira. Cai a temperatura máxima para 23 graus, a mínima 17 graus, umidade relativa do ar entre 75% e 99%, probabilidade de ocorrência de chuva para amanhã 98% e a precipitação acumulada, a quantidade de chuva 15,7 milímetros. Então, amanhã domingo está marcando só chuva, né? Somente chuva. O tempo fica fechado com nuvens e deve chover então neste domingão de eleição. Na segunda-feira, parcialmente nublado com pancadas de chuva. Na terça-feira, somente chuva. Na quarta, céu com poucas nuvens e o sol volta a aparecer, hein? Essa é a previsão do tempo para esses próximos dias, com informações do Cimepar Paraná.
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0: Você está ouvindo, você está ligado, você está conectado no Manhã Total, ligado aí na nossa programação, muito obrigado. Bom dia, Marcelo, gostaria de participar do sorteio Irene Nunes dos Santos, do bairro Área 7, muito obrigado, viu, Irene? Tenha um bom dia, bom final de semana, já está participando e concorrendo aí ao nosso sorteio. Lembrando que o sorteio é daquela carne assada, né? Quer uma carne assada?
2: Eu vou nessa carne arada, onde quer, que dia quer, vou marcar agora na minha agenda aí.
0: Essa carnarada você encontra aqui no Picanha na Chapa todo domingão. 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Eita, delícia, hein?
3: Bom dia, Marcelo.
0: Bom dia.
3: Programação, ofereço para todos que estiver ouvindo, agradeço a nosso Deus por mais um dia e por tudo. E eu quero participar dos sorteios, tá bom, Marcelo? Que Deus abençoe a sua vida e de todos que estiver ouvindo. Eu desejo um ótimo final de semana a todos.
0: Muito obrigado, Glaci. Um ótimo final de semana para você também.
4: Bom dia, bom dia na paz do Senhor, meu amigo Marcelo Correia. Estamos na escuta da programação aqui em Ortigueira, Paraná, Brasil. Estamos aqui, ô Marcelo, fala pra nós a previsão do tempo, vai chover, vai fazer sol, como é que vai ficar?
0: Acabei de falar, homem de Deus.
4: Um abraço, meu amigo Marcelo Correia, que calça botina por cima da meia.
0: Um abraço, Antônio Correia, direto de Vila Godói, Ortigueira, Paraná, Brasil.
5: Bom dia, Marcelo. Bom dia. Carlos Alberto, área 3. Tô na escuta aqui, Marcelo, teu programa.
0: Tudo bem, Carlos Alberto?
5: Meu nome no sorteio. Gostaria muito de ganhar essa cartela para participar do sorteio lá, né?
0: Vamos sortear a cartela,
5: né?
0: Hoje.
5: Quero ganhar alguma coisa lá, né? Sorteio da igreja lá, né?
0: Beleza.
5: Tá bom? Tenha um bom dia. Bom sábado para vocês, né? Tchau, tchau.
0: Obrigado, Carlos Alberto. Um abraço para vocês aí no bairro Área 3. 8h32. Vamos trazendo essa linda canção, esse lindo louvor para abençoar a sua vida, o seu dia, a sua família e a sua casa. Kailaine Frauches. Passa lá em casa, Jesus.

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1: 8:37, 8:37, ouvimos aí esse lindo louvor para abençoar o seu sábado, deixar o seu sábado ainda melhor do que já estava, hein? 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
3: Bom dia, Marcelo. Bom dia, dona de casa, Telêmaco Borba e região. Bom dia, Sueli. Tudo bem com você? Bom dia, dona de casa. Animados? Então, estamos aqui.
1: Animados.
3: Sábado, e nós estamos como desse jeito.

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2: Bom dia, paz do Senhor, paz de Deus. E aqui é a Regina da Marcenaria Móveis Rústico. Estamos na escuta.
1: Regina!
2: Deus abençoe vocês e da rádio.
1: Amém.
2: E todos os ouvintes. E coloca o nosso nome no sorteio. Deus abençoe.
1: Deus abençoe, Regina. Pessoal lá do Móveis Rústico nos ouvindo. Um abração para todos vocês. Bom final de semana. Deixa eu ver onde eu parei aqui com os recados. Bom dia, Marcelo. Tudo bem? Estou na sintonia da rádio Nova Mensagem. Daniel Campos. Obrigado, Daniel. Murilo Silva no São Luís. Marli Ferreira. Bom dia, bom sábado, Marli. Obrigado pela companhia. Marcelo, bom dia. Aqui é o Cassiano. Mando um abraço para você, para minha mãe, Maria Elenir, a todos os ouvintes e lá pro Sebastião e sua esposa, Nadir. Muito obrigado aí, Cassiano. Um abração para você, para sua mamãe. Nossa querida dona Maria Elenir, um abraço, bom final de semana. Marcelo, bom dia, sou Ana Clara, quero participar do sorteio, já está concorrendo. Isonete Bueno no Jardim Itália. O Julian está aí também ligadinho. Meu primo Adriano Garcia perdeu seus documentos, se alguém encontrar, avisar aí na rádio. Então atenção, Adriano Garcia perdeu todos os seus documentos, se alguém encontrar, avisa nós aqui no 3910-1230. Quero concorrer à cartela do bingo, é a Roseli. A Simone está nos ouvindo no bairro Jardim Alegre. Bom dia, Simone, bom final de semana. O Adão Claro aqui no bairro Bela Vista, meu bom dia a toda a família, obrigado pela participação.
3: Estamos na curta e ainda viu já. Fui ser pra minha mãe, pro meu pai, pra mamãe Isa. Coloca meu nome no sorteio. Vila Rural.
1: Muito obrigado, Eliane, da Vila Rural, Brilho do Sol. Bom dia aos moradores da Vila Rural. Bom dia, Marcelo. Coloque meu nome no sorteio, Maria Cândida Santos. Obrigado, Marcelo, bom dia. É a Lúcia Dias, tá ligadinha com a gente. Obrigado, Lúcia.
4: Bom dia, Marcelo Correia, bom dia.
1: Olha, Everaldinho aí, ó.
4: Pra todos aí. Everaldinho por cá, passando pra confirmar a audiência de sempre aí, de vocês. E tamo junto, meu galoto. Manda um abraço pro primo Douglas, pra todos, Antônio Correia, de mamãe, e pra todos que estão na escuta aí. Meu pai e minha mãe que estão aqui escutando comigo aqui. Beleza? Meu filho também, o Miguel Otávio. Tamo junto. Abraço, meu querido.
1: Aquele abraço. Coloca
4: no sorteio pra ganhar esse frangão aí. Positiva.
1: Positiva. Tá participando, meu amigo Everaldinho. Marcelo, bom dia. Coloque meu nome no sorteio. É a dona Norma, lá do Rio Alegre. Bom dia, dona Norma. O seu Carmo, toda a família. Bom final de semana. Deus abençoe vocês. Carlos Alberto e Rayane Vitória dos Santos Silva, na área 3. Muito obrigado. Bom dia, Marcelo. Coloque meu nome no sorteio. Romilda, Jonathan e também a Stephanie Silva. Obrigado.
5: Oi, Marcelo. Bom dia, na paz de Deus. Tudo bem? Aqui é a Nadir. Eu e o Sebastião estamos ouvindo a programação. É animado, maravilhosa. Um abração para você na rádio. Para todos os ouvintes, toda a minha família, um abração para Maria Lenir, seu filho Cassiano, para a minha neta Ana Flávia, para a Tereza, para a Alexia, para a minha irmã Elza, e aqui a minha filha Jussara, a Clarice, a irmã Candinha, a irmã Luzia, a irmã Nelci, enfim, para todos que estão ouvindo a programação. Um abração para você aí na rádio, todos os ouvintes, todos da minha família. Todos tenham um ótimo e abençoado sábado, na santa paz de Deus.
1: Amém.
5: Deus abençoe.
1: Muito obrigado, Nadir. Bom dia para você, para o Sebastião e toda a família aí, nem sem casas, né? O Tcheco ligou lá para Natália Dias na recepção e ele está mandando aqui um abraço especial ao João Maria, Antônio Correia, Eros Andrade, Cláudio, Irmãos Fernandes, o Antônio Castanha, o Pedro Camargo, o Didi Gaiteiro, para Ana, o Ezequias, Eugênia, Simas, Rose, Paulo, o Fumaça, Maria, Adão e Eva e todo o pessoal morador de Barra Bonita, região lá de Reserva. Esse é o recado aqui do Tcheco do Jardim Bandeirantes. Marcelo, gostaria de participar do sorteio da carne assada de Ivonei Munhoz, do bairro Área 7. Cirinaldo, no Jardim Monte Carlo, bom dia. Vânia, aqui no Alto Socomim, próxima delegacia. Linda Ira dos Santos, no bairro Área 10. Cida Brito, Cida Palmeirense, lá no São Francisco. A Adriana, lá no Jardim Progresso, Área 6, bom dia. O seu Zé, na Vila Rural, Dona Arlete e família, muito obrigado. Marcelo, bom dia. Eliane de Paula Santos, ouvindo. Sidney Barros, direto de Brusque, Santa Catarina. José Ferreira Pedroso, na Vila Osório. A Rosa, no bairro Área 2, bom dia, Rosa. Bom dia, Milene, bom dia a toda a família. Leoni Gomes, da Vila Osório, bom dia. Maria Cristina e família, também ligadinhos com a gente na programação. Aquele abraço.
6: Bom dia, Marcelo Correia. Tudo beleza, meu amigo?
1: Beleza.
6: Eu já um dia pra você aí, do rádio aí. E a todos aqui da Casa Bela. E a todos do Grupo Pica-Pau. Tamo na escuta, Marcelo. Tamo na escuta. Parece que o pastor Correia pra se acordar agora pra ver a pressão do tempo?
1: Pois é.
6: Barbaridade.
1: Acordou atrasado, pastor. Acordar cedo, pastor.
6: Dorme demais, homem.
1: Eita.
6: Meu Deus do céu.
1: Fica babando na fronha,
6: agora
1: né?
6: Agora que ele acordou, né, Marcelo? Barbaridade.
1: É, o homem dorme oco. Um abraço aí pra você, Jefferson, no Residencial Casabella.
7: Fala, meu amigo Marcelo Correia. Bom dia. Que sábado lindo. Marcelo, passando aqui pra dar um recadinho aos nossos ouvintes. 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
1: Vamos lá então com algumas informações nesta manhã. Aqui dentro do Giro de Notícias do Manhã Total. Neste sabadão, dia 3 de outubro, informação aqui da página Atento à Rede, a Guarda Municipal, na noite desta quarta-feira, dia 1º, durante patrulhamento preventivo no bairro São Roque, avistou um homem que estava em atitude suspeita. Ao perceber a aproximação da viatura, o indivíduo correu em direção contrária, sendo abordado pelos agentes. Durante a consulta ao sistema informatizado, foi constatada a existência de um mandado de prisão em aberto. Diante da confirmação, foi dado voz de prisão ao abordado e, na sequência, ele foi encaminhado até a cadeia pública de Telêmaco Borba, onde ele foi entregue aos responsáveis para atendimento, para procedimentos cabíveis. Então, a Guarda Municipal abordou o cidadão, que acabou correndo, mas foi alcançado, e o pessoal verificou no sistema que tinha um mandado de prisão em desfavor desse indivíduo ali no bairro São Roque. 8h53, essa informação aqui que está na página da Prefeitura de Telêmaco Borba. Um grupo de estudantes do Instituto Federal do Paraná, campus de Telêmaco Borba, desenvolveram o sistema APA Telêmaco Borba, Adoção e Proteção Animal, uma plataforma digital criada com o objetivo de utilizar a tecnologia como ferramenta de apoio à causa animal e aproximar a comunidade das ações de proteção, adoção e cuidado com os animais do município. O website foi desenvolvido como um projeto de extensão do curso de Tecnologia em Análise e Desenvolvimento de Sistemas, buscando atender necessidades reais da comunidade e facilitar o acesso da população às informações relacionadas à causa animal. Por meio da plataforma, os usuários podem conhecer animais disponíveis para adoção, buscar informações sobre formas de ajudar, realizar doações, manifestar interesse em trabalho voluntário ou lar temporário e acessar o mural de animais perdidos e encontrados. O sistema também permite a divulgação de animais e reúne, em um único ambiente, informações importantes para facilitar a comunicação entre a população e as ações desenvolvidas em benefícios dos animais. Além da área destinada ao público, o projeto conta com recursos administrativos voltados à organização das informações, auxiliando no gerenciamento de animais, contatos, adoções voluntárias, lares temporários, resgates e demais atividades relacionadas à proteção animal. Mais do que um trabalho acadêmico, o sistema APA busca demonstrar como o conhecimento adquirido dentro do Instituto Federal pode ser aplicado na solução de demandas reais da sociedade. A proposta é tornar a tecnologia uma aliada da proteção animal, ampliando a divulgação dos animais que precisam de um lar e facilitando a participação da comunidade. O projeto foi desenvolvido pelos estudantes Wesley Guilherme Lourenço, Erickson Bicalho Schmidt, Nicolas Gabriel de Oliveira e João Vitor da Silva, sob a orientação do professor Gregory Vinícius Conor Figueiredo. Parabéns aos alunos, parabéns ao professor, parabéns ao Instituto Federal do Paraná, campus de Telêmaco Borba, né? Que fez essa plataforma aí, onde as pessoas têm acesso a animais para adoção, animais perdidos e outras informações importantes. Agora, falando sobre eleições, tá um burburinho aí nas redes sociais de ontem para hoje. O pessoal tá meio com burburinho aí que algo pode acontecer nessas eleições. E aqui o jornalista Cláudio Dantas, ele postou uma matéria ontem, estava até vendo essa matéria, lendo. Cláudio Dantas, um jornalista conhecido, né? É, lá de Brasília. E ele fala o seguinte: militares avisam o STF que não vão intervir caso haja crise institucional. Ontem, pessoal, teve um burburinho. Estados Unidos fechou o consulado e as baixadas aqui no Brasil, depois a Austrália também, a Alemanha avisou os seus cidadãos para não viajar ao Brasil devido às eleições, então tá tendo uma movimentação aí, um burburinho. E durante o programa A Live desta sexta-feira, dia 2, o apresentador Cláudio Dantas revelou que os militares já avisaram os ministros do Supremo Tribunal Federal, STF, que não estão alheios ao que está acontecendo na política e no judiciário e que não contem com eles para nada, caso provoquem alguma crise institucional ou intervenção estrangeira. Segundo Dantas, alguns dos ministros avisados foram Gilmar Mendes, o decano da corte, e Edson Fachin, presidente do Supremo. Já enviaram um recado: olha, não contem conosco para nada, tá? Não podemos, não queremos, não faremos. Então, se vocês provocarem uma potência estrangeira, se vocês violarem a Constituição, como estão violando, continuarem violando, se vocês impedirem, boicotarem uma eleição, impedirem um presidente eleito de tomar posse, qualquer coisa que envolva esse cenário, assumam a bronca e lidem com ela, disse Dantas. O apresentador disse ainda que sempre defendeu que o Supremo respeitasse a vontade popular, a lei e a Constituição para não dar azo a ninguém. Então tá aí essa matéria aí, chamou atenção ontem, está sendo divulgada aí, né? O jornalista Cláudio Dantas e também apresentador, né? Trouxe essa informação ontem aí nas redes sociais. Como eu falava, né, 8:58, Alemanha e Reino Unido reforçam alerta para viagens ao Brasil. Estados Unidos e Austrália fecham embaixadas no Brasil. Então, é informação aí que circulou ontem, né, e que está gerando repercussão. Falando sobre o Deltan Dallagnol, procuradoria dá parecer favorável à candidatura de Deltan Dallagnol ao Senado no TSE. A Procuradoria-Geral Eleitoral defendeu a manutenção do registro de candidatura de Deltan Dallagnol do Novo ao Senado pelo Paraná. Em parecer enviado ao Tribunal Superior Eleitoral, o TSE, o vice-procurador-geral eleitoral Alexandre Espinosa Brazo Barbosa pediu a rejeição de recurso que tenta barrar o ex-procurador da Lava Jato nas eleições 2026. O processo é relatado pelo ministro Floriano de Azevedo Marques, que determinou liminarmente a suspensão da campanha de Deltan Dallagnol. A decisão foi mantida pelo plenário do TSE por 5-2. O recurso foi impetrado pela coligação PT-PDT, sob a alegação de que o ex-procurador está inelegível até 2030, conforme decisão que levou à cassação do mandato de deputado federal dele em 2023. A principal argumentação da PGE é que a decisão que levou à cassação 3 anos atrás não impede automaticamente uma nova candidatura agora em 2026. Deltan Dallagnol perdeu o mandato de deputado federal em 2023. Na ocasião, o TSE entendeu que ele havia deixado o Ministério Público Federal enquanto ainda havia procedimentos em andamento no Conselho Nacional do Ministério Público. Então tá aí, né? A PGE, porém, destacou que esses procedimentos foram posteriormente arquivados sem a abertura de processos administrativos disciplinares. No dia 8 de setembro, o TRE Paraná deferiu por 4-3 o registro de Deltan Dallagnol para disputar uma das duas vagas para o Senado. O julgamento chegou a ficar empatado em 3-3, coube então ao presidente do tribunal, desembargador Luciano Carrasco Falavinha Souza, o voto que definiu o resultado favorável ao registro. A decisão, no entanto, foi contestada no TSE. 9-1.
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4: A ansiedade é isso. É tentar carregar hoje um peso que só pertence ao amanhã, com uma força que você ainda nem recebeu. Deus dá a força no dia certo, nunca antes. E a ansiedade cobra caro. Ela começa na mente e vai descendo até o corpo. Tira o sono, aperta o peito, dá aquela dor que faz você ir ao médico, fazer exame, e não encontram nada. Porque aquela dor nasceu lá dentro, na cabeça, e de lá foi para o corpo. Você acorda de repente com o coração acelerado e a mente começa a rodar sozinha. Ensaia conversas que talvez nunca aconteçam. Imagina o pior para cada situação. Soma problemas que ainda nem existem. E a cada "e se", o peito aperta mais um pouco. Quando o dia amanhece, você já acorda exausto de uma guerra que aconteceu inteira dentro da sua cabeça e que quase nunca chega a acontecer lá fora. Por isso, volta naquela palavra que abre o nosso devocional de hoje. É entregar. Entregar é um ato da sua vontade. É pegar aquilo que está pesando e, de propósito, colocar nas mãos de Deus. Do mesmo jeito que você passa uma mochila cheia de pedras para alguém mais forte carregar. Imagina você subindo uma ladeira o dia inteiro com essa mochila nas costas. E do seu lado, o tempo todo, caminha alguém de braço firme, sabe? dizendo a você: me dá isso aqui, deixa que eu carrego, esse peso não é seu. A ansiedade é você olhar para esse alguém e responder: não, pode deixar, eu seguro. Mas você pode entregar, porque do outro lado tem alguém pronto para receber. Você está colocando a sua vida nas mãos de um pai que conta os cabelos da sua cabeça, que guarda cada lágrima sua, que sabe o seu nome e conhece a sua dor. Entregar esse peso para Deus

ou para o Deus que sustenta o universo na palma da mão, é a coisa mais sábia que você pode fazer hoje. Amém? Tem uma cena no Evangelho que fala direto com quem anda ansioso. Jesus foi recebido na casa de duas irmãs, Marta e Maria. Enquanto Maria se sentou aos pés de Jesus para ouvir cada palavra dele, a irmã Marta estava ocupada, correndo de um lado para o outro para dar conta de tudo. E ela foi ficando tão sobrecarregada que chegou reclamando para o Senhor, que estava fazendo todo o trabalho sozinha. E a resposta de Jesus veio cheia de ternura, em Lucas capítulo 10, versículos 41 e 42. Marta, Marta, você se preocupa e se aflige com muitas coisas, mas uma só é necessária. Maria escolheu a melhor parte, e esta não lhe será tirada. Jesus chamou o nome dela duas vezes, com cuidado, do mesmo jeito que chama o seu nome hoje. O coração de Marta estava partido em mil tarefas ao mesmo tempo, e a ansiedade faz isso com a gente. Enche a cabeça de muitas coisas e vai tirando a nossa atenção da única que sustenta todas as outras, que é estar perto de Jesus. Talvez o que esteja acontecendo na sua vida hoje seja real. A dívida existe? O problema dentro da sua casa existe? A preocupação com os filhos é real? O resultado do exame que você está esperando existe? E confiar em Deus é olhar para tudo isso de frente e, ao mesmo tempo, saber que Ele é maior do que tudo isso e está bem ali junto com você. Marta tinha muitas coisas para resolver e Jesus mostrou com doçura que uma só era necessária: ficar perto dele. Enquanto a nossa cabeça corre para tudo que pode dar errado amanhã, Deus continua presente aqui, hoje. Você pode escolher, como Maria, a melhor parte: sentar aos pés do Senhor, entregar nas mãos dele aquilo que você não consegue controlar e descansar. E enquanto eu falo, talvez você tenha lembrado de alguém que anda passando as noites em claro, refém da própria cabeça. Clica aqui, ó, no botão compartilhar, selecione a opção WhatsApp e mande esse vídeo para essa pessoa. Sabe, irmãos, às vezes uma palavra na hora certa pode alcançar alguém que está precisando muito dela. O próprio Jesus nos ensinou a olhar para as aves do céu. Elas não plantam, não colhem, e mesmo assim o Pai Celestial as alimenta. E ele faz uma pergunta: será que vocês não valem muito mais do que as aves? A preocupação rouba a sua paz de hoje e deixa o amanhã exatamente do mesmo tamanho. Por isso, Jesus nos ensina a buscar primeiro o reino de Deus. Quando Deus ocupa o primeiro lugar, o problema pode até continuar existindo, mas ele já não precisa ocupar a sua mente o tempo inteiro. E buscar o reino primeiro inclui fazer a sua parte com responsabilidade, trabalhando, planejando e cuidando da sua casa, só que sem deixar a preocupação tomar conta de você. E Paulo também falou sobre isso em Filipenses capítulo 4, versículos 6 e 7. Não se preocupem com nada, mas em todas as orações peçam a Deus o que vocês precisam, e orem sempre com o coração agradecido. E a paz de Deus, que ninguém consegue entender, guardará o coração e a mente de vocês, pois vocês estão unidos com Cristo Jesus. Paulo escreveu essas palavras preso numa cela, e o caminho que ele ensina é direto. Diante da preocupação, ore, apresente a Deus aquilo que você precisa e agradeça. O problema pode ainda não ter sido resolvido, e mesmo assim você já pode reconhecer o que Deus fez e continua fazendo na sua vida. E enquanto você ora e entrega, a paz de Deus guarda o seu coração e a sua mente. E agora vem uma das partes mais difíceis. Entregar até que é fácil. O difícil é não pegar de volta. Quantas vezes você já orou, entregou uma preocupação a Deus, sentiu um alívio e 5 minutos depois já estava pensando em tudo outra vez, remoendo, imaginando o pior, tentando
encontrar uma solução. Por isso, entregar também é aprender a deixar nas mãos de Deus. E quando a preocupação voltar, entregue de novo, quantas vezes for preciso. Confiar em Deus é uma decisão que a gente renova todos os dias. E muitas vezes a situação não muda na mesma hora, mas alguma coisa começa a mudar dentro de nós. Aquilo que parecia insuportável já não pesa da mesma maneira, porque agora você sabe que não está carregando sozinho. Por isso, se a ansiedade tomou conta do seu coração hoje, fale com Deus sobre aquilo que está te preocupando. Diga: Senhor, isso é grande demais para mim, mas não é grande demais para ti. Eu coloco nas tuas mãos. O medo pode bater até em quem confia em Deus. A diferença é que agora você já sabe para onde correr. Declare comigo mais uma vez: eu entrego a minha ansiedade nas mãos de Deus. E agora nós vamos orar. Amém? Se você ainda não escreveu o seu motivo de oração, escreva agora aquilo que tem tirado a sua paz. Vamos falar com o Pai nesse momento. Pai amado e querido, nós chegamos diante de Ti e Te agradecemos por essa palavra, pela revelação e pela oportunidade de estarmos contigo nesse novo dia. Obrigado, Senhor, porque Tu cuidas de nós e porque podemos colocar diante de Ti tudo aquilo que tem pesado sobre o nosso coração. Pai, nessa hora nós entregamos ao Senhor toda a nossa ansiedade. Entregamos aquilo que tem tirado a nossa paz, o nosso sono, o medo do amanhã, as preocupações que não saem da nossa cabeça e todas aquelas situações que nós tentamos resolver tantas vezes e não conseguimos. Toma em Tuas mãos, Senhor, aquilo que é grande demais para nós. Visita agora esse irmão e essa irmã que estão cansados por dentro. Acalma a mente de quem não consegue parar de pensar. Dá descanso para quem deita na cama, mas não consegue dormir. Traz alívio para quem acorda assustado durante a madrugada, para quem vive esperando que alguma coisa ruim aconteça e para quem já não consegue aproveitar o dia de hoje de tanto medo do amanhã. Pai, entra também em cada casa representada nessa oração. Cuida dos filhos, dos casamentos, dos pais e de toda a família. Visita quem está enfrentando uma enfermidade ou esperando o resultado de um exame. Abre uma porta para quem está desempregado. Dá provisão para quem está com as contas atrasadas. E dá sabedoria para quem precisa tomar uma decisão importante. Ó Deus, nós também te entregamos aquilo que nós não podemos controlar. As pessoas que amamos, as respostas que ainda não chegaram, as portas que ainda não se abriram e tudo aquilo que somente o Senhor pode resolver. Ensina-nos a fazer a nossa parte e depois descansar, sabendo que o restante está nas Tuas mãos. E quando a preocupação quiser voltar, ó Pai, lembra o nosso coração da Tua palavra. Ajuda-nos a entregar novamente e a confiar novamente. Que a Tua paz, aquela paz que excede o nosso entendimento, guarde a nossa mente e o nosso coração em Cristo Jesus. Recebe cada pedido de oração escrito aqui nos comentários. O Senhor conhece cada nome, cada lágrima, cada história, cada necessidade e até aquilo que essa pessoa não conseguiu expressar em palavras. Estende a Tua mão sobre cada vida e responde conforme a Tua vontade. Nós entregamos a Ti esse dia. Entregamos a Ti a nossa casa, a nossa família, a nossa saúde e o nosso futuro. Fica conosco, Senhor. Fortalece a nossa fé e nos ensina a descansar no Teu cuidado. Nós Te agradecemos por essa palavra, pelo Teu amor e pela oportunidade de estarmos aqui na Tua presença. É no nome de Jesus que nós oramos e por isso desde já Te agradecemos. Amém e amém.

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2: 9:23, momento de fé e reflexão neste sábado maravilhoso, neste sábado lindo. Mensagem, oração e Aline Barros finalizando com Digno é o Senhor. Que maravilha, né? Esse momento realmente é maravilhoso. Palavra de Deus que fala o nosso coração, que fortalece a nossa fé, que nos traz um novo ânimo, né? E segunda-feira tem mais. Segunda-feira às 10 da manhã tem momento de fé e reflexão para meditarmos juntos aqui na Palavra de Deus. Bom dia!
3: Bom dia, Marcelo. Hoje estamos aqui em Campo Mourão.
2: Campo Mourão, Sueli do céu. Se anda, hein? Mulher de Deus.
3: Eu ouvi na programação.
2: Campo Mourão, tá lá em Campo Mourão, Sueli, hoje ouvindo a programação. Muito obrigado, viu, Sueli?
4: Ô, Marcelão, opa! Paulinho te perturbando de novo, Marcelo. Pois é, eu tô bem a par disso aí, já assiste bastante política, vai pros canal lá, né? Gosta disso, como você já sabe. Marcelo, tomara que o que você falou seja verdade, Marcelo. Tomara, porque existe uma hierarquia, né?
2: É.
4: Tanto no exército, como na marinha, como nos motoclubes, enfim. Tudo tem uma regra, né? O comandante supremo é o presidente. Tomara que seja verdade, Marcelo. Vamos pedir pra Deus que proteja nós disso aí.
2: É, Paulinho, perigoso, perigoso estreitar o carreiro aí nessas eleições, Paulinho. Tá perigoso estreitar o carreiro aí nessas eleições de amanhã, né? Deus que nos proteja e nos guarde e Deus abençoe o nosso país, né? A nossa nação aí, que vá tudo bem, vá tudo tranquilo, tudo em ordem, né? Que não haja nada do que está nesses burburinhos aí, né?
5: Bom dia, Marcelo. Ô, Marcelo, hoje é o dia daquele sorteio do lanche do Bob aí.
2: Olha aí, ó.
5: Sorteio um lanchão aí pros teus ouvintes, lá do Bob Lanche, na Praça da Família. É, a escolha do cardápio daquele modelo, Marcelo.
2: Daquele modelão do Bob?
5: A escolha do cardápio, eu vou entregar, Bob, na casa da pessoa, se a pessoa quiser lanchar lá mesmo. Beleza? A partir das 19 nós já estamos atendendo.
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6: Bom dia, Marcelo, e a todos da Nova Mensagem, aqui é o Elias Cardoso, direto de Pinhalão. Ótimo fim de semana para todos, eu ofereço o programa para todos que estão vindo, ótimo dia, tudo de bom.
2: Tá certo, muito obrigado, tudo de bom, meu amigo Elias Cardoso.
7: Ô, Marcelo Corrêa, coloca no sorteio desse Bob, do Bob Lanches aí, manda pra mim aqui, pra Ortigueira, Vila Godói, Paraná, Brasil.
2: Ah, muito longe,
7: né? Põe meu nome no sorteio do quilo de picanha aí,
2: não,
7: também, tá bom?
2: Picanha.
7: Beleza,
2: não.
7: Meu amigo Marcelo Corrêa, que calça botina por cima da meia.
2: Agora, nada de picanha, Pastor Antônio Corrêa. Agora é Monjaro, Monjarinho, caneta emagrecedora, Pastor Antônio. Vamos perder a barriga.
8: Bom dia, Marcelo Corrêa. Que Deus abençoe teu dia aí, que Deus abençoe tua vida, hein, Marcelo? Bora pra cima, né, Marcelo? É, mandar um salve lá pro Verinha lá da Vila Esperança, lá, pra família dele lá. Dá um abraço pra eles lá. Beleza, Marcelo?
2: Beleza.
8: Bora pra cima.
2: Bora pra cima, meu amigo Fabião. Um abraço pra você, Fábio. Bom final de semana a você e toda a sua família. Que Deus abençoe.
9: Bom dia, Marcelo Corrêa.
2: Bom dia. Bom.
9: É, o Antônio Corrêa lá, ele manda áudio pra rádio. Ele pensa que faz inveja pra nós.
2: É,
9: também
2: verdade.
9: Tô escutando aqui na charqueadinha hoje.
2: É, aí, ó, viu?
9: Tamo aí escutando
2: Não
9: o programa.
2: Não faz inveja aqui, nenhuma, né?
9: Curtindo o dia. Tudo bem aí, Marcelo?
2: Tudo tranquilo, Sérgio Bratec.
9: Como é que tá?
2: Como é que tá?
9: Tudo animado?
2: Tudo animado.
9: Tamo animadão aqui. Beleza?
2: Beleza.
9: Um abraço a todos aí. Tamo firme na peleia.
2: Um abraço aí pra vocês na charqueadinha, o Sérgio Bratec. Falando em Sérgio Bratec, ontem eu dei uma passadinha lá no Anderson Bratec, ali da Agrotec, na área 1, gente boa, né? A gente é cliente dele lá, né? Sempre que precisa de produtos aí de pet shop, né? Rações, é ali na Agrotec, na área 1, do nosso amigo Anderson Bratec. Gente boa tá aí, família Bratec, um abraço pra todos vocês, viu?
10: Ô Marcelo, a paz do senhor, tudo bem? Estamos aqui à escuta do programa, eu e a Maria José do Vale, minha esposa.
2: Ô, também fala a comigo! Ô Pietra, flamenguista!
10: Também a minha filha Késia, o Pierre, a Pietra, a dona Inês, o Jô e toda a população do Telêmico Borges.

0: Marcelo Correia, que calça botina por cima da meia.
1: Esse é o Antônio Correia, lá da Vila Godói, em Ortigueira. Bom dia, Jucimara, no bairro BNH. Bom dia, meu amigo, tudo bem? Será que você poderia me dizer qual... Já falo pra você aí. Beleza, meu amigo, já te mando aí, meu amigo, aquele abraço, obrigado pela companhia. Pessoal lá da Confecção e Estamparia Martins, né? A Silvana, o Lindolfo e todos que estão lá trabalhando. Um abraço pra vocês aí, obrigado pela participação, viu? Deixa eu ver quem mais tá por aqui. Pessoal que tá interagindo com a gente aí na programação, vai mandando sua mensagem pra nós. 3910-1230, tá bom? 3910-1230. Que o Antônio Corrêa voltou.
0: Zé Marcelo, tô esperando aí a resposta do pai da Milene, ver que dia que eles entram essa semana aqui. Pra comer um pão vernizado, a cueca virada, uma bolacha, um virado de ovos e mais alguma coisa ainda aí, né?
1: Tá certo, olha aí então, tão esperando a comitiva lá que vai sair de Telêmaco, vai lá pra Vila Godói, em Ortigueira, fazer aquela festa, né? Com o pastor Antônio Corrêa. Aquele abraço, pastor Antônio Correia e família. Deus abençoe vocês em Ortigueira. Deixa eu mandar um bom dia aqui pro nosso amigo, o Nelly Dias. Alô, Nelly, bom dia para você. Obrigado aí pela sintonia e pela participação. Um grande abraço. Dirceu Silva ali no Alto Socomim, próximo ao Tensim Lanches. Regiane, também quero participar do sorteio. Sou aqui da área 2. Um ótimo final de semana. Ana Paula Ferreira, Cidinha, Mulher Maravilha, o Adilson no BNH. A Patrícia dos Santos também participando, o Salim Andrade, a Juscelia, bom dia Marcelo, Juscelia aqui do centro, coloque meu nome no sorteio. Maria Luísa, bom dia, que Deus abençoe o nosso dia. O seu Silvino no bairro Areia 1, a Dona Arlete e o seu Zé Mineiro, bom dia, bom final de semana. A Edneia lá no São Félix, Marcelo gostaria de participar do sorteio, é o Tiago da Vila Osório, valeu Tiagão, tá participando já meu irmão, tá aqui o seu nome registrado. A Luísa lá de Ventania, mandando um abraço para as irmãs dela em Telêmaco Borba, a Silma, a Sirlene, o sobrinho Mário, a irmã Lídia Trindade e todos os ouvintes. Obrigado, pessoal de Ventania, Barro Preto, um abraço. Marcelo aqui no Socomim, o Edson Ribeiro, ouvindo aí a programação. Obrigado, Edson. Tenha um bom final de semana. Tem mais gente aí, bom dia.
2: Bom dia, Marcelo. Ótimo dia para você, ótimo final de semana para todos os ouvintes. Marcelo, quero participar do sorteio. Adriane aqui do bairro São Francisco.
1: Muito obrigado, Adriane, lá no São Francisco.
3: Ô, Marcelo, bom dia.
1: Bom dia.
3: Estamos na escuta aqui na Sortigueira. E tô vendo aí que o pastor Antônio Correia tá meio inspiradão hoje, né?
1: Tá, hoje ele tá animado.
3: Dá um abraço pra ele aí.
1: Homem, hoje
3: Maior
1: tá,
3: da Luz, pastor
1: tá impossível.
3: Edson Mendes, irmão Wilson Batista, irmão Leonardo Embaú, pastor William. E tantos outros, né, que não vou lembrar agora, né? Pastor Silvio também, nosso pastor ali da Jardim Alvorada e Ortigueira. E que Deus abençoe a todos em nome de Jesus. Tá certo? Que Deus abençoe grandemente.
1: Um abraço, irmão Joaquim, lá em Ortigueira. Tenha um bom dia.
4: Eu também quero participar do sorteio também.
1: Olha aí, o Aparecido de Vonzir, que está aí mandando esse áudio pra nós. Obrigado, viu?
5: Bom dia, Marcelo. Tudo bem? Eu quero colocar no meu sorteio. Eu quero mandar um abraço pro meu pai, pra minha mãe, pra vó Inês, pro Pierre e pra minha avó e pro meu vô.
1: Essa é a Pietra flamenguista. Ô, Pietra, vai Flamengo. Fala aí pro povo, Pietra, segue o líder.
6: Fala, Marcelão, bom dia. Pois é, Marcelo, esse ano tá bem complicado a política. É muita briga, muita mentira.
1: É, vai estreitar o carreiro.
6: Acusação.
1: Vai estreitar o carreiro.
6: Tá complicado.
1: Tá complicado.
6: Deus abençoe que a população vote certo, né? Senão depois nós vamos aguentar o rojão daí.
1: É, não é fácil não, Cristiano.
7: Bom dia, Marcelo Correia. Aqui é a Jennifer da São Silvestre. Eu quero participar do sorteio aí. Que Deus abençoe no final de semana.
1: Obrigado, Jennifer, do São Silvestre.
5: Vai, Flamengo!
1: Vai, Flamengo, Pietra! E sim, Pietra rubro-negra, hein?
8: Bom dia, Marcelo. Tudo bem com você? Quero oferecer o programa para todos os ouvintes. Para você aí da rádio, que Deus continue te abençoando.
1: Amém.
8: Para minha família e para todo mundo que estão te ouvindo, Marcela, tá bom? Um sábado abençoado aí para vocês. Põe meu nome no sorteio.
1: Muito obrigado, Márcia Vidal Cardoso. Meu abraço aí a toda a família Cardoso, né?
0: Um abraço pro diácono Joaquim de Ortigueira, né? Pro irmão.

0: com Leonardo do Embaú, pastor William, Celso Oliveira de Colinha e também, pô, Jefferson, né? Jefferson é esse que falou de mim aí do Conjunto Atlântico, Marcelo.
1: Casa Bela.
0: Ô, Jefferson, um abraço pra você também.
1: Casa Bela, o Jefferson, nosso amigo lá do Casa Bela. 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
2: Passando aí para confirmar a audiência, oferecer a programação a todos os ouvintes, a todos os motoristas da Vale Tibagi que estão ligadinhos, estão na rodagem aí. Meu amigo Pastor Adonias, da Mecânica Garagem, que também está ligadinho, sempre com o radinho ligado lá. E oferecer programação aí a todos que estão ligadinhos lá no Lajado Bonito, meu sogro Davi, Nilza, Inesa, que estão ouvindo aí. Deus abençoe, irmão Marcelo. Tamo junto. Gostaria de participar do sorteio, irmão Hamilton.
1: Muito obrigado, irmão Hamilton Santiago, ligadinho com a gente na programação. Aquele abraço.
3: O povo ainda vai cair na lábia do Monjaro. Muitos que tem vontade de tomar, né? E daí é caro pra comprar. Acaba caindo na onda do Monjaro aí, da promessa. Misericórdia. Em vez de pensar, botar sem...
1: É.
3: Com consciência não, vai nas mentiras. É. Misericórdia.
1: Eu vi um humorista, tem um rapazinho, um senhor que faz uns vídeos nas redes sociais, ele falando, né, fazendo um vídeo engraçado, que o vizinho dele tinha falado que... Ah, agora estamos bonito na foto, né? Vamos ganhar essas canetas emagrecedoras aí pelo SUS. Daí ele falou pro vizinho dele: credo, vizinho, nem comemos ainda aquela picanha com aquela gordurinha, já vão dar o Monjaro?
4: Paz, Marcelo, estamos aqui ligadinhos com o programa Miriam Ermelino.
1: Miriam e Ermelino, um abraço, Miriam, um abraço, Ermelino. Deus abençoe o casal, obrigado pela companhia de vocês, tudo de bom, bom final de semana. 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

0: 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Bom dia, Marcelo. Aqui é a Terezinha Lima, do Alto das Oliveiras. Marcelo, uma pergunta. A gente pode votar duas vezes no mesmo senador? Não pode, pessoal. Esse aí tem que ficar atento, hein? Esse ano a gente vai votar duas vezes para senador. Vamos escolher dois senadores ou duas senadoras, né? Porque tem as mulheres também. Então, você vai escolher, você vai votar em dois senadores esse ano. Você vota primeiro em um, né? E depois você vota no segundo. Não pode votar no mesmo duas vezes, tá certo? Então fique esse alerta aí. Se você votar duas vezes no mesmo, o segundo voto é anulado.
1: Bom dia.
0: Bom dia.
1: É a Joana da área 2. Se tiver suspeito, eu não sou suspeito. Bom dia.
0: Bom dia, dona Joana Sobral, da área 2. Tá aí ligadinha com a gente na programação. Obrigado pela companhia. Quem mais aqui?
2: Bom dia, Marcelo Correia. Como é que tá você, sossegadão?
0: Eu tô bom.
2: Tô andando de carrão, escutando o programa aí.
0: Opa, ô, Juarez.
2: Marcelo Correia, essa eleição agora.
0: Tamo junto.
2: Tá feio, né, bicho? Né? Vamos votar pra aquele que fez, que já fez, né? Fez coisa de bom. Pra aquele que não fez nada, nós temos que deixar do lado, né, Marcelo? Beleza.
0: É, não é fácil não, né? Vamos votar consciente, pessoal. Vamos votar consciente.
3: Bom dia, Marcelo.
0: Bom dia.
3: Deus abençoe.
0: Amém.
3: E Marcelo?
0: Oi.
3: O meu já veio de São Paulo pra cá pra votar e ele quer participar do sorteio.
0: Tá bom.
3: Quer ver se ele ganha o lanche de Telêmaco Borba.
0: Olha aí, tá que bom? Maravilha.
3: Ele veio de Campinas, São Paulo, pra votar aqui, Marcelo, e é Divonei da Silva.
0: Olha aí que maravilha.
3: Tá bom, Deus abençoe todos os ouvintes e você também. E vamos que vamos.
0: Vamos que vamos, tá obrigado.
3: Bom? Se Deus quiser, amanhã vai dar tudo certo.
0: Um abraço, Lindaíra, um abraço aí pro Divonei da Silva, né? O filho da Lindaíra que veio lá de Campinas, São Paulo, pra exercer aí a sua cidadania votando. Veja só, pessoal, veio lá de Campinas pra Telêmaco pra votar. E tem gente que mora aqui em Telêmaco e não tá querendo votar. Diz que não vai votar, vai votar em branco, vai anular o voto. Não faça isso. O seu voto é importantíssimo. O seu voto pode decidir a eleição. Pense no futuro do seu país, pense na sua família, nos seus filhos, nos seus netos. Qual país você quer para eles no futuro? Então é importante você votar, pessoal. Não fique com esse pensamento, não vou votar. Ninguém presta. Vou votar em branco. Vou anular o voto. Não faça isso. Você... Fazendo isso, você está entregando um cheque em branco. Então, você está dizendo assim, ó, quem entrar lá, que entre e que faça o que quiser, que você não está nem aí. Aí depois começa o Brasil ir de mal a pior, começa a faltar emprego, as pessoas aí não têm dinheiro, começa a ficar tudo mais caro, inflação alta, juros subindo, Brasil aí com dívida de trilhões, meu povo. Fique alerta, fique esperto. Olha aí, ó. Tá chegando Michel Teló. Sertanejinho do Teló.

0: 52 minutos, 9:52. É, tá aí o sertanejinho do Teló, trazendo aí Metamorfose Ambulante e Ana Júlia, né? Regravação aí no ritmo sertanejo. Bom dia!
1: Meu pai do dia, eu vou ler e vou estar consciente, tá? Linda, um abraço.
2: Bom dia, Marcelo.
0: Bom dia.
2: Um abraço, família Basta, família Maravilha, para todos os ouvintes que estão ouvindo o programa, para toda a sala da rádio, a Neja de Bandeirantes. Deus abençoe.
0: Obrigado, Neia Bastos, do Jardim Bandeirantes. 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Lembrando, hein? 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Milene, da área 2, deixa eu ver. Quem mais? Kiko Silverton tá falando aqui no finalzinho.
3: Do Ismael da Luz, a paz do Senhor.
0: Pro Ismael da Luz. Já, daqui a pouquinho o Ismael já começa a peleia aí. Cidinha, Mulher Maravilha, aquele abraço, Cidinha. Já te mando aí, Cidinha. Beleza, Cidinha? Dá uma força, Cidinha. Cidinha é Mulher Maravilha, né? Aquele abraço pra Cidinha lá no bairro Socomim, tamo junto. Vamos ao sorteio então, porque já estamos finalizando aqui a nossa programação. Vamos começar aqui com o sorteio da cartela do show de prêmios da comunidade católica da Socomim. Essa cartela de bingo dá direito ao ganhador a concorrer ao primeiro prêmio, R$10.000 em dinheiro. Segundo prêmio, R$3.000 em dinheiro. E o terceiro prêmio, R$2.000 em dinheiro. Telefone sorteado 9802 final 03. 9802 final 03. Aqui está salvo como Vanderleia. Atenção, Vanderleia. Você acaba de ganhar uma cartela do show de prêmios da comunidade católica do Socomim. Você me passa aí completinho o seu endereço, porque a gente tem que anotar aqui no canhotinho para ficar aqui com o pessoal da comunidade católica, o nome, o endereço e o telefone, tá bom? E daí você retira a sua cartela durante aqui a semana, na recepção da rádio. 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Vamos lá então pra ver quem vai ganhar o X Alcatra não. A pessoa vai escolher no cardápio o lanche que quiser e o Bob ainda vai mandar entregar na casa, né? Telefone 9944 final 85. 9944 final 85. Aqui tá salvo como Lindaíra. Atenção, Lindaíra. Você acaba de ganhar um lanche do Bob Lanches. Eu vou passar o seu contato lá pro Bob, né? E o contato do Bob pra você. Aí você vai passar o endereço pra ele. Ele vai mandar o cardápio pra você. Você vai escolher o lanche e ele vai mandar entregar na sua casa, tá bom? Lindaíra ganhou o lanche. E agora vamos aí ao sorteio do Marmitex. Opa! Não é Marmitex. Eu já estava confundindo. É carne assada para retirar amanhã, né? É uma carne assada para retirar amanhã no Picanha na Chapa, aqui na Santos Dumont 48, no centro, tá bom? 9941 final 26. 9941 final 26. Olha aí, ó. Jamil! Alô, Jamil! Acaba de ganhar aí uma carne assada aqui do Picanha na Chapa, retirar amanhã até o meio-dia, tá bom? Amanhã, domingo, até o meio-dia aqui na Santos Dumont 48, lembrando que se você não vier, perdeu, daí não tem mais, não pode pegar outro dia, só amanhã. Pessoal, eu tô indo nessa. Muito obrigado a todos pela companhia, pela sintonia e pela participação. Fiquem todos com Deus, uma boa eleição para todos, votem consciente. E a gente se encontra, se Deus quiser, aí na segunda-feira, às 9 horas da manhã. Bom final de semana. Na sequência, vem aí o Sabadão da Luz com o pastor Ismael da Luz. Não sai daí, não.
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1: Bom dia pra todos vocês, Tigrada. Como é que amanheceram hoje? Animado?
2: Bom dia, bom dia, na paz do Senhor Jesus. Que alegria ter você nesta manhã de sábado. Hoje, dia 3 do mês. 10 já, misericórdia. Tô pensando pra falar, mas será que é 10? É 10 já. Mês de outubro, né? Aí amanhã um dia muito especial. E hoje a programação é especial também. Nós vamos hoje como brasileiro que somos. Imagine você, né? Podia nascer em qualquer país. Deus escolheu nós para nascer no Brasil, né? Esse país maravilhoso que nós amamos de coração. Nos imagine quantos gostariam de ser brasileiro, né? Quantos gostariam de ser? Mas nos últimos dias aí dá tanta vergonha de ser brasileiro. Mas enfim, vamos que vamos. Nós somos brasileiros, somos muito animados, motivados. E para você ver que nós estamos animados, o Celso Oliveira vai falar com você aí.
3: Bom dia, bom dia, bom dia, bom dia, pastor Ismael, bom dia.
2: Bom dia,
3: Marcelo Correia.
2: Mas que motivação, falei que você é brasileiro, pensei que você ia entrar. Bom
3: dia. Não, mas daí...
2: Brasileiro não é brasileiro, mas brasileiro é feliz, né?
3: Não, nós somos felizes.
2: Nós é...
3: Nós é feliz.
2: Com picanha, sem picanha.
3: E eu quero falar um negócio pra você, rapaz. Não esquece de mim. Não esquece de mim, 22.
2: Gente, nós vamos até as 11 horas com você, no Ritmo da Alegria. Hoje fazer uma programação especial, Celso Oliveira.
3: Opa!
2: Um programa especial. Nós vamos colocar o Brasil é do Senhor. Quantos querem declarar que o Brasil é do Senhor, independente da tua fé? Independente se é. Eu quero dizer pra você que nós vamos pra cima. Nós somos brasileiros, meu povo! E nós vamos botar pra cima, quer nem saber, o Brasil é do Senhor. E nós declaramos nesta manhã que amanhã a temperatura vai ser mínima de 13 e máxima de 22. Vamos que vamos,

0: aí, 10:10, o Brasil é do senhor, Celso Oliveira.
1: É nosso, o Brasil é nosso, do Senhor Jesus, país abençoado.
2: Brasil!
0: E aí, como é que é? Qual a expectativa amanhã?
1: Amanhã a expectativa é grande, né?
0: É grande, né?
1: Grande.
0: Vamos orar, né, Celso? Vamos orar. Na realidade, a gente brinca, a gente tá aqui pra... Cada um tem um ponto de vista, cada um tem o seu escolhido já, né? Infelizmente, digo porque a liberdade de expressão, a liberdade de escolha, hoje tá difícil.
1: Tá.
0: E as pessoas ficam aí muito assediando, né? As pessoas, e é clima eleitoral, né? Você tem que deixar livre para as pessoas votar quem quiser. É claro que cada um tem aí, ó, uma orientação, pede orientação, é isso, pedir orientação é outra coisa. Agora, se você for fazer isso aí, indicar, você pode até fazer, mas exigir não se pode, né? O Brasil ainda é livre, nós temos essa liberdade, é democrático, mas infelizmente, né? Nós vemos tantas notícias que tá acontecendo aí que compromete a liberdade do brasileiro de escolha, enfim, é uma mentira atrás da outra. Depois agora inventaram, não é mais mentira, né? Agora é fake news.
1: Fake news.
0: Mas vamos que vamos, nós que falamos da verdade. Jesus disse, eu sou o caminho, eu sou a verdade, eu sou a vida. Então, quando nós falamos de Jesus aqui, nós estamos falando da alegria de servi-lo, de alegria de poder estar na presença dele, de poder compartilhar as bênçãos de Deus com você. E hoje, né, o Silverton tá dizendo que lá na igreja do bairro São João tá tendo feijoada, e a feijoada lá é uma bênção. Eles estão lá vendendo hoje feijoada lá para arrecadar lucros, né? Dinheiro, parte financeira aí para realizar seus trabalhos aí na igreja. Abraço, Silverton. Silverton William, né? O pai dele com certeza gostava muito de Fórmula 1, porque colocou Silverton, é o nome de um autódromo, né? De Silverton. Silverton. William é o nome de uma montadora. Eu brincava com o Socorro, falava, graças a Deus, eu coloquei o nome do Silverton William. Falei, ah, deve ser por causa que você gostava de Fórmula 1, né? Silverton lá, autódromo de Silverton. E também William, né? Aquela Williams, que é aquele carro de Fórmula 1. Mas não tem nada a ver com isso, né? Só brincadeira à parte. Eu quero mandar um abraço para todo mundo que estão ligado conosco na 91, dizendo que amanhã, né, a Rádio Capital vai estar aqui com o Marcelo Correia, vai estar aí o Joãozinho, vai estar juntamente aí com o Jefferson Abreu e uma galera aí trabalhando aí para cobertura, né, das eleições de amanhã. E ele me convidou para amanhã também fazer algumas reportagens aí nos bairros. E nossa, a gente vai sair também aí, falando, vendo aí algumas coisas. Aconteceu um BOzinho aí, fica esperto, se vê por aí. Espalhem por aí, porque senão vai doar o negócio. Né? Nós vamos estar aí também fazendo essa, ajudando na cobertura aí dessa, durante todo dia, né? Vai ter muita informação, é piazada, vão estar correndo atrás também. E nós estaremos aí também fazendo, ajudando aqui a Rádio Capital e também a nossa querida cobertura aqui, que todos tempo de eleição, feito um trabalho excelente pra essa piazada, que são top demais, Celso Oliveira.
1: Piazão bom.
0: São bom demais, né? Quero mandar um abraço pro pessoal que estão ligado conosco em qualquer canto de Telemaco Borba, do Brasil, através das redes sociais, e também eu te passei agora na Carsete, veio, tem um carrão lá que chegou ontem. Aí, onde o carro ele vai falar daqui a pouco, o nome é meio difícil de falar, que é um carro lançamento, né, da Toyota. E eles vão trazer, tá zerado o carro lá. E eu fui lá ver o carro pra ver se comprar pra mim. E eu achei que o carro, assim, pelo preço do carro, eu achei que era carro de já usado, mas não, é zerado, né? Foi zerado o carro e preço de carro usado. Passa lá na Carsete BI, conversa lá com o Charles, juntamente com o JP e também o Claudiele. E também o Joaquim, tá bom? Um abraço a todo mundo que estão ligados conosco nessa manhã de sábado. Que Deus venha abençoar poderosamente. Estive lá na Vila Esperança, pregando a palavra, louvando lá. Um abraço, Gilmar, Ulisses, Ivanete, perdeu seu pai ontem, meus sentimentos. E estive lá com o pastor Carlos, né? Pastor Carma Marilza. E estive lá com o pessoal da Vila Esperança, um culto lindo, mas abençoado, onde estivemos ali adorando ao Senhor Jesus, né? Deus é bom demais. Por isso quero mandar um abraço aqui para a irmã Nilda Lagos, que está ali, Pai do Senhor Ismael, estamos na escuta aqui na Vila Cristina. Ela é coordenadora do Círculo de Oração, ela com Elias Lagos. Um abraço, queridos, abençoe. Eu quero mandar um abraço pro pessoal lá, se tiver Ticaba, avisa nós lá em nosso Ticaba aí, tá bom? Deus abençoe todo mundo. Celso Oliveira, o que nós temos hoje no nosso sabor?
1: Nosso sabor hoje é arroz, feijão, macarrão, aquela deliciosa maionese.
0: Aí que eu mereço.
1: Uma costelinha suína assada que chega.
0: Aí que eu digo. Que...
1: E a sobrecoxa assada.
0: Sobrecoxa, é bom,
1: já,
0: né?
1: Já é meio que tradicional no sábado ali.
0: É. E então, a pessoa que quiser o Marmitex, é só falar.
1: Só.
0: Tem o telefone aí, Celso, pra pessoa entrar em contato. Tem aquele grupão, tem um lá, né? Que o pessoal sempre
1: compra, tem um,
0: né?
1: Grupo lá. Eu não me lembro grupão. O telefone aqui de cabeça.
0: É, mas vai sair do negócio fraca, aqui. Cabeça fraca. Mas
1: não, eu sou cabeça.
0: Ai, variedade. 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Às vezes está fechado o comércio, mas nós estamos aí. Quem tá mandando aí para. Tá fora do ar? Tá chato. Barbaridade. Acho que... Hã? Tá sem nada de voz. Meu Deus, estão falando aí. Tá sem nada de voz na live. Nós vamos dar um jeito aqui pra melhorar aí. Tá? O meu amigo vai ver. Acho que o problema é o cabinho deve estar quebrado. Semana passada já
1: tem... Engenheiro de São.
0: Já deu BO, né? Vamos tentar aqui. Se ver que der certo, nós tiramos. Senão nós vamos tirar do cabinho... E vamos ficar só na voz, meu, que daí nós sem vigiar pra não falar em off, né? Tá? Tá dando ainda? B.O., vamos ver se vai dar alguma coisinha. Tchá! Deus do céu. Então tira do cabinho ali, vamos só ficar só no ao vivo mesmo aqui. Isso, Antiano. Se não der certo, nós vai direto no cabinho aqui. É. Aí, era o cabo que tá estragado.
1: É o cabo. Tribular,
0: é o cabo. É o cabo!
1: É o cabo.
0: É o cabo.
1: Solta o cabo.
0: O do danado. Solta o remo do danado. Agora vai,
1: agora,
0: né,
1: vai, pessoal?
0: Deus que ajude sempre, ter avisado aí nós, tá? E eu não vi o Celso Ribeiro pertinho, olhando lá, o pessoal falando, e ele não vendo, e eu aqui longe. Mandar um abraço pro meu cunhado aí, o Moisés, que tá fazendo aniversário ontem. Parabéns, Moisés. Deus te abençoe. Ele gosta muito da cadelinha que tem lá, né? Ele tem uma cadelinha lá, que é a Pandora. Pensa numa cadelinha terrível, rapaz. Ele achou a cadelinha na rua, porque ela acertou na quina. Né? Pensa numa cadelinha de rua que se achou um dono maluco pro cachorro. Ela toma banho todos as semanas. A comida dela tá assim, ela tá precisando tomar manjada de tanto gordo que tá aquela cadela. Ele dá doce, sorvete, ele compra bolachinha e dá pra cadela e olha assim, ô cadela pra passar bem, sabe? Eu queria, sabe, no outro tempo mandar ser Pandora, sabe? Que maravilha. Gente, agora o som da live tá perfeito, sabe? Perdoa
1: tá
0: nós
1: bom,
0: aí.
1: Tá bom.
0: Foi bom vocês dar um toque pra nós aí, que agora vai, né? Vamos colocar mais um louvorzão aí daqueles que eu coloquei uma seleção de louvores aí sobre o Brasil. O Brasil é do Senhor, o Brasil é um país maravilhoso, né? E amanhã nós vamos pra cima, né? Levante cedo, 8 horas da manhã, vamos pras urnas, vamos votar, vamos decidir, já, né? Faça a tua parte, que Deus vai fazer a parte dele, né? Mas lembre-se que Deus está no controle de tudo. Bom dia.

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0: Deus do
1: céu. Brasil é do Senhor. Isso,
2: uau! Maria já manda um áudio pra nós, fica quieto.
0: É, rapaz.
2: Tá bagunçando demais.
0: Gente, que alegria, né? Tem muita gente mandando mensagem pra nós. Quero avisar aqui que o pastor Luiz Sobrinho, nosso pastor ali do Templo Sede, tá avisando que hoje e amanhã tem um culto especial no Templo Sede com a dupla Ricardo e Adriano.
2: Achei, olhei de longe,
0: eu tô com a voz, com a visão meio fosca aqui, Luiz. Pensei que era o Caju e Castanha.
2: Caju e
0: Castanha. É, bem carequinha eles, né? Mas é o Ricardo e o Adriano. Eles são a bênção. Estão pregando agora lá no Lajado Bonito. E Deus usa esses meninos no dom de revelação, no dom de cura, milagres. Então gostaria que você convidasse você para estar presente. Hoje estaremos lá juntamente com a orquestra, estaremos lá com o nosso coral, né? Voz de Sarão.

Ontem ensaiamos lá com o pessoal, pensa, tinha mais de 30 componentes louvando a Deus, sentimos a presença no ensaio, já demos glória. Os irmãos, vão mandar um abraço para todos os componentes aí que estão ligados conosco nessa manhã e avisar que hoje à noite estaremos juntos no Templo Sede, hoje e amanhã, nesses cultos especiais que teremos aí, culto da vitória com Ricardo e Adriana. Eles louvam a Deus e ministram a palavra. Vai ser um final de semana de

0: que ajudou.
1: Marcelo e pastor, eu estou muito chateado com essas eleições aí, cara.
2: Meu Deus do céu. Não,
1: sabe o que eu vou fazer? Eu vou riscar, tudo.
2: Não risca, homem.
1: Vou riscar 11 risquinhos duas vezes e depois eu vou somar pra mim ver quanto que vai dar.
3: Opa, senhor Maeco. É igual teu programa, vai melhorando. Opa, senhor Maeco.
2: Ô, meu amigo Jimmy.
3: É igual teu programa, vai melhorando esse áudio
2: aí. Viu?
3: Tô na escuta aqui, mano. Um abraço pra todos. Meus parentes aí, Telemco, Sirinaldo, tia Neuza, Solange. Gustinho, Tiani, todos aí, o irmão Arnaldo, Fábio Arnaldo, que ele tem que levar jabuticaba pra mim também lá na Lagoa. E pros meus pais que estão aqui em Curiúva, Monessa, minha Marlene, minha filha Lara, que tá aqui comigo na programação. Tá
2: obrigado,
3: bom,
2: Deus
3: abençoe, um abraço, Maico.
2: Tava bom, mas agora.
4: Ô, Osmael da Luz, faz favor, rapaz. Eu não sabia cantar o hino, só tocava o cabo na alma. Você me deixou com vergonha agora, Osmael da Luz. Pelo amor de Deus. O Celso Oliveira tá cantando e você tá. Não saiu nada, Osmael. Ô, meu pai, cante direito o hino.
2: Então nós vamos desafiar,
4: viu, agora. Viu, mas um abraço lá, meus parabéns ao nosso nobre companheiro Moisés.
2: Moisés.
4: Deus abençoe muito a vida dele, um gente pandeirista velho de primeiro aí. E diga pra ele que qualquer hora nós vamos se reunir no pandeiro, que não fazer aí nas dois dias.
2: Mas
4: errado. Maravilha, um abraço pra todos que estão vindo aí, Ismael. Pra você, Celso Oliveira.
2: É nóis.
4: Pro nosso nobre companheiro Marcelo Correia, que vai estar aí hoje, amanhã, pegado na coisa aí. Eita! Vamos pra cima,
2: Nem vai pra casa hoje, vai dormir
5: vai
2: aqui.
5: Vai pra casa, é.
6: Pô, Maeco, Pai do Senhor.
2: Olha aí, Adinei.
6: Agradeço por levação pro meu esposo.
2: Aí, ó.
6: Moisés, que é aniversário ontem.
2: Verdade. Parabéns.
6: Que amo
2: e a banho
6: muito
2: da Pandora.
6: Ele,
2: e a costela. Ver.
6: Dá muitos anos de vida pra ele nesta terra pra ficar junto comigo.
2: Verdade.
7: Ô, pastor Ismael da Luz, estamos na escuta aqui nas Ortigueiras.
2: Olha aí.
7: Ouvindo o programão aí. Que Deus abençoe vocês aí do rádio. Todos ouvindo, estão na escuta aí. Tá certo? Deus abençoe grandemente.
2: Obrigado,
8: pai. Mas o senhor, irmão Ismael da Luz, pastor Ismael da Luz.
2: Aí apareceu,
8: aí,
2: olha,
8: tá passando aí pra
2: quando tava lá na
8: confirmar audiência, tá mais essa programação abençoada. Um abração aí pro Celso Oliveira.
2: Brasil.
8: Ô, Ismael, mandaram uma mensagem pra mim aqui, eu não entendi muito a mensagem, cara, se você pode explicar pra nós, hein?
2: Aí, a faca usada.
8: Aí, aí, aí. Tá escrito aqui, ontem foi 2, hoje é dia 3.
2: Ah, é, hoje
8: e amanhã,
2: três.
8: Diz que é 22?
2: Não sei.
8: Não sei de nada.
2: Não
8: sei de nada
9: dessa vez. Eu ia cantar hino, Celso Ligeiro e Marcelo Correia, nós ia cantar aquele hino. É, eu me alegro em ver pelos campos passarinho tão lindo voar. Eu me alegro em ver pelo rio, lindos peixes felizes a nadar. Eu e minha irmã, nós trocávamos. Que não, nós cantávamos. Eu me alegro em ver pelos campos lindo peixe feliz a nadar. Eu me alegro em ver pelo rio, passarinho tão lindo a voar. Nós trocávamos. Antigamente aqui na mata, nas igrejinhas.
2: Eita, só esse povo. Gente, o pastor Leonai fez aniversário pra ele, um grande parabéns. Opa. Parabéns pra esses aniversariantes aí, Marcelo. Yeah. Parabéns pra todo mundo do aniversário aí, né? O Moisés e gentarada boa, né? Só gente boa fazendo aniversário aí nesses dias. Tem gente. Ô, rapaz,
10: Estamos aqui no escutando pro campo aqui.
2: Nossa, é igualzinho.
10: Estamos aqui. Não podemos esquecer do Maicão. Não esqueça, Maicão, amanhã. Amanhã, 22, hein, Maicão?
2: Tá louco?
8: Quem?
2: Paz
11: do Senhor, pastor Ismael da Luz.
2: Esse é o
11: Sidney Barros, aqui de Brusque, Santa Catarina. Passando por aqui para oferecer o seu programa. Maravilhoso, né? Gosto muito. Todo sábado nós estamos ligados aqui, eu e minha família, aqui em Brusque, na sua programação. E temos mais algumas pessoas aqui de Brusque que ouve. Pastor, tem o pastor Abraão aqui que escuta, tem o irmão Juarez, né? Um pessoal aqui que ouve seu programa e ouve a Rádio Nova Mensagem. E tá tudo sobre controle. Deus está no comando de tudo. Tudo que acontecer já está lá na palavra de Deus. Um abraço, pastor. Um abraço, meus irmãos de Telêmaco Borba e do Paraná. Um abraço a todos.

0: Verdade, meu irmão, um abraço.
1: Verdade.
2: O Divozir Xavier, o gaiteiro, diz que tá pai do senhor, Piazada. Tô assistindo vocês aqui em Amarora. Deve ser Umarama, será que é?
1: Umarama.
2: Umarama, né? Vamos fazer um gaitaço aí, relembrar os velhos tempos que estamos no... no rujo pra tudo o tempo. Hoje você, amanhã, pra tudo... Ah, é mais ou menos, entendi aqui que ele falou.
1: Mais ou menos, mais ou menos.
2: Deus abençoe Ivan Jonir, meu gaiteiro preferido, como diz o Edson Araújo. Eu, o Piazada, é o seguinte, deixa eu falar aqui nas empresas que têm abençoado nossas vidas. Pastor Lianai está aniversário também, a Marli Ferreira está ligado com a gente também. Mas antes, porém, eu quero falar aqui o Dirceu, né? Dirceu Silva, diz aqui a paz do Senhor, Maecão, estamos na escuta, Deus que ajude, Dirceu Silva. O Zico da sapataria também.
1: Ah, o Zico.
2: Tá mandando uma foto. Deixa eu ver.
1: Foram buscar o Bonese?
2: Aí, ô Zico, foram buscar o Bonese, não foi os que o Celso vieram buscar o Bonela.
1: Buscar o Bonela.
2: Tá lá no meio da coraça, mas não é coraça de justiça, cheio de couro mesmo, de cavalo, de boi, fazendo sapato lá, tá? O pastor Lianai mandou uma foto aqui, deixa eu ver o que é. Navegando com Jesus, deve ser um hino gaiteiro, né? Não, não é gaiteiro.
1: Não é, uma festa.
2: É uma festa infantil. Navegando com Jesus, parece música gaúcha, né?
1: Gaúcha.
2: É congresso infantil dos pequenos semeadores. Barbaridade. Lá na igreja do Monte Sinai, né? Vai ter ali na rua Nazaré, número 23, no Monte Sinai. Um abraço, pastor Lianai, festona ali, né? Marli Ferreira também tá ligado com a gente, Deus que ajude, tudo bom, Deus que ajude, pastor Ezequiel, lá de baixo também, Ezequiel. Diz assim, Ezequiel, estamos na escuta do programa, Deus abençoe, Ezequiel Ferreira, homens que pegou, Bonela, ainda bem que pegou.
1: Senão
2: nós já ia passar lá, ia fazer
1: passar
2: um
1: lá, pegar um
2: 7-1 já lá. Alex, o Alex mandou uma mensagem pra nós aqui, eu acho que eu já tentei abaixar aqui. Fala aí, Alex, o que você quer com nós? Manda pra nós aí, Tiguri.
3: Alex, mas... Bom dia, Marcelo, bom dia, tamo aqui de novo, Marcelo, trabalhando mais um dia, meu Marcelo.
1: Meu Deus.
3: E horário melhor, Marcelo, pra você tá indo lá votar amanhã, Marcelo, é às 13, Marcelo, na hora do almoço da picanha, Marcelo. Essa fumaça.

0: Marcelo, estraga nosso programa, hein? Não,
1: ele ajuda, mano. Ei, lá, coisa boa, né, Marcelão? Esse louvorzão é de arrancar o pica-pau do topo. Gente, quer mandar um abraço, pessoal da Quipão, tá ligado conosco, mãe Valdir, irmã Cinei Banks, lá no São Silvestre, um abraço, querido, Deus abençoe a vida de vocês, são bênção de Deus. 25 autopeças, do Valdir e Cirlei também, que sempre estão abençoando o Salvador da Luz. E eu quero mandar também um abraço pro meu amigo Horácio, também o Wilson, eles estão gravando um atrás da outra.
2: Entra
1: aí, né?
2: Na minha
1: no próximo domingo aí, nos próximos sábados, vamos fazer um especialzão aí com eles aí.
2: Entra na minha.
1: Só com gente da casa, colocar o Garcês, colocar eles. Avisa o povão aí, o pessoal aí, que
0: verdade,
1: nós vamos
0: só ter prata.
1: Só ouro da casa, né? Só ouro.
0: Prata melhor do sertanejo de Lenco Borba.
1: É verdade, vamos fazer o melhor do sertanejo de Lenco Borba. Deixa. O Jorginho mandou aqui, ó. Deixa eu ver o que o Jorginho quer falar aqui. É hoje ou... É hoje. Tá tudo preparado para mim. Onde vai ter o gaitaço hoje?
0: E o senhor Horácio.
1: O Wilson Horácio do Ibaia aí. Celebra Tibagi. 2000, 2K. O que é 2K, o meu amigo? Será que é 2K? Carrinho K? Entendi. Padre Senhor Maeco,
0: 2K 2000?
1: 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Só o Senhor é Deus. 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
5: 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Nosso Deus é tremendo, outro igual não há.
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5: O que vamos ter?
0: É minhas irmãs vão falar.
1: Nosso irmão está lá, Celso Oliveira falar e cantar, nós vamos cantar um hino aí do
0: vamos
1: Se Não For Amor aí com.
0: Nós vamos estragar esse aqui.
1: É Zé Marco e Adriano.
0: Zé Marco e Adriano.
1: Enquanto ele acha lá, quero mandar um abraço para as pessoas que são amigos da gente.
0: Pega
1: o
0: original.
1: Falado, ó, manda para nós abraço. Quero mandar para o Newton Rossato dos Santos e a irmã Neuzino Costa. Eles vendem gamela lá na Ortigueira. Trago a gamela pra mim, irmão. Eles querem comprar uma gamela.
2: É boca de gamela. Oh,
1: cara, gamela. Agora manda um abraço pra esse povo, tô ligado com a gente lá em Ortigueira. Tereza Rodrigues também, o meu querido irmão Joel, também nosso, ele que é a pessoa que fica responsável para abrir e fechar a igreja sede ali. É uma pessoa carismática, amorosa, gente boa demais. Ele, a sua esposa, deixa eu ver quem tá lá. É, irmão Joel, irmão Marcos Sanches, irmã Virgínia e também a irmã Tereza, né? Rodrigues, tá lá, e também a irmã Gracia, um abraço, queridos, Deus abençoe a vida de vocês. Mandar um abraço pro Noel e o Carlinhos, eles são da Mechanic Center, lá na Marechal. Ele comprou bolachinha, bolo de nós, Marcela. Tô ouvindo a rádio, uma mensagem. Quero mandar um abraço pra eles, estão ouvindo lá na... E eu fiquei muito maravilhado com a atitude do Carlinhos. O Carlinhos, quando eu cheguei para entregar as coisas, ele olhou para mim e disse assim: sua bênção, meu pastor. Aí eu coloquei a mão nele, dei a bênção, né? Eu achei maravilhoso isso aí, né? Tem pessoas que às vezes respeitam, né?
0: E você tem, sabia que você tem o dom de abençoar mesmo?
1: Amém.
0: Desde aquele dia que você entrou na lanchonete ali,
1: glória a Deus.
0: A coisa só tá andando.
1: Glória a Deus, né, Celso?
0: Não vou falar assim, que esses dias de chuva deu uns perrengues, mas a coisa só anda, tipo assim.
1: E vai melhorar.
0: O Senhor ainda, né? Pôs a mão mesmo depois da tua bênção lá, foi tremendo.
1: Graças a Deus. Eu tenho louvado a Deus por isso. A Carsete Veículos também, eu tive lá, aconteceu um dia, eu tava na igreja sentindo fazer uma oração pro Claudiel. Não sei, ver na minha mente, sim, faça uma oração por ele. Eu gravei a oração e mandei pra ele. Ele falou: pastor, eu tava vindo lajado, muito abatido, sonhando, não tinha minha loja ainda física, vendendo carro na rua e tal. E Deus, quando o senhor mandou aquela oração, eu parei o carro, dobrei meu joelho do lado do carro, chorei, derramei minhas lágrimas e acreditei no propósito de Deus na minha vida, e hoje estou inaugurando a minha loja. Então é o seguinte, vai ser inaugurada a loja dele logo, logo, né? Vai ter a inauguração oficial da loja, é a Carset. E ele tem lá carros seminovos, né? É. Com a quilometragem baixa, e Deus tá prosperando. Ele falou assim, um dia eu queria colocar carro zero dentro da minha loja. Então entrou primeiro o segundo carro zero, entrou na loja dele e já venderam, né? Estão vendendo em média de 10, 12 carros por mês.
0: Amém, glória a Deus.
1: Deus tem feito maravilha. Você que quer ser abençoador do Sabadão da Luz, manda mensagem para nós, oferte, abençoe a nossa ministério e a nossa vida também. Vamos quero mandar um abraço também com o Cotinha. O Cotinha ofertou esse dia atrás um valor para abençoar a nossa igreja, aliás, nosso culto aqui, né? Nosso trabalho aqui no rádio, aliás. A irmã Iraci Pontes está ligada também, disse, bom dia, Marcelo. O Vanandir mandou também mensagem, mas vamos cantar então louvor se não for amor? Mas vamos fazer bonito para Jesus, que Jesus merece melhor. Meu se nós, Deus é céu, um desafio, não, né?
0: Você colocou muita
1: é um
0: pressão.
1: Desafio, desafio. É, cada sábado vai ter um desafio pra nós. Se quiser colocar um desafio aí, ó. Quero. Coloca aí. Nós vamos tentar o possível.
0: Então vai.
1: Nós vamos tentar fazer o melhor hoje aqui, mas se sair errado, não é culpa nós, é que nós não sabemos letra mesmo.
0: É, não, eu não
1: vamos sei. Vamos lá, vai bem gostoso.

0: Esse é brabo.
1: E aí lá na... O Gilmar falou, como é que o Celso consegue pegar essa altura? É muito alta pra cantar de manhã. Cantar de tarde até vai, né? Mas de manhã não é fácil. Mas vamos fazer o nosso melhor, gente.
2: É tão.
1: Vamos procurar.
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1: Desafio musical. Celso e Maecão.
2: Nota de 9 a 10.
1: Vamos ver como é que vai ficar até o final. Pra glória do Senhor Jesus, primeiro lugar.

0: Brazão e Celso Oliveira. Bom dia, 10:50. Saladão da Luz. Quase matei o Celso Oliveira nesta manhã.
1: Meu Deus.
0: Eu que escolhi o hino de ganhar sino, desafio.
1: Senhor do céu.
0: Agora, tomara que ele não coloque eu numa fria no próximo, né? No próximo. Agora vai tossir, ó, o programa e o resto, o programa inteiro.
1: Não, já tá bom, já.
0: Eita, coisa boa, né?
2: Mas o senhor, pastor Ismael da Luz.
0: Senhor.
2: Queria perguntar pra tu, quanto que tu cobrava pra fazer, pra gravar um pendrive pra mim, e de todos esses hinos que vocês tocam aí, dia de sábado.
0: Aí
2: e a Rosângela é da área 2.
0: Eu vou mandar essa bola pro Marcelo Correia, ele vai responder a senhora, porque ele faz isso aí, tem gravado. O Herbert vale, mas você pode, você tem também, né? Você tem a seleção louvor também, né? É só antigo. O Marcelo Correia tem um pendrive, irmã, só de hino antigo. Se você quisesse também isso aí, adquirir com o Marcelo, aproveita e fala com ele, Marcelo, agora aqui na rádio, ele vai responder você. E agora, é se quiser, daí tem que pegar preço aqui com o Herbert, o nosso. É, ele engenheiro que é o que trabalha no estúdio, né? Só de. Fazendo essas coisas.
1: É o homem do som.
3: Que
1: é o homem do som
3: dele. Maeco, irmão Celso.
0: Ô, olha, José da Luz.
3: 10. Nota 10. Muito lindo.
0: Estraguemos o hino, né?
1: Estraguemos o hino. Cadê o hino?
3: A mãe. Sintoso hino. Muito sintoso. Deus abençoe vocês.
0: Meu Deus do céu.
4: Opa! Aí sim que eu me refiro.
0: Por quê?
4: Aí é que eu me refiro. Pra não dar tudo a nota 10, eu vou dar a nota 9,5, viu?
0: Ah, mas tá bom. Parabéns, tá louco, Devão, não ensaiamos?
4: Pela dupla aí.
0: Não ensaiamos?
4: Parabéns pela dupla.
0: Deus que
4: 9,5. Ajude.
0: 9,5.
4: É a minha aprovação.
0: E Deus que ajude.
4: Eita, aí que eu me refiro.
0: Aí
4: que
0: deu bom, aí deu bom.
4: Beleza. É nóis pra vocês, velho. Tá muito na escuta aqui, viu?
0: Então, gente, avisando, mas eu quero mandar um sentimento, falar com... Uma palavra, fazer uma oração para as pessoas aí. Eu quero aqui deixar meu sentimento à família Vidal Cardoso, né? Tem um louvor, coloca para mim uma parte dizendo que é louvor Meu Novo Lar, com o Grupo Reviver.
5: Meu Novo Lar.
0: Eu quero falar sobre o Mauri Cardoso. Mauri Cardoso, o sonho dele é ser radialista, não conseguiu chegar lá.
1: Eita.
0: Mas ele chegava aqui, ele sentava, tirava foto, ele fez curso de locução. Na capital, ele tinha mais de 4 mil discos de vinil. Ele, depois que o vinil saiu, ele ficou, tinha mais de 5 mil de CDs. E ele buscava nas fontes, aonde tinha um hino novo, ele trazia aqui para a rádio. E ele fazia sugestão, ele fazia com o programa Mário Fagundes, trazia no meu programa. E eu lembro que ele foi para Curitiba, ele trouxe esse louvor aí, ó. Ele disse: Maeco do céu, trouxe aqui um CD do grupo Reviver. E o primeiro louvor que tocou, eu lembrei dele aí, porque ele foi morar essa semana, ele foi morar na cidade que ele queria, ó. Ele foi morar, sabe aonde?
5: Já está

Marcelo, ele trouxe esse louvor aí e ele foi morar no lugar aqui, ó, onde que ele foi morar, ó. Foi morar em Sião mesmo, tive lá, nossa condolência a toda a família Cardoso. Mauri era uma pessoa muito simples. Ele cantou um tempo juntamente conosco ali no grupo Choquitel, aqui no tempo sede. Ele era muito bom, fazia bolo, fazia muitas coisas assim, pintor de mão cheia, ajudava os irmãos dele, ajudou lá na Macopa, me ajudou muito lá quando estava com o Sinegre da Macopa a mexer na parte de canamento, ele e o Daniel. E fica aqui minhas condolências a toda a família, em memória aí do Maurizinho. Esse louvor deixou muito negado. E também o Mão Sebastião Exídio, o evangelista ali da igreja do São Roque, também partiu para a glória. Estive lá no hospital orando com ele. Ele era uma pessoa muito quietinha, muito ética na sua maneira de ver as coisas. Podia estar caindo as coisas do lado dele, ele estava servindo a Deus, não queria saber as consequências das dificuldades que enfrentava. E ele estava ali sempre no cantinho dele, adorando a Deus. Tá, deixou uma saudade muito grande. Teve um culto ali, não pude participar, que eu estive lá na Vila Esperança, mas teve um culto ali que foi lágrima, foi olha, uma glória de Deus. Houve línguas estranhas.

0: salve realmente, porque quem é salvo tem a sua identidade própria. Fica aí nossa condolência, família também Mendes, né? Da família do nosso querido irmão, que Quadros, né? Aliás, Quadros, que é a família do nosso querido irmão Exídio, Sebastião Exídio. Eu quero deixar um abraço aqui também, pessoal, que são os colaboradores nossos. 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Mandar um abraço pro meu amigo Bratec, que está nos ouvindo nesta manhã. Deus abençoe. Mandar um abraço pro pessoal da Audiomax. A Audiomax está em novembro, agora vai ser a inauguração da loja lá no Shopping Paládio, em Ponta Grossa. Estaremos lá com eles, adorando a Deus pela mais essa conquista. Deus mostrou também em visão esta loja, né? Quando passei lá no Teresa, falei, Deus mostrou em visão a tua loja, e eu tô aqui para agradecer a Deus. E tivemos ontem lá com ele, e ele contando os testemunhos que Deus tem feito através da fé, né? Quero mandar um abraço também para todo o povo ligado conosco, deixa eu ver, dar uma olhada aqui, são todas pessoas que têm o abençoado Sabadão da Luz, principalmente a nossa querida irmã, que tem o melhor lanche da cidade, né? Que ela está lá trabalhando na tenda Lanches, né? Fica ali no Arthur Bernardo, no pátio do Posto do Papel. Tá, a irmã Joana está ali atendendo todo mundo com muito carinho. Um abraço, querido, de segunda a domingo. Ela está atendendo ali das 8 até as 22, às 23 horas, 24 horas aí no ar, sempre. A abençoando a vida. Vamos orar nesta manhã, Celso Oliveira? Vamos. 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Eu quero orar com você nesta manhã, e eu quero abençoar a tua vida nesta manhã através da oração. Que você vá com tudo que nós falamos aqui, em tom de brincadeira, mas é sério. Faça vá lá nas urnas, faça o teu voto. Não deixe, né? Não deixe de fazer a tua parte, que Deus vai fazer a parte dele. A parte que cabe a você, faça. Não seja, né, ignorante às vezes. Não, porque não vou fazer. Não, vai lá, faça a tua parte, vote, e Deus vai fazer o melhor para nossa nação. Pai, no nome de Jesus, eu quero abençoar cada um que nos ouve nesta manhã, Pai. Abençoa, Senhor, os leitores, todo esse país, Pai querido, que está, Senhor, nessa Senhor, expectativa, Senhor, de tempos melhores, Pai, e vamos fazer a nossa parte, Senhor. E eu creio que o Senhor tem o melhor para esta nação. Abençoa cada um, Senhor, os candidatos que estão com seu nome naquela urna, Pai, que possa ser escolhido dentro do propósito e na permissão do Senhor. Senhor, nós queremos a bênção do Senhor sobre esse país. Queremos a bênção do Senhor para o dia de amanhã. Pai querido, te agradecemos no nome de Jesus. Amém.
1: Amém.
0: Quero avisar então que amanhã, né, tem a cobertura, né, Marcelão? Cobertura das eleições aqui na Rádio Capital. Nossa vizinha aqui, tenta lá, sai que vai ter programa aqui também na Nova Mensagem, mas eles estão lá passando tudo o que está acontecendo dentro da cidade.
1: A coração vai ser
0: por lá. E nós liga por lá, né? Fala com Marcela, conversa com ele lá, o Marcinho. Vai ser uma piazada muito boa que tá aqui, o Jefferson Abreu, enfim. Toda a galera vai estar aqui, Joãozinho. E nós vamos, Joãozinho, aqui também participar de algum canto da cidade, mandando as mensagens, ver como é que tá o andamento, né? E vamos que vamos, né? Quero ver aqui o Verbo no Rádio, essa programação que é líder em audiência e alegria, continua nos teus sábados. Um abraço, fique com Deus até sábado, que Deus permitir. Um abraço, um beijo.
2: Tchau, até sábado.

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0: povo de Deus, está no ar o seu programa Verbo no Rádio, trazendo alegria, palavra, presença do Senhor, encheu o seu coração nesta próxima hora e é o programa mais alegre do seu rádio. Hoje vamos falar sobre um tema maravilhoso, santidade em tempos difíceis. Teremos música boa, uma boa reflexão bíblica, quiz interativo, oração e brindes pelo WhatsApp 42 39 10 12 30. Então já se prepara, chama a família, aumenta o volume e fica com a gente, porque Deus tem algo maravilhoso para falar em sua vida todos os dias. E hoje eu estou aqui na rádio, Vanessa da Alegria. Pastor não se encontra, mas hoje estamos eu e a Letícia aqui, né, Letícia? Já demos conta.
1: Já demos. Bom dia, ouvinte. Bom dia, Telêmaco Borba. Bom dia a todos vocês que nos escutam aqui na nossa região. Bom dia para vocês, caminhoneiros. Não deixando de saudar vocês aqui, né? Um grande abraço, nosso querido pastor do Ha Ha Ha.

0: Ele está viajando, Vanessa.
1: Nossa, e a gente
0: que benção, hein?
1: Amém, que benção.
0: Eu não sei você.
1: Na gente, hein?
0: Não sei
1: Aleluia.
0: Você, mas eu desejo que o meu pastor viaje muito, desfrute, descanse. Passei bastante. Você não deseja, Vanessa?
1: Sim, com certeza.
0: Que legal, né? Muito
1: bom. Trabalha, né? E cuida das ovelhas, também precisa passear.
0: E pense
1: né?
0: numas ovelhas, né, Vanessa? Pense numas
1: Aleluia.
0: Ovelhas. Não damos trabalho, né, Pastor Puca? Um abraço pro senhor aí, pra toda a sua família, pra sua mamãe. Ele está com a mamãe, Vanessa.
1: Ai, que maravilha, é verdade.
0: Com a
1: um abraço
0: mamãe.
1: E pra sua mamãe, pastor, é a...
0: A dona Sônia.
1: A dona Sônia, um beijo, dona Sônia.
0: Sabe quem que tá com eles lá também, Vanessa? Sim. Dona Marisa Alonso.
1: Nossa, dona Marisa, gente boa, eu conheço a dona Marisa. Um abraço, dona Marisa. Se estiver nos ouvindo aí, um beijo. É a Vanessa, hein?
0: Isso aí. Um abraço também pra dona Onilce, lá no BNH. Também está nos ouvindo. E também quero deixar um abraço todo especial pra dona Castu, lá do Lajeado. Ela esteve ali na sandalharia essa semana, nos visitando. Mas rimo, viu, Vanessa? Chegou lá. Ela contou assim pra mim, com a ironia, que ela escuta toda a programação aqui da Rádio Nova Mensagem e que ela tá costurando e rindo.
1: Nossa, que maravilha, isso é o Espírito Alegre, hein? Aleluia, bom demais.
0: Costurando e rindo. Ela falou assim, não tem o Facebook, não tem Instagram, é eu, minha máquina de costura... É, e a programação da Rádio Nova Mensagem.
1: Meu
0: rindo
1: Deus,
0: o tempo
1: maravilha.
0: Todo. E eu percebi isso nela, viu? Uma mulher muito alegre. Dona Castu, um abraço pra senhora, pra toda a sua família. Muito obrigada pela audiência, viu? Obrigada pelo carinho. Eu tenho certeza, Deus é contigo.
1: Amém.
0: Sempre.
1: Aleluia.
0: Não estamos só, viu? E sempre quando vim aqui pra Telêmaco Borba, chegue aqui na sandalharia, hein? Tem aqui a loja aqui como um ponto de apoio pra senhora, tá? Que Deus abençoe grandemente a sua vida. E eu quero abrir a programação de hoje com vocês com a palavra que tá lá em 1 Pedro 1,15, que diz assim: mas como é santo aquele que vos chamou, sede vós também santos em toda a vossa maneira de viver. Pai, no nome de Jesus, nós te agradecemos, Senhor, porque as ondas sonoras deste rádio estão chegando, Senhor, nos quatro cantos dessa terra nesse momento, Pai. Nós te louvamos por cada ouvinte, por cada patrocinador, por cada pessoa, Senhor, que faz o programa Verbo no Rádio acontecer. No nome de Jesus, nós te exaltamos, Senhor, e declaramos as tuas bênçãos sobre cada lar que está nos ouvindo nesse momento, em nome de Jesus.

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1: Que bênção este louvor. Já declaramos o sobrenatural de Deus vai acontecer na sua vida. Eu quero já lançar a nossa pergunta hoje pelo WhatsApp 42 39 10 12 30. Vamos lá, gente. A pergunta é: quantas pessoas entraram na arca de Noé?
2: Responde ou passa?
1: Manda agora sua resposta pelo WhatsApp, pelas redes sociais, que vou ler aqui no ar daqui a pouquinho, tá bom? Vão interagindo aí, gente.
3: Vai, mas deixa a missão, né? Eu nem tentei, eu tinha uma pra trazer aqui, mas eu vou deixar pra uma próxima oportunidade, viu, Vanessa?
1: Isso aí, gente.
3: Mas é forte, como diz. A gente só fala dos bichinhos, né? A gente só lembra dos bichinhos. Quando fala em arca, a gente só lembra dos bichinhos, né?
1: Já tá tudo aqui na minha mente.
3: Se fosse pra gente descrever, né? A gente tinha aqueles quadros, assim, que os pais tinham, os avós tinham na sala. Assim, os bichinhos, a girafa entrando e tal. Mas agora, pessoas... Repita pra gente aí, Vanessa.
1: A pergunta?
3: Isso.
1: A pergunta é: quantas pessoas entraram na arca de Noé?
2: Responde ou passa?
3: Então manda agora, gente. 39 10 12 30. E a Vanessa vai ver aqui quem que tá entrando aqui no nosso WhatsApp, deixando recadinho. Já temos bastante participação aqui. E hoje, não esquecem, hein, gente? Temos aquele brinde lá da sandalharia.
1: Isso aí, gente. Bom dia, Marli. A Marli respondeu aqui já. Marli? Pode responder, né?
4: Não.
1: Isso aí, Marli. Tá no caminho. É FIEP Empresa. Não é de agora. Bom dia, Jane. A Jane também tá acertando, Jane. É isso aí. Aí tem um áudio aqui que depois o Marcelo dá uma olhadinha. Amanda, bom dia, Amanda, pra você também. Amanda também acertou. É isso aí, Amanda. Vamos interagindo, gente.
3: Ei, Marcelo, olha o tempo do áudio, o número. Eu já até achei que era propaganda. Eu já achei, já que tinha uma mensagem subliminar ali atrás já, mas não é.
1: Um bom dia aqui pra Idenilza. A Idenilza também tá com a resposta afiada, Idenilza. É isso daí, Idenilza.
3: Ai, muito bom.
1: Vamos interagindo, gente.
3: Então, para você que não anotou, o telefone da rádio aqui é 39 10 12 30. Vanessa, vamos mandar um abraço também para os meninos lá da cadeia pública, né? Os nossos, sim, os meninos, os privados de liberdade. Nós que estamos lá com o projeto Curso de Introdução Bíblica Rema, todas as terça-feiras, né? A Igreja Verbo da Vida, levando a palavra revelada da fé lá para os meninos, e tem sido bênção também. Também com outros projetos ali dentro, né? Através da igreja, do conselho da comunidade também, o curso Hombridade, Vanessa, né? Que é o curso Homem ao Máximo, né? Esse mesmo curso, esse mesmo privilégio que o pessoal tem aqui do lado de fora, né? De estar buscando conhecimento, buscando aprender mais, buscando a se desenvolver como homem, buscando a evoluir como homens, né? Homens de hombridade, homens semelhantes a Cristo. Que hombridade é isso? Hombridade é ser semelhante a Cristo, né? Esse Deus maravilhoso que esteve aqui, está vivo entre nós e nos abençoa, nos ensina, tem algo novo todos os dias para as nossas vidas. E nós, com a palavra da fé, ali dentro da cadeia pública também, já temos visto muitos testemunhos. Inclusive, Vanessa, para você ter uma ideia, a gente teve o curso Hombridade lá dentro. Foi uma bênção, muitos testemunhos, foi muito emocionante. Temos visto transformação e a pedido deles o curso voltou.
1: Aleluia!
3: Então, homens foram transformados, isso. Vanessa, e eles pediram para o curso voltar, né, para abrir uma segunda turma, para que aqueles que não participaram pudessem participar agora da turma 2. Então, realmente, né, a palavra da fé, transforma, a igreja, né? Verbo da Vida, né, através da palavra da fé, levando o evangelho realmente nos quatro cantos aqui dessa cidade, para honra e glória do Senhor Jesus. Também estamos hoje, atualmente, com o curso A Mulher que Prospera ali na igreja. Meu Quer comentar Deus. Um pouquinho do que foi ontem, Vanessa?
1: E pode comentar?
3: Pode assim por cima, assim, dar uma, né, pincelada do que Deus tá fazendo ali, né, nas nossas vidas.
1: Sim, a mulher que prospera, gente, eu até aconselho, tá, quando abrir a nova turma, você já fica atenta, porque é transformação em nossa vida. Um curso assim que eu creio, tá? Já tô tomando posse. Vai surgir muita coisa boa na minha vida e na vida de quem tá fazendo. É transformador. Então, assim, é um curso que foca muito, assim, na mulher. E são vários temas, assim, maravilhosos que tem a ver com a mulher que prospera, né? Não é todo lugar, nem sempre a gente tem essa oportunidade de ter esse enriquecimento na nossa vida. Então, você tá numa direção, uma pessoa que realmente sabe ensinar, passar um belo conteúdo pra gente, vai ser realmente transformador.
3: E nós queremos convidar, né, você mulher que tá nos ouvindo, né, pra conhecer ali a Igreja Verbo da Vida. Amanhã nós temos culto, né, Vanessa, às 18h30?
1: 18h30, tá, gente? Às 18h30, lá na área 1, na Rua Alecrim, Verbo da Vida, número 53.
3: Nos procure, mulherada, né, se levantem. Acordem, né? Vamos fazer algo por vocês mesmo, porque a palavra do Senhor, ela fala que Deus, ele olha para por toda a terra, buscando um, Vanessa, que compreenda os seus planos, alguém que busque a Deus, alguém para ser a porta, para ser o portal, para ser o caminho por onde as bênçãos vão entrar dentro da nossa casa. E às vezes a mulher olha para o marido ali sossegado no sofá lá, mexendo no celular o dia inteiro, vendo TikTok, vendo Instagram. Não sei, né? Mas que dá um desânimo na gente, né? Olhar pra pessoa ali 24 horas deitado na frente da televisão, do celular ali, fazendo nada. E o que que você? A gente fica esperando, Vanessa, que as pessoas mudem, né?
1: Tem que começar da gente, né?
3: Fica esperando a evolução daquela pessoa que tá deitada. Quando é você que tá se preocupando com isso, chegou uma nota no teu espírito, né? Ei, as coisas precisam mudar. Então, mulherada, nós queremos te convidar. Se levantem. Se levantem como colunas, como mulheres fortes para representar a família de vocês. Para ser esse canal onde a palavra de Deus vai entrar, vai se manifestar e vai fazer a diferença na tua casa. E essa bênção alcançar seu casamento, seus filhos, né, seus netos, sua família, sua empresa, o seu empreendedorismo, né, Vanessa?
1: Verdade.
3: Porque lá em Provérbios 31 tem um versículo que diz que a mulher, ela trabalha com as mãos, né?
1: Sim.
3: De longe traz o sustento da sua família. Olha a capacidade que Deus dá para a mulher.
1: Dá ordem aos empregados.
3: Habilidade, acorda cedo, dá ordem aos empregados. Gente, você tem que viver essa palavra.
1: Aleluia.
3: Né? Acorda cedo, dá ordem aos empregados. Olha como Deus nos vê, né? Uma mulher de direção, uma mulher de direcionamento, uma mulher bem instruída, uma mulher capacitada, habilitada. Então, Deus deseja que as mulheres prosperem. Deseja que as mulheres tenham uma vida bem sucedida. Foi mulheres, a maioria foi mulheres que sustentaram, né, o ministério de Jesus Cristo, que financiaram, Vanessa.
1: Aleluia.
3: Que patrocinaram, né, o nosso Jesus. Então, assim, a gente tem que desejar ser essa mulher, porque há um favor de Deus sobre as nossas vidas, né? Sobre aquele que obedece, sobre aquele que está firmado na rocha, sobre aquele que está andando em obediência, que está andando dentro do plano de Deus, porque Deus tem um plano, Vanessa.
1: Amém, Jesus.
3: E a gente precisa descobrir esse plano e andar nele, seguir esse plano, começar por esse plano, né? E Deus, ele está desejoso de fazer algo grandioso, coisas grandiosas, algo maravilhoso na tua vida, mulher, né? Vai usar você, vai começar em você e vai estender por toda a tua casa.
1: Verdade.
3: Mais recadinho, hein?
1: Tem sim. Temos aqui a Eva, que mandou um bom dia para nós. O bom dia, Eva. Área 2 também acertou a resposta. Isso aí, Eva. Temos aqui, tem um áudio, né? Elvira Patela, bom dia. Elvira também acertou a resposta. A Marli, paz do Senhor. Bom dia, Marli. Marli também acertou a resposta. Isso aí, Marli. A Silvana. A Silvana não... Ah, tá, ela também acertou a resposta. Um bom dia, Silvana. Parabéns pela resposta. A Roseli também acertou a resposta. Um bom dia, Roseli. A Silma, paz do Senhor Jesus. Bom dia, Silma. Também acertou a resposta. O pessoal hoje tá interagindo, hein? Tão afiado. Parabéns, gente. A paz do Senhor. Bom dia, Rosângela também acertou. A Dalva. Bom dia, Dalva. Parabéns pelo programa. Quero responder a pergunta. Exatamente. Correto aqui. Certinho. Afiada. Obrigada aí, Dalva.
4: Bom dia, povo maravilhoso do Hahaha. Aqui é o Elias Cardoso. Em novo endereço, direto de Pinhalão. Ouvindo o programa pelo aplicativo e ofereço o programa para todos que estão vindo. E ótimo dia, tudo de bom.
1: Que maravilha, isso aí, Elias, né? Um bom dia, Elias, para você. Muito obrigada por participar aqui e interagir conosco.
3: Pinhalão aqui pertinho, Vanessa, uma cidade aqui perto de nós. Manda um abraço para eles lá.
1: Um abraço para a cidade de Alão?
3: Pinhalão.
1: Pinhalão? Errei.
3: A baiana falando. Uma meu baiana, Deus. Gente. Vamos considerar, tá? Uma baiana. Olha só, recém-chegada em Telemaco Borba. Tem quanto tempo que você tá aqui, Vanessa? 10 meses?
1: 10 meses.
3: 10 meses, gente. Já tá fazendo muita coisa, né, Marcelo? Deixou muita Deus, gente verdade. No chinelo. Verdade. Quando foi que você colocou o pé numa rádio, Vanessa?
1: Meu antes. Deus, nunca nem imaginava. Assim, não imaginava.
3: Gente, essa aqui, ela é a mulher que prospera. Eu vim falando pra Jesus. Nossa pastora ali, sabe? A gente vê, assim, algo grandioso na vida da Vanessa. 10 meses, tem pessoas aqui que, ó, 15, 20, 30, 40 anos. Eu, 40 anos em Telemaco Borba. Há 2 anos que eu decidi, né? 3 anos que eu decidi colocar a voz na trombeta, né? Falar do evangelho em público.
1: Aleluia.
3: Perder a vergonha, a timidez, né? Me desenvolvi muito nesses 4 anos que eu estou na Verbo da Vida. E é a palavra que faz isso. E sabe, Vanessa, nós temos uma palavra ali naquele lugar.
1: Aleluia.
3: Um tempo de aceleração. Imagina você, 4 anos de Verbo da Vida, você tá na nossa frente já.
1: Meu Deus.
3: Você tá na minha frente do pastor, né, pastor? Porque olha, a gente pastor. Tá com... Não tem um ano que a gente tem um programa, Vanessa, 10 meses de Verbo da Vida já tá aqui, né, nos ajudando, nos auxiliando. Então,
1: aleluia,
3: gente,
1: Jesus.
3: Perdoa a Vanessa aí, Pinhalão, que é uma baiana falando a cidade do Paraná. Os nomes da nossa cidade, que não tem nada a ver com os nomes da cidade da Bahia, né? Totalmente diferente, né?
1: Bastante.
3: Lá é Jacaraci, Mucuri, tudo... É ou não é, Vanessa?
1: Alagoinhas, Eunápolis, Itamaraju.
3: Aqui é Pinhalão, Pinhão, Araucária.
1: Porto Seguro, Pinos. Terra Boa.
3: Que bênção.
5: Bom dia, é bom dia, na paz do Senhor. Aqui quem vos fala, o pastor Antônio Correia, direto de Ortigueira, Vila Godói, Paraná, Brasil. O pastor do Ha-ha-ha.
1: Isso aí, gente. Tem muita mensagem, a galera hoje tá super animada, estão envolvendo bastante.
6: Esse tá animado, esse pastor de Ortigueira.
1: Olha que maravilha.
6: Vai, vem dar ha-ha-ha com a gente aqui.
1: Isso né? aí, pastor. José Altino tá dando bom dia aqui. E também acertou a resposta.
3: É pastor Correia, Marcelo?

0: Antônio Corrêa.
1: A Noemi. Bom dia, Noemi. Mandando um beijo aqui pra você, Letícia. Paz, Letícia. Qual é a pergunta? A pergunta é: quantas pessoas entraram na Arca de Noé?
2: Responde ou passa?
0: Eu não saberia essa.
1: Isso aí, gente. Vamos interagindo, vamos respondendo. Vocês estão acertando. Hoje é o dia mesmo pra todo mundo acertar. Tá todo mundo afiado. Vamos interagindo. Manda aqui sua resposta e vamos participar do sorteio.
0: Isso aí. Vanessa, ontem foi seu aniversário.
1: Ah, é,
0: Marcelo,
1: gente.
0: Parabéns pra ela, né? Aniversário da Vanessa ontem.
2: Yeah!
0: Que bênção, hein, Vanessa?
1: Obrigada.
0: Quero desejar todas as bênçãos. Todas,
1: amém.
0: Todas mesmo, Vanessa. Bênção sem medida sobre a sua vida.
1: Estão recebidas.
0: Em nome de Jesus.
1: E vou vivê-las.
0: Amém.
1: Em nome de Jesus, pela fé.
0: Amém, amém. E esse é o momento agora, né, da palavra. Nós estamos aqui, aleluia, por um propósito, não é mesmo? E é a palavra do Senhor. Lá em 1 Pedro 1,16 diz, né, que para sermos santos, porque eu sou santo. Ser santo, Vanessa, é viver separado para Deus. Separado. Mesmo quando o mundo tenta normalizar o pecado. E é o que mais a gente vê hoje, não é mesmo? As pessoas, sim, normalizando as coisas. Contanto que outro dia eu e meu esposo estávamos conversando sobre esse assunto, né? Sobre o pecado, sobre a dificuldade que as pessoas têm, né, de se separar. Se separar para Deus, né? Se retirar das coisas do mundo e se consagrar ao Senhor. E hoje eles estão dizendo que... não estão dizendo mais que tem pecado. Hoje as pessoas chegam para você para confessar algo e até isso tá se perdendo. Elas estão dizendo que estão tendo um problema, né? Letícia, eu tô com um problema. Elas não dizem, eu tô pecando. Porque até isso tem sido roubado de nós, o poder da confissão. Porque há um poder muito grande na confissão, quando a gente confessa algo, né? Quando a gente confessa os nossos pecados. E as pessoas estão trazendo como um problema, eu tenho um problema. E nisso, Vanessa, o inimigo tem roubado das pessoas a salvação. Tem roubado aquilo que Deus quer fazer. Né? Quando ela se purifica, quando ela se separa, até isso o diabo tem roubado. Então, a normalização, tá tudo muito exposto, tá tudo acontecendo abertamente nos nossos olhos, mas nós, como igreja de Jesus na terra, nós não podemos negociar princípios, valores. Dentro da nossa casa, nós não podemos aceitar, porque às vezes na tua casa é só você e o teu esposo que são cristãos, ou é só você que é uma cristã, ou às vezes homem que está me ouvindo, é só você que é o cristão, é só você que crê na palavra, é só você que tem, que segue os princípios bíblicos. Então a gente precisa combater, a gente não pode desistir, a gente não pode negociar aquilo que está na palavra do Senhor. É óbvio que pra gente que, né, está, nós como igreja, nós que estamos muitas vezes exortando, é muito, eu considero fácil hoje, Vanessa, mas teve tempos na minha vida que foi muito difícil eu me separar pra Deus, eu saí do mundão, né? Eu lembro assim que eu entrava no carro, eu já tinha os pendrives, eu já tinha as playlists de músicas sertaneja, por exemplo, que eu amava, eu gostava, eu não me via vivendo sem aquilo, tocando dentro do meu carro. Eu não podia sair de casa para ir na padaria sem colocar uma música, ligava o rádio, já tava lá, né? Música sertaneja. Hoje, olha só que legal, tantas rádios na nossa cidade, tantas emissoras de rádio na nossa cidade, é só a Rádio Nova Mensagem. Porque eu sei que eu vou ligar meu carro, eu vou pra padaria, eu vou voltar, eu vou estar ouvindo uma notícia da minha cidade, eu vou estar ouvindo um louvor, eu vou estar ouvindo um irmão. Outro dia, eu nem sabia que o pastor, acho que é Maeco que acabou de sair daqui, né? Eu nem sabia que ele tinha um outro horário de programa, eu tava saindo do trabalho. Se eu não me engano, era ele que tava ministrando, trazendo uma palavra poderosa. Então, o que que nos separa, né, disso, do mundo, o que que nos faz permanecer, é a gente estar com a palavra 24 horas nos acompanhando, é ter alguém nos exortando o tempo

0: o todo. Aí as pessoas faltam culto, né? Perde uma coisinha ali, começa a enfraquecer, começa a ficar, né, desanimado. Aí o que que acontece? Aquele lado dela, a alma dela fica mais forte do que o espírito, porque quando a gente vai para a igreja, quando a gente está debaixo de uma palavra, né, a gente não falta culto, a gente está ali sempre perto dos pastores, perto do povo da igreja, orando, louvando, ouvindo uma palavra, o nosso espírito, ele fica forte, Vanessa.
1: Amém.
0: Então, quando chega as opções, as oportunidades, as portas, a gente não entra, porque o nosso espírito tá forte, o nosso espírito, ele está fortalecido, e aí a gente aprende, a gente consegue a vencer uma roupa que você colocava e não coloca mais.

0: gente se vestir, nós mulheres.
1: Sim, verdade. Temos que vigiar isso, né? O modo de se vestir, isso diz muito sobre a gente. É, claro que às vezes pode acontecer de uma pessoa estar vestida ali de forma errada, mas o coração está limpo, ela tá assim, está com bons comportamentos, um bom pensamento. Só está faltando algo a mais, né? A palavra para limpá-la, purificá-la realmente, para vir uma transformação completa. Mas as nossas vestes, a nossa conduta, nosso posicionamento fala muito sobre nós. Temos que estar sempre atento com isso e também sempre ensinando, corrigindo, né, nossos filhos, sempre falando das coisas de Deus, da santidade, das escolhas, do que está ouvindo por aí, não sentar em certas mesas, não participar de certas coisas. É, hoje em dia as redes sociais estão mostrando muitas coisas inadequadas, né, coisas que entristecem o coração de Deus. Temos que estar vigiando sempre. Às vezes uma coisa pequenininha, a pessoa pensa, não, isso não tem nada a ver. Tem sim, gente. As influências, as más influências corrompem, né, os bons costumes. Então a gente tem que estar vigiando sempre, sempre atenta, sempre afiada com a palavra de Deus, sempre com ela no coração, na mente e praticando, né, que aí vai ser um verdadeiro testemunho da gente. Não importa onde você está, mas o seu testemunho já começa ali no seu secreto, na sua casa, já sendo testemunho para sua família, para as pessoas à sua volta. E você vai contagiando pessoas, as pessoas vão vendo o seu bom testemunho, o seu bom caráter, né? E nunca se corrompendo com essas coisas mundanas, com as porções que o diabo vem oferecendo, que muitas pessoas às vezes acreditam que é coisa boa e não é. E ele oferece sempre,
2: ele,
1: né?
2: Ele oferece, Vanessa, porque perceba uma coisa, tudo que vem do diabo vai ser bonito à primeira vista.
1: Ele não vem bonito, ele não vem feio, ele só vem bonito pra enganar, né?
2: Você acha que ele vai colocar algo feio pra você? É claro que você vai correr, né? Algo assim que não dê prazer. A comida, gente, né? A gula, ela é um pecado.
1: É um pecado.
2: Pode perceber, a gente olha aquelas vitrines de doce, né, Vanessa? A gente olha assim, uau. Você não vai comer um negócio que tá lá 5 dias na vitrine? Você vai comer? Você vai chegar para tomar um café lá no posto Jerusalém, lá? Chegar aqueles pastel tudo murcho? Você não vai comer e você não vai,
1: né? Vai ser atraente, né?
2: Praticar nem o pecado da gula ali naquele momento, porque você, meu, não tem uma aparência boa. Não tá legal, não vou comer. Então, perceba, gente, tudo aquilo que nos faz mal, ela vem com uma aparência muito bonita. Em primeiro instante, né? À primeira vista, assim. Outro dia eu vi um vídeo, Vanessa, do urso lá no Instagram. O ursinho começou a comer o mel, né? Um negócio gostoso, assim. Daqui a pouco as abelhas, tudo na cara dele, assim. Com a carona inchada, né? Meu, o bichão. Deus. Tão gostoso o mel, né? Tão maravilhoso. Mas pagando o preço ali, da consequência ali, ele tá... Nossa, a cara do urso, assim, ficou horrível. A gente precisa entender que santidade, ela não é peso. Pra mim não é peso hoje eu andar com uma roupa comportada.
1: Fica até mais bonita, mais chique, né?
2: Não é peso, mas um dia foi. Um dia quando eu estava morta espiritualmente foi um peso, Vanessa. Era brega, era horrível e não sei o quê. E cheguei a falar um dia para as pessoas que iam me evangelizar, minhas tias, né? Tinha uma tia que vivia chamando para ir na igreja e tal. Eu falava assim, ai tia, o dia que eu tiver igual a senhora assim, ninguém mais quiser, eu vou para a igreja. Eu falei bem assim. Porque usava o corpo, né? Usava daquilo que tinha ali, a arma que tinha naquele momento, pra fazer até com que, não só você pecar, ainda fazer com que os outros pecassem, né? Então, por que eu falava dessa forma, gente? Porque eu estava morta espiritualmente, Vanessa. Não tinha entendimento nenhum do que realmente é a vida, né? Do que realmente é um prazer, do que realmente é viver as delícias do Senhor. Hoje é totalmente diferente, né? A gente precisa estar demonstrando isso. Olha só o que Hebreus 12, 14 diz. Ah, mas a gente tem que mostrar para os outros, sim. A gente tem que mostrar para os outros, sim, que Cristo vive em nós, que nós estamos vivos, que nós temos um espírito vivificado, que nós nascemos de novo no Espírito, que nós não estamos mais mortos. Olha o que diz lá em Hebreus 12, 14. Procurem viver em paz com todos e busquem levar uma vida pura e santa. Porque aquele que não é santo não verá o Senhor.
1: É forte.
2: Não tem meio termo com Deus?
1: Não tem.
2: Qual foi o momento que você lê na Bíblia?

0: Bíblia. Ah, então, eu acho que vocês têm que andar meio santinho. Vocês estão meio pisando na bola. Acho que vocês não vão ver Deus. Qual foi? Deus é reto. Aí a gente pega e traz uma palavra assim, uma exortação dessa, muitas vezes no púlpito da igreja, os pastores perdem as ovelhas. Olha, pastores, quando vocês perdem ovelhas, tá? Nunca foram ovelhas. Porque ovelhas de verdade não saem debaixo do cuidado do pastoreio seu, não. Se vocês estão perdendo ovelhas, são pessoas que são convencidas, não são convertidas. Porque o verdadeiro convertido, ele vai ouvir uma exortação na tua igreja, ele vai ouvir uma palavra direto do trono de Deus, saindo do altar, e ele vai permanecer, ele vai se corrigir, ele vai corrigir a rota. Ovelha, ela tem um espírito manso. Ovelha, ela tem um espírito entendido. A ovelha, ela recebe do seu pastor. Ela não corre quando o seu pastor traz uma exortação, Vanessa. Muitas vezes a gente leva cada chinelada ali na Verbo da Vida, sabe? É bé pra lá, bé pra cá, né, Vanessa? Bé. Tem gente que tá berrando até agora, né? Não voltam por causa da palavra forte que recebem, porque com o Senhor não tem. Gente, não tem. Ou a gente serve a Deus, ou a gente serve ao diabo. O que que você tá servindo nesse dia? Neste sábado, nessa manhã? A quem que você tem cultuado? A quem que você tem louvado? Você tem tido uma vida de louvor aqui nessa terra, nesse tempo que você está aqui? Você tem representado Jesus Cristo da forma como é para ele tem que ser representado através de nós, no nosso comportamento, no nosso falar, da nossa boca? O que que tem saído da nossa boca? A gente tem falado, tem tido uma confissão de fé? A gente tem se levantado, a gente tem buscado essa santidade? Porque lá em Josué 3:5 diz, né? Disse Josué ao povo: santificai-vos, porque amanhã, olha, tem uma data, Vanessa, comece hoje, amanhã já vai acontecer, começar a acontecer coisas na nossa vida. Porque amanhã o Senhor fará maravilhas no nosso meio, né? No meio de vocês, ali no nosso meio. E lá no 7, olha só que legal, que interessante, que revelação no versículo 7 de Josué 3. Então disse o Senhor a Josué: hoje começarei a engrandecer-te perante os olhos de todo Israel, para que saibam que, como fui com Moisés, olha só, Vanessa, aleluia, exatamente como foi com Moisés, Telêmaco Borba, exatamente como foi com Moisés, você que está me ouvindo, assim serei contigo. Mas a gente precisa pagar esse preço. A gente precisa se afastar do mundo, do mal, ser separados para Deus. Olha só que coisa linda, Vanessa. O Senhor tem pressa, mas depende da nossa santidade, depende da nossa vida de louvor, depende do nosso, né? Da nossa fidelidade, do nosso comportamento, depende da gente ter essa aliança com Ele, né? A nossa maneira de proceder. A gente procurar, nós procurarmos os nossos pastores, confessarmos aquilo que tem, né, nos atingido, aquilo que tem nos parado, aquilo que está nos paralisando, aquilo que tem, não tem deixado, que não tem permitido a gente acessar as bênçãos. Só para você ter uma ideia, Vanessa, tem né, nesse mesmo rumo aqui, nessa mesma linha, né, aonde fala que o pecado da onde fala sobre o pecado da imoralidade sexual, fala da timidez também, que a timidez é um pecado.
1: Misericórdia.
0: Timidez é um pecado. Os tímidos não herdarão o reino dos céus. Por que que o Senhor se preocupou com isso, igreja? Porque nós precisaríamos ir de por toda a terra. Ir de por toda a terra e pregar o evangelho. Falem. Mostrem através da conduta de vocês, do comportamento, da boa maneira de vocês viverem. As pessoas, tem gente que a gente vai atrair, às vezes não vai precisar a gente abrir a boca. Vai ser simplesmente pelo nosso comportamento, Vanessa. Alguém vai chegar e você vai ver você tomando um café aí numa padaria ali. Uau, que mulher
1: diferente. Tem algo diferente nela, né? O seu comportamento, o seu jeito. A gente é observado o tempo todo, né? Quem pensa que não tá enganado, mas a gente é observado o tempo todo, em qualquer lugar.

0: E começa em casa, como eu disse lá atrás. E por onde você vai, você é observado.
1: No grupo da família, né, Vanessa?
0: No grupo da família.
1: Quebra pau lá por causa de política, vai lá você. Sabe o que a Bíblia fala em Provérbios? Que até o tolo se passa por sábio quando fica com a boca fechada.
0: É verdade, eu li.
1: Às vezes você quer se defender lá no grupo, né, da família. Não precisa, queridos. Não precisa. A gente precisa ter a nossa identidade firmada em Cristo. Vai orar pela nação. O tempo que fica discutindo em grupo de WhatsApp por causa de política, por causa de um monte de assunto, né? Que não é só política, um monte de assunto que famílias nem se falam mais, nem se visitam mais. Olha só o que Hebreus lá fala em Hebreus 12, 14. Procurem viver em paz com todos. Né? E busquem levar uma vida pura e santa. E ao invés da gente ir lá colocar o nosso joelho no chão, orar pela nossa nação, orar pelos nossos familiares. Acabei de falar no início do programa, tem gente que está morto espiritualmente. Quem não nasceu de novo, gente, quem não se manteve na palavra, firme em Jesus, está morto espiritualmente. Se você tem esse conhecimento, se você tem essa nota no teu espírito, que a tua família está morta espiritualmente, você é responsável por orar por eles. Você é o responsável por um bom comportamento, uma boa conduta, viver em paz com eles. Você é o responsável de fazer esse ajuntamento novamente na tua família. Tem família que está todo mundo brigado, não se falam. Não conversam, não se perdoam, Vanessa. Mas lembra que a gente falou que no início também, os olhos do Senhor estão por toda a terra buscando um que compreenda os seus planos. Alguém que busque a Deus para ele poder realizar maravilhas no nosso meio. Para que famílias voltem a se conversar. Para que famílias voltem a sentar na mesa. As pessoas não se conversam por causa de assuntos, sabe? Terrenos. Terrenos, Vanessa. Por causa de um mau posicionamento, por causa de um mau comportamento, uma fala, uma afronta. A gente precisa se perdoar. Às vezes a santidade que está faltando em você, para você acessar coisas grandiosas em Deus, é o perdão. E vai ter que sair de você, porque perdão não é sobre o outro, é sobre você. É você que tem o entendimento, é você que está recebendo uma palavra, é você que sabe que isso é um mal muito grande. É você que sabe que isso é um pecado. Amém?
0: Amém.
1: E assim, seguir isso, seguir essa linha, seguir o cristianismo, a gente falando aqui, né, de hombridade também no começo, a gente traz esse entendimento que cada vez mais a gente precisa ser semelhante a Cristo. Ele suportou tanta coisa por mim e por você. O apóstolo Paulo, né? Suportou tanta coisa. Às vezes quando vem as afrontas, porque não é porque a gente tá aqui que a gente não passa, a gente passa sim, né? Vanessa
0: temos
1: tá aqui
0: que vigiar
1: do meu
0: sempre,
1: lado,
0: né, para não pecar.
1: É, sabe que, né, o que a gente tem passado, mas continua alegre. Essa alegria que vem de dentro, essa força que
0: tá
1: vem
0: falando
1: de
0: comigo.
1: Dentro de nós nos dias difíceis, né, Vanessa?
0: Exatamente.
1: É, eu, né, tô passando por um momento difícil na minha vida, né? Tô aqui, problemas de saúde, né? Questões de saúde. Mas se alegrando.
0: Passando
1: se
0: pela
1: alegrando
0: prova,
1: em Deus. Se alegrando, fazendo. Aleluia. Desejosa de fazer a obra do Senhor.
0: Glória a Deus.
1: Porque o diabo, ele quer nos calar, Vanessa. Ele quer calar nossa voz.
0: Ele não vai conseguir.
1: Ele quer paralisar aquele que fala. Aquele
0: não
1: que
0: vai.
1: Prega. Aquele que evangeliza. Aquele que evangeliza, ele quer deixar na casa dormindo. Aquele que ora, ele quer deixar na casa dormindo, Vanessa. Aquele que intercede, ele quer deixar na casa sozinho. Ele sopra assim, fica intercedendo sozinho. Não precisa, não precisa estar em igreja. Não precisa estar no meio do povo, não precisa. Mas tem uma unção, queridos, que ela é dispensada no coletivo. Para alcançar a tua vida, para alcançar a vida de outras pessoas. Não se isole, né? Não dê lugar ao diabo, resistir ao diabo e ele fugirá de vós. Resistir ao dia mal, resistir. Tá doente aí na tua casa nesse momento? Cante, coloque louvores. Vanessa, no Antigo Testamento, olha só que lindo. Deus dava muito mais importância ao poder do louvor do que a força do braço do homem naquelas guerras. Meu Deus. Que o louvor ia à frente, Vanessa.
0: Glória a Deus.
1: Você acha que Deus, né? Olha a instrução que ele dava para aqueles homens. O louvor vai na frente.
0: Aleluia, Jesus.
1: A música vai à frente. E os homens, os braçudos, né? Iam atrás. Isso tem que nos ensinar
0: Meu
1: algo,
0: Deus,
1: gente. É, ponhava os homens lá para trás, lá. Ó, vocês vão atrás. Mas na frente vai o louvor.
0: Aleluia.
1: Vai os instrumentos, as batidas, o toque, a música. Isso tem que nos ensinar algo. É como a irmã Castu falou lá na loja, lá essa semana. Me alegro, fico ouvindo música, me alegrando, né? E a gente percebe o ambiente mudar, o ambiente da nossa casa mudar, o ambiente da nossa empresa mudar. Quando a gente está alegre, quando a gente está se movimentando, a gente precisa expressar essas coisas vêm de dentro. Essas coisas vêm, queridos, quando a gente está cheio da palavra. Amém? Quando a gente lê a Bíblia, a gente precisa sim. É, hoje, né, nós fazendo alguns cursos aí, falei para Vanessa, inclusive, esses dias, né, que eu gosto muito de incentivar as pessoas à leitura. A leitura traz, assim, pra gente uma libertação, gente, de um monte de coisas, de um monte de crenças, né, paradigmas, mas que a gente não deixe, queridos, de substituir a Bíblia Sagrada. A gente pode ter a cabeceira da cama lá cheia de livros, as nossas, né, biblioteca em casa cheia de livros. Começa, né? Eu mesmo comecei a comprar muitos livros nos últimos tempos. Tenho dicas de leitura, né, Vanessa? Assim,
0: tô aprendendo.
1: Como que eu posso. Não é dicas de leitura, é como eu criar o hábito da leitura, né? Outro dia mesmo eu postei no meu Instagram. Procure um ambiente assim gostoso, uma luz gostosa. Ah, Letícia, mas a minha casa é tão barulhenta, tal. Sempre tem, querida. Sempre tem aquele lugar, aquele momento no teu dia assim que não tem ninguém ali junto de você. Os filhos estão na escola, né? Às vezes no teu trabalho, no horário ali do intervalo, né? Pega a palavra do Senhor, pega a Bíblia. Leia a Bíblia. O Senhor, ele quer revelar grandes coisas para nós através da sua palavra. Né? Antes de você ler, ore. Antes de você pegar a Bíblia ali, põe no teu colo, ore: Senhor, discerne a tua palavra no meu espírito, porque as coisas de Deus são discernidas no espírito. Às vezes você fala: não, mas eu sou, né, não consigo, eu não tenho a capacidade, eu não tenho habilidade. Eu começo a ler 10 minutinhos, já dá vontade de pegar no celular, desliga a internet do celular, né? Deixa o celular ali do lado. Se esforce. A nossa mente, o nosso intelecto, ele é maravilhoso, é criação de Deus. Poucos dias você vai estar habilitado, vai estar habituado, vai estar gostando da leitura, mas se esforce. E que a Bíblia Sagrada, ela não seja substituída, querido, por um celular, que às vezes, se você ir lá naquele contador, na configuração ali, tem pessoas que passam 8-6 horas do dia no celular e não tira uma dízima do seu dia, né, Vanessa? Hoje, 2 horas e 40 são 10% do nosso dia, a pessoa não tira uma hora lendo a Bíblia, uma hora lendo um bom livro, né, uma hora orando, né? Esses são os afastados, né, do mundo, são os separados de Deus, são essas pessoas, elas que se esforçam todos os dias para estar fazendo a vontade de Deus. E eu creio que Deus vai te usar poderosamente a partir do momento que você se afastar para Ele.
2: Amém.

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1: Que palavra, né, gente? Devemos estar sempre afiada com a palavra do Senhor no coração para vivermos, né? Totalmente a Deus. O nosso pastor Puca deu uma palavra aqui, né, anteriormente.
2: Bom dia, meninas. Bom dia, ouvintes. Bom dia a todos vocês aí da nossa amada Telêmaco Borba. Esse fim de semana eu não estou aí porque eu estou fazendo uma tarefa externa. Mas semana que vem estaremos aí de volta. Que Deus esteja abençoando a todos. Um beijo no coração e tenha um ótimo fim de semana.
3: Que palavra abençoada, hein, Letícia? Meu Deus, que palavra. Que palavra do alto. Que os nossos ouvintes estejam aí pegando essas chaves que você soltou hoje aí para estar destravando coisas na vida deles, em nome de Jesus.
1: Vai ficar outro áudio? Foi. E o nosso pastor disse, gente, temos, né, nos lembrando aqui, temos que ter uma vida no altar, uma total entrega a Deus. Os tímidos não entrarão no céu. Isso é forte, gente. Não sejamos tímidos, mas ousados, né? Encorajados. Viver ali a palavra do Senhor, cheio de coragem, cheio de habilidade, junto, firme, sendo fiel ao Senhor. Aleluia. Obrigada, meu pastor. E um abraço aqui para nossa Maria Regiana, um abraço. As pessoas que não, a gente não deu tempo para ler, um abraço para o Santos Marques, que está nos ouvindo lá da Bahia, né? Nosso amigão aqui da Terra Life. Um abraço para Regina, a Joanita, Moisés Miranda, Elias Pimentel, Noemi, a Maria Francisca. Gente, um ótimo dia para vocês, um bom final de semana. Obrigada por participar conosco aqui. Deus abençoe a vida de vocês sempre.
4: Moisés Miranda, um abraço para todo o pessoal aí da Pacentar, para todos os meninos aí. Deus abençoe vocês poderosamente. E agora, gente, a Vanessa vai trazer a resposta da pergunta. Vanessa, achou fácil, pastor?
1: Ele sempre faz umas pegadinhas, falei, bom, eu já acertei. Então, para vocês aí que responderam, a resposta correta. 8 pessoas entraram na arca. Moisés, a sua esposa, seus 3 filhos e as suas 3 noras.
4: Uau, todo mundo acertou. Marcelo, temos presente hoje. A Vanessa fez aniversário ontem, mas quem vai ganhar o presente é os ouvintes.
1: Yeah! Tá bom, tá válido.
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4: 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Vamos lá pro nosso sorteio então, né, Marcelo?
5: Eu sou aqui do Jardim Bandeirantes, meu nome é Lucas. E aí, sobre a pergunta, foram 8 pessoas. Ele é a esposa, 3 filhos e 3 noras.
1: Parabéns, Lucas, Gabriel. Isso daí, sempre participa aqui conosco. Que bom que você foi o ganhador. Parabéns. Agora é só passar na sandalheria e retirar lá o seu presente. Estamos chegando aqui ao final do Verbo no Rádio, o melhor e mais divertido programa do seu rádio. Se sempre tem algo te impedindo avançar e fazer os propósitos de Deus, persevere, pois o diabo fugirá de vós.
4: Semana que vem tem mais, né, Vanessa?
1: Com certeza, em nome de Jesus, Vanessa, estaremos aqui, tá?
4: Se despedindo de vocês, né, Vanessa?
1: Obrigada por nos ouvir, obrigada, gente. Um bom final de semana. Sempre seja conosco para ouvir a palavra que abençoa a sua vida.
4: Pai, obrigada. Obrigada pelo teu amor, obrigada pela tua palavra. Obrigada, Senhor, pelos teus cuidados com as nossas vidas, Pai. Obrigada porque o Senhor quer nos separar para viver coisas grandiosas nessa terra. E principalmente que através de nós se realizem coisas que nunca aconteceram, Senhor, nesta terra, Pai. Que seja através de mim, que seja através do meu irmão que está me ouvindo, Senhor. Que nós venhamos nos levantar para propagar o teu evangelho e os teus planos por toda a terra. Amém. E até sábado que vem.

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Meus amigos e meus irmãos em Cristo Jesus, é com muita alegria que estamos aqui para apresentar mais uma audição do programa A Voz do Brasil para Cristo. Esse programa que tem um sorriso no rosto para alegrar o teu sábado, é claro, você que está meio triste, cabisbaixo, querendo desistir da vida, né? É hora de recomeçar. Cobre ânimo! Ei, vamos sorrir! Sorria! Porque Jesus te ama! Aê!

sua vida, para sua casa e para sua família. São 12 horas mais 7 minutos e eu acredito que nós já estamos chegando aí aonde você está com o seu rádio receptor sintonizado na 91.5. Você através do Facebook Carlos Tá Leve, Adir Tá Leve e também o Instagram Igreja Brasil para Cristo. Queremos abraçar com muito carinho vocês aqui da cidade de Telêmaco Borba, vocês das cidades circunvizinhas, você do sítio, da chácara, do campo, da fazenda, você que está em outros lugares, que Deus abençoe sua vida, sua casa, sua família, você de outro estado ou de outro continente, que Deus abençoe abundantemente a sua vida. Eu não posso chegar aí, mas Ele pode. E claro que Ele é o Senhor, aquele que está vivo e está disposto a ouvir as minhas e as tuas petições.

0: Quero abraçar com muito carinho nossos irmãos ali da Vila Esperança. Nossos irmãos ali da Vila Esperança, né, pastora Dirk? Que estão ouvindo a gente.
1: Ah, sim. Temos na audiência hoje, né, com certeza. É, nossos irmãos lá, o irmão Joacir, irmã Dirce, temos também...
0: O irmão Júlio, irmã Terezinha.
1: Irmã Terezinha.
0: Irmã Clair.
1: Irmã Clair. E irmão Silvino, irmã... A esposa do irmão Silvino.
0: Irmã Linda.
1: Irmã Linda, a sua família. É, também temos a irmã Raquel, que sempre está na audiência. Quer dizer, nós temos uma infinidade de irmãos.
0: Irmã Olga, Camila.
1: Todos aqui, exatamente. É. Né? Bastante irmãos que estão sempre na audiência, valorizando essa programação e adorando a Deus juntamente conosco.
0: Olha aí, um abração para todos vocês e, claro, os demais irmãos e irmãs, né, de outras denominações que sempre estão ligadinho conosco. Quero abraçar com carinho também os nossos irmãos ali de reserva, através da vida do pastor Neylor, né? E também os nossos irmãos da Porteira Grande, do Faxinal Fino, lá da Urtigueira, ali da Charqueados Betim, né? Ali onde a irmã Berenice é responsável pela direção junto com o irmão Ivan. Todos vocês recebam o nosso abraço, irmãos do Imbaú, né? Os irmãos do Imbaú sempre estão participando também, né? Você tinha um irmão ligou aí, né, Daniel? E até você passou o número para mim, para nós fazermos uma visita para ele. Qualquer hora a gente vai chegar lá fazer uma visitinha para ele. E tantos outros irmãos que têm aí estado junto com a gente, e isso é muito bom. Que Deus abençoe a sua vida. Mas eu quero também já falar dos nossos avisos, né? Que nós temos ali as nossas reuniões da igreja, o Brasil para Cristo. É hoje à noite, tem um culto jovem, né?
1: Isso.
0: Para jovem de 0 a 100 anos, né?
1: Exatamente.
0: E nós vamos estar ali adorando o nome do Senhor Jesus. Amanhã nós sempre

0: costumamos, né, pela manhã fazer nossa reunião com os obreiros, mas como é dia de eleição, né, tem aí as eleições, então nós preferimos fazer um outro dia, né, mas temos o domingo à noite. Alguém perguntou para o pastor, vai ter ceia no domingo? Claro que sim, o culto é normal, irmãos. Nós vamos ter o culto de ceia, né? Vamos estar ali adorando o nome do Senhor. E não falte, né? Você que pode, esteja na igreja para nós adorarmos o nome do Senhor. E claro que na semana próxima tem segunda-feira a oração, às 19h30, né? Quarta-feira pela manhã também tem um tempo de oração, uma reunião de oração, às 8h30 na quarta-feira. À noite nós temos o nosso seminário, né? Ali que nós estamos praticamente terminando, que é prosperando em tempo de crise, né? Quando todo mundo está reclamando, alguém está prosperando. Amém. Então, nós queremos estar vivendo esse tempo. Prosperidade, não falamos de dinheiro, falamos de paz, falamos de alegria, nos tempos difíceis, de luta, dificuldade, mas você sabe que tem alguém que proporciona para sua vida paz, alegria, né? E nós vamos vencendo em nome do Senhor Jesus. Então você é o convidado especial, quarta-feira às 20h, né? Um culto de duração de 1h30, e aí a gente encerra 9h30, tá bom? E na quinta-feira tem também a tarde da bênção, 2h posso orar por você, às 14h30, tarde da bênção, inclusive foi você que ministrou agora, quarta-feira passada, né?
1: Na quinta-feira, né?
0: Na quinta.
1: Na quinta-feira agora, a gente olha aí a palavra de Deus, e a gente... com uma nova visão de aprendizado e transmitir, pastor Carlos. Deus tem dado graça, né?
0: Sim.
1: E a gente tem podido trazer uma palavra assim que vem de encontro à necessidade da igreja, né? Então, é um momento muito especial, a quinta-feira, a tarde da bênção. A partir das 14 horas, já é um momento especial nessa quinta-feira mesmo, às 14 horas e alguns minutinhos, parou um automóvel na frente da igreja, uma família, estava lá 5 ou 6 ocupantes naquele automóvel. Sim. E essa família então recebeu a oração da fé ali e saíram dali regozijando na presença de Deus.
0: Olha aí que maravilha! Então, domingo agora nós não temos, né, nenhuma atividade pela manhã, mas domingo que vem tem o culto da família pela manhã. Culto da família pela manhã e o culto da família à noite. Então, você pode escolher um horário para você estar ali adorando o nome do Senhor pela manhã e pela noite também, tá bom? Então, são os nossos avisos. Eu, assim, hoje eu não preparei nada, mas eu me lembrei de um milagre de uma pessoa muito conhecida. E... está em Marcos 5, a minha Bíblia não quis abrir aqui, se você puder, que fala daquela mulher aqui, do fluxo de sangue. Se eu tão somente tocar. Essa é boa, letra grande. Vamos trazer uma palavra, depois nós damos a continuidade.
1: Enquanto você vai... procurando o texto aí, pastor Carlos, eu quero mandar um abraço especial para uma pessoa que nós temos orado muito por ela e acreditando que Deus já levantou ela, né? A irmã Maria Machado, que sempre está nos ouvindo.
0: É verdade.
1: A irmã Maria Machado, receba o nosso abraço, o nosso carinho, a nossa gratidão por tudo que você tem feito ali pela igreja, o Brasil para Cristo e Vila Esperança, né? Ser dedicado com os louvores e mesmo com as tuas orações e mesmo você em um momento difícil aí em recuperação, mas nós temos certeza que o Senhor está contigo e você em breve estará novamente conosco adorando ao Senhor. Receba então mais uma vez o abraço da nossa família, do pastor Carlos e de toda a igreja, o Brasil para Cristo de Vila Esperança.
0: Tá aí, meus irmãos, um abraço, irmã Maria, né? Irmã Maria é uma bênção, né? Ativa, adoradora do nome do Senhor Jesus. Deixa eu achar aqui o verso 28 de Mateus, de Marcos 5, dizia, porque dizia, se tão somente tocar nas suas vestes, sararei. Se tão somente tocar. Eu tava me lembrando, né, hoje é interessante porque às vezes você para, né, para pensar o que que você vai falar, né? Eu vi ontem você com uma palavra muito poderosa, falando ali no livro dos Hebreus, até que ele venha, né? Que é o tema que Deus colocou no nosso coração para nós darmos continuidade, né? Naquele projeto, o pastor Luiz Carlos, até tocar ao céu, né? Era por 14 dias e então nós conversamos e colocamos até que ele vem. Você falou sobre isso. Mas é tão interessante, porque nós olhamos para a história dessa mulher, e essa mulher era uma mulher que sofria muito na sua vida. Ela sofria a enfermidade, ela sofria a rejeição, né?
1: Exatamente.
0: A rejeição da sociedade, a rejeição da família. Então, ninguém queria ou poderia se aproximar dessa mulher. E ela também não poderia estar no meio da sociedade. Essa mulher, ela era discriminada, né? Como uma mulher imunda, uma mulher impura, por causa da sua enfermidade, que era a hemorragia, né? Que ela sofreu, o fluxo de sangue. Algumas traduções dizem assim, o fluxo de sangue. Então ela não podia estar no meio das pessoas, era uma pessoa isolada. Imagine você isolado da sua família, isolado da sociedade, porque você sofre uma enfermidade, e essa enfermidade, ela limita a tua liberdade. Você vive uma vida sem liberdade. E aí, ela estava vivendo um tempo de crise, porque a própria Bíblia diz que ela já tinha dispensado ou perdido todos os seus bens. Então ela não tinha nada. Mas eu quero parar também um pouco aqui e refletir, porque quem sabe, pastor Adir, nós falamos com pessoas que estão perdendo tudo. Tudo. Está investindo tudo. Nós ouvimos pessoas dizer, se eu pudesse, eu venderia tudo para que aquela enfermidade fosse curada. Mas tem coisa que não adianta você se desfazer daquilo que você tem. Tudo que você precisa é tocar em Jesus.
1: Exatamente.
0: Porque essa mulher, ela visitou vários médicos, né? Vários médicos davam um diagnóstico para ela, mas ninguém resolvia o seu problema. A situação na minha e na sua vida, que ninguém vai resolver. Ninguém vai poder te ajudar. Mas, quando nós olhamos para os céus e tocamos em Jesus, as coisas mudam. A história daquela mulher era uma história frustrada, de decepção. Quem sabe você está vivendo um tempo de decepção, um tempo de rejeição. Eu sempre falo lá ali na igreja, eu tive um tempo na minha vida de rejeição. Eu me sentia rejeitado, eu me sentia decepcionado. E essas coisas machucam. Por isso, meu conselho, pai, não rejeite os seus filhos. Filhos, não rejeite os seus pais. Não rejeite o amigo, não rejeite o vizinho. Não rejeite esse irmão, essa pessoa. Por mais que ela não seja a pessoa que você esperava nela o que ela fosse. Talvez você tenha criado, gerado uma visão no teu coração, né? Projetado alguém que seria para a sua vida, mas não foi, não é. Quem sabe você já se decepcionou comigo? Comigo, Carlos, tá leve? Já se decepcionou comigo? Já se frustrou comigo? Talvez você imaginou ou pensou que eu seria uma pessoa dentro daquilo que você pensava, mas não sou. Não sou. Quem sabe eu já pensei, já olhei e falei, essa pessoa é assim, mas é a forma que eu enxergava, que eu queria que você fosse, mas você não é. Mas nem por isso eu vou deixar de amar a sua vida, nem por isso eu vou rejeitar a sua vida. Antes, eu quero aprender com Jesus, porque você nunca viu Jesus rejeitar ninguém. Jesus sempre foi aquele que abraçava, aquele que estendia a mão, aquele que ajudava, aquele que não condenava, antes estendia a mão e dizia: vá e não peques mais. Este era o perfil, este é o caráter de Jesus, sempre disposto a curar, sempre disposto a perdoar, sempre disposto a libertar e, sobretudo, salvar. Então, aquela mulher, ela vivia em uma vida de decepção. Mas olha que interessante, porque ela ouve falar de Jesus. Quem sabe estava lá na sua casa, como você está agora, e alguém começa a comentar sobre o nome de Jesus. Alguém começa a falar sobre o poder de Jesus. Olha que interessante, que o mesmo nome que estava sendo proclamado aquele dia por alguém, hoje nós estamos falando aqui no rádio. É o mesmo nome, é o nome, é a mesma pessoa. Essa pessoa não mudou, essa pessoa chamada Jesus não mudou. Ela continua operando, ela continua fazendo, ela continua realizando aquilo que você precisa. Pense nisso. Quem sabe você está vivendo uma vida de isolamento, por uma depressão, ou por uma angústia, por uma ansiedade. Você preferiu se isolar, mas não se permita continuar sofrendo, porque Jesus, ele veio para libertar aqueles que estão aprisionados. Então é momento de se levantar, porque o nome que está sendo proclamado hoje é o nome mais poderoso do universo, é o maior governador, não existe outro governo humano que não se submeta ao governo do Senhor Jesus, e ele pode mudar e transformar a sua vida. Creia, creia, porque ele pode fazer. Creia, ele pode. E aquela mulher, ela pôde experimentar, pastor Adir.
1: Verdade.
0: Experimentar. Quantas vezes nós experimentamos do milagre e esquecemos tão fácil, né? Quantas Verdade. Vezes nós fomos alcançados por este milagre e a gente não para pensar quantos livramentos, quantas coisas Deus já fez em favor da minha e da sua vida. Mas nós não paramos para ouvir aquilo que precisa ser ouvido. Quando nós precisamos ser repreendidos, exortados, nós às vezes negligenciamos a nossa audição e não queremos ouvir, porque isto não me interessa. Quantas vezes o evangelho está sendo proclamado e muitas pessoas estão fugindo do evangelho? Mas preste atenção, porque o evangelho é o próprio Jesus. Jesus está inserido no evangelho. E é por isso que a palavra do Senhor, ela tem poder de mudar, ela tem poder de transformar, porque ela é viva porque Cristo vive. Ela é viva é porque através dela estão as maiores promessas para mim e para sua vida.
1: Glória a Deus.
0: E você deve entender que Deus não quer ver você isolado ou isolada. Deus não quer ver você frustrada. Não. Deus não quer. Olha só, essa doença roubou tudo dela. Quem sabe eu falo com pessoas que estão sendo roubadas, pessoas que estão sendo saqueadas, pessoas que estão sendo sequestradas por um problema, por uma dificuldade, por uma doença. Mas nesta tarde, o Senhor está falando comigo e com você. Ele pode mudar a sua vida. Ele pode mudar as nossas vidas. Tudo que nós precisamos é crer, é dar crédito no nome que nós ouvimos. E esse nome se chama Jesus.
1: Glória a Deus.
0: Esse nome se chama Jesus. E hoje nós queremos ofertar a você que ainda não tocou em Jesus. E você pode fazer como aquela mulher que não tinha nada para oferecer, mas tinha sua enfermidade. E ela foi até Jesus, tocando em Jesus, entregou, deixou aos seus pés aquela enfermidade. Hoje é tempo de entregar. Hoje é tempo de deixar. Hoje é tempo de esquecer essa vida de frustração, esta vida de fluxo, que estão olhando para você e dizendo: não posso se aproximar de você, não posso estar perto de você. Mas Deus está abrindo portas através de Cristo para poder abençoar a sua vida, para poder te tirar desta situação. Quem sabe eu falo com pessoas que a sua parte financeira, a sua área financeira, se diz: já não tem mais jeito, não tenho mais controle, já não dá mais, tem que fechar as portas, tem que parar. Mas Jesus está dizendo para você que você pode até fechar essas portas, mas Deus tem portas maiores para a sua vida. Você precisa crer. Nós precisamos crer que Jesus está sedento por fazer um milagre na sua vida. Jesus está sedento por fazer um milagre na sua casa, na sua família. E quem sabe outras pessoas que estão vivendo em outro nível de prosperidade, de financeiro, estão com medo por causa da crise que nós enfrentamos a nível mundial. Mas Deus está dizendo: não temas, não tenha medo, confie, toque em mim através da oração, toque em mim através da atitude de fé, e eu posso mudar esse cativeiro, eu posso mudar esta situação. Mas tudo isso movido pela fé, pela obediência na palavra do Senhor Jesus. É impossível eu dizer que creio, que tenho fé, se eu não obedecer a voz do Senhor. Eu preciso obedecer. E essa mulher certamente ouviu no nome de Jesus a necessidade de se aproximar. Qual é o meu sentimento? O que é que eu sinto quando alguém fala desse nome para mim? Não sinto nada, é como se falasse de um outro nome qualquer? Não, meus irmãos. Eu preciso nesse nome tremer. Eu preciso nesse nome temer e entender que Ele é o único que pode mudar situações adversas, ventos contrários. É Ele que pode operar um milagre na minha e na sua vida. Você crê assim, pastor Adir?
1: Amém, eu creio. E eu vejo algo tão lindo da parte dessa mulher, porque ela com certeza ouviu falar de Jesus e ela vem ao encontro de Jesus. Mas essa mulher, ela não vem sem propósitos. Ela vem com um propósito. E eu entendo que a partir do momento que ela decidiu tocar em Jesus, é porque ela acreditava, ela tinha fé que ela ia ser curada. E eu vejo muitas pessoas hoje, nos nossos dias, Pastor Carlos, passando por alguns problemas, por algumas dificuldades.

0: vai e toca. Mas além da cura do corpo físico, o Senhor já tinha um plano na vida dela. Além da cura, essa mulher, no versículo 34, Jesus diz para ela que a partir do momento que ele sente, que ele conversa com os discípulos e fala: alguém me tocou, ele fala para ela: filha, a tua fé te salvou, vai em paz e ser curada deste mal. Quando ele fala: tua fé te salvou, ele está perdoando os pecados. A partir de agora, essa mulher vai ter uma nova vida na presença do Senhor. E agora, vai, porque você está curada deste mal. Quer dizer, ali veio a bênção completa na vida dela. E o que nós precisamos para nós sermos abençoados por completo, então, é exercer a nossa fé de forma que não deixe nada a desejar. Seja uma fé exercida completa, com toda a nossa força, da nossa alma, do nosso coração. Porque quando nós a exercemos, Deus vai responder com certeza esse nosso clamor, essa nossa petição, quando nós fazemos ao Senhor com fé.
1: É isso aí. Eu creio que nós podemos tocar em Jesus. Nós podemos fazer a nossa parte, ir até Jesus. Quem sabe você não teve ainda essa atitude. Ou quem sabe você já teve muitas vezes perto de Jesus, mas nunca tocou em Jesus. Você não pode deixar que as circunstâncias te isolem, te afastem. Tem muitas pessoas que têm problema particular e elas deixam de ir na igreja. Você pergunta: por que que você não está indo mais na igreja? Ah, porque estou com problema. Mas quem é o culpado? É você ou é a igreja? Às vezes, pela circunstância, pelos problemas que enfrentam, elas se afastam. Essa mulher tinha de tudo para ficar no lugar que estava, mas uma coisa: ela ia viver a sua enfermidade, as suas decepções. Ela poderia dizer: já fui em todos os médicos, os melhores médicos, especialista, o que eu vou fazer aonde Jesus está? Talvez você já pensou assim. Talvez você já pensou: ah, eu já vi tantas pessoas morrer. E quem falou para você que elas morreram? Aí eu já vi tantas pessoas pôr na frente, receber oração e não foram tocadas. Mas será que ela foi com fé ou foi só apenas por um convite? Qual era o propósito? Como diz o pastor Edir, como é que era o propósito? Qual era o propósito dessa pessoa? Um dia eu pensei de orar por uma pessoa, cheguei num ambiente, uma pessoa de cadeira de roda, cadeirante, disse: eu vou orar por essa pessoa. Mas o Espírito Santo falou no meu coração que ela estava sendo aquela cadeira de roda para ela, estava tratando a vida dela por causa do seu orgulho. Enquanto ela não deixasse ser orgulhosa, Deus não faria o milagre. Olha que interessante. Talvez teu milagre não aconteceu. Você está vivendo em uma situação assim por causa do teu orgulho. Agora, existem outras pessoas que elas estão ali sim, vivendo um momento difícil, passando por um processo, mas elas não deixam de Jesus, porque o seu coração não está ligado naquilo que Jesus pode fazer, mas daquilo que Jesus é.
0: Glória a Deus.
1: E elas tendo Jesus, para ela é o suficiente. E é isso que nós temos que entender. Todos nós enfrentamos problema, todos nós enfrentamos dificuldades, adversidades. Mas sabe qual que é o mais importante? É não faltar à presença de Jesus. Jesus precisa estar presente. Porque aonde Jesus está presente, pode existir problema, dificuldade, mas nada disso rouba nossa alegria, porque a gente sempre está tocando nele através da oração.
0: Glória a Deus.
1: Quem sabe o distanciamento, o esfriamento que você percebe, está sendo perceptível.

0: vivo na sua vida. Não é que Jesus te deixou, é que você que se afastou de Jesus. E Jesus está dizendo: vinde a mim, todos vós que estáis cansados e oprimidos, que eu vos aliviarei.
1: Glória a Deus.
0: Essa mulher estava cansada, estava oprimida, mas ela encontrou o caminho. Quando fala em João, se eu não me engano, 14:6, Jesus diz: eu sou o caminho, a verdade, a vida. Ninguém, olha só, não abre exceção nenhuma, ninguém vai ao Pai se não for por mim, diz o Senhor. Então tem que passar por ele. Ah, eu não me curvo diante de Jesus, eu não me dobro, eu não... Você tem que passar por ele. Se você não passar por ele, você não vai, eu e você, nós não vamos chegar até o Pai. Essa mulher tocou em Jesus, foi curada e salva pelo Senhor. Tem gente que não vai entender o teu milagre, como os discípulos não entenderam. Quando Jesus diz: quem me tocou? E Pedro: como assim, Senhor? Quem me tocou? Quem te tocou? No meio da multidão que te oprime? Olha que pergunta está fazendo para nós. Todo mundo está te esbarrando, tá? Não estou falando disso. Estou falando de alguém que me tocou diferente, porque eu senti que de mim saiu virtude. Então, não basta apenas estar correndo como um seguidor atrás de Jesus. Tem que ser muito mais do que isso. Tem que sentir o desejo, a sede de tocar em Jesus. Tem gente que serve a Jesus de longe, à distância. Não vemos quase na igreja, não vemos quase orar, não vemos quase buscar a Deus. Faz uma reunião de oração, não vai. Ah, será que é só na Vila Esperança que acontece isso? Na Igreja O Brasil para Cristo, da Vila Esperança? Tá lá 200. Mas quantos vão para oração? 3, 4, 5. Esse é o número que vai. Com sede de tocar em Jesus. Mas eu quero, junto com você, orar nesta tarde, e que Deus possa, através do Espírito Santo, tocar nas nossas vidas, nos despertar, e a gente chegar até Jesus, tocar nele e receber a virtude que ele tem para curar as nossas vidas e as nossas almas. Oremos a Deus, Pai querido e maravilhoso.
1: Querido Deus,
0: nos ajuda, Senhor.
1: Obrigado, Senhor.
0: Abrir a mão das decepções, das frustrações, dos limites que muitas vezes nós mesmos criamos e estabelecemos para a nossa vida. Mas que neste dia o Senhor quebre os paradigmas, quebre os limites, ó Pai. Nos ajuda. E essa pessoa que está lá do outro lado, ouvindo essa programação, quem sabe acamado, quem sabe aprisionado, ah, meu Deus, mas tu és poderoso para tocar e para chegar aonde eu não consigo chegar. Que esta pessoa, em nome de Jesus, pela fé, toque no Senhor e se levante desse leito de enfermidade. Oh, esta pessoa, pela fé, diga consigo mesmo: a partir de hoje, não quero mais ser governado pelo problema, não quero mais ser governado pela situação, mas em nome de Jesus, eu tomo o controle, e é eu que vou governar o problema, é eu que vou governar as situações, porque o Senhor me deu esta autoridade. Oh, se levante em nome de Jesus e repreenda esse mal sobre a sua vida, a sua casa, a sua família. No nome de Jesus, o mal vai sair, a doença vai ser queimada, o problema pode ser solucionado, a adversidade pode ser vencida pelo poder que há no nome de Jesus. Nós oramos e abençoamos a sua vida, a sua casa, a sua família, o seu trabalho, a sua empresa, a sua

vida espiritual, todas as áreas da sua vida, que sejam visitadas pelo poder que há no nome de Jesus. Creia e receba a tua vitória, porque a palavra diz: quem crê verá a minha glória. Em nome de Jesus, receba para a glória do Pai, do Filho e do Espírito Santo. Amém. Graças a Deus.

0: E graças a Deus, que Deus nos dá vitória. Vamos dar uma corrida, né? Porque são 12 horas e 42 minutinhos aqui, né? Foi embora o tempo, ó, no céu. Meu Deus. Olha aí, Daniel. Vamos ver aí, Daniel. Vamos trabalhar?
1: Rapaz, senhor, os ouvintes maravilhosos aí, né? Tem gente aqui, pastor. Nós vamos aqui, deixa eu. Vamos dar uma acelerada aqui, pastor. É, tá. Angelino é áudio aqui, pastor. Vamos ouvir o áudio do Angelino.
2: Ô, pastor Carlos, paz do senhor.
0: Paz do senhor.
2: Estamos aqui na escuta, é o Zael da Sueli. Viu?
0: Ô, Mozé, um abraço a você, Zael, Sueli.
2: Tá escrito Angelino. Aqui. No rádio lá. Manda um abraço pra ela.
0: Tá bom? Deus abençoe você e toda a família.
2: Ô, pastor Carlos. Um abraço e até mais.
1: Agora áudio da Eliane.
0: Um abraço, tia Elza, toda a família.
3: Quer fechar pra minha mãe, pro meu pai, pro Emerson. Convidar a turma pra vir no
0: curso. Olha aí, lá na área rural, às 20 horas hoje. Um abraço, Eliane, Marlete, irmão José, toda a família.
1: Agora vamos aqui a mensagem da Chica aqui. A paz do Senhor, pastor de Jesus, pastor Carlos e pastor Taleve. Manda um abraço para todos e do São Roque, oração amanhã é aniversário dela, pastor.
0: Olha aí.
1: Ela tá pedindo oração por toda a família e eu vejo bem, ela tá pedindo para uma família um guarda-roupa. Alguém tiver para doar aí, ela agradece. Pastor, um balcão de pia e um... Balcão de pia, isso, né? Isso,
4: um balcão de pia.
1: É, que ela deixou pia em cima, ela não colocou. Balcão de pia. Quem tiver, gente, entra em contato que eu passo o número da Francisca.
0: Um abraço, irmão Francisca. Deus abençoe você e toda a família.
1: José Altino, bom dia, paz do Senhor. Estamos aqui, Arlete, da Vila Rural, pastor.
0: Um abraço, irmão Arlete, irmão José, toda a família.
1: Ela falou que estava com saudades do senhor.
0: Ô, Marlete, qualquer hora apareço aí.
1: Sidney Barros.
5: O senhor, pastor Carlos Taleb.
0: Meu amigo Sidney de Barros, lá de Brusque.
5: Um abraço para vocês, oferecendo o programa aí, Sidney, para todos da família O Brasil para Cristo e as demais denominações aí que estão todos ligadinhos na voz do Brasil para Cristo. Um abraço, meus irmãos, Deus os abençoe. Obrigado.
0: Um abraço, tá com saudade de ouvir a tua voz, meu amigo Sidney de Barros.
1: Joanita.
6: Paz do Senhor, pastor.
0: Paz do Senhor.
6: Passando aqui para deixar nossos parabéns para o irmão Moisés Preste, motorista da Kombi lá da
0: irmão Moisés
6: Bandeirantes. Para que ele trabalhe com tanto carinho ali buscando os irmãos da casa.
0: Um abraço, irmão Moisés.
6: Ontem ele ficou mais experiente um pouco, né?
0: Daqui a pouco nós sortamos um foguete aí.
6: Aniversário dele. E eu, como cunhado, quero passar aqui para parabenizar ele e dizer que ele é muito especial na nossa família.
0: Olha que bênção.
6: Diácono Moisés.
1: Isso aí.
0: Um abraço, irmão Moisés. Daqui a pouco nós sorte um foguete. Um abraço, irmã Joanita. Deus abençoe você e a família.
7: A paz do Senhor, pastor Carlos.
0: Paz, Senhor, Elis Regina.
7: A paz do Senhor, pastor de Taleve.
0: Paz do Senhor.
7: Paz do Senhor, irmão Daniel.
1: Paz, Senhor.
7: É uma benção o programa de Amém. Vocês aí.
4: Glória a Deus.
7: Ofereço para minha mãe e para todos os ouvintes. E para vocês aí do rádio.
1: Isso aí.
7: Que Deus abençoe.
0: Amém. Rapaz, Deus abençoe, Elis Regina.
7: O Senhor, um abraço.
1: Terezinha Bela Vista também está aqui, pastor.
0: Irmã Terezinha, um abraço, irmã Terezinha, a você e todos os irmãos e amigos da Bela Vista.
1: Maria Machado está aqui também,
0: pastor. Olha aí, a irmã Maria Machado é área 1, não é? Deus Isso. abençoe a irmã Maria Machado e todos os irmãos e da área 1.
1: Áudio Sirinaldo.
8: Boa tarde, na paz do senhor.
0: Feliz Boa tarde, Sirinaldo.
8: Irmão Banadir, irmão Lauro Ortiz, irmão Adão, irmã Eva, irmão Eugênio, lá de reserva, pessoal da Barra Bonita, lá de Curuva, Tioressa, tia Marlene, Wilson, Edmilson, família. Vem para Nil, Agostinho, a Solange, a Neuzinha, tia Lúcia, irmã Neura, irmão Iti, irmã Narcia, irmã Eda, irmão Hino, o Miro, a Tita e para todos os ouvintes. Estamos juntos.
0: Vamos junto. Um abraço, Signaldo.
1: O Carlos Tavares está aqui também, pastor.
0: Estou um abraço. Cantor.
1: Cantor, isso, do Quarteto Betel. Do Quarteto Betel, ele.
0: Do Quarteto Betel. Um abraço, Carlão. Deus abençoe você e toda a família.
1: Agora vamos ao eletricista que o pastor conhece.
0: Ah, meu amigo Paulinho.
4: Ô, pastor Carlos Taleve.
0: Aê, Paulinho.
4: Aqui no QTH Basquete, batendo o martelo, como diz o Marcelo, ainda aqui no trampo com a Evelyn.
0: Olha só, um abração pra você, Paulinho, pra Evelyn.
4: Por aqui, Deus abençoe.
0: Um abraço, Paulinho, melhor eletricista do mundo.
1: Isso mesmo, pastor. A paz do senhor, estamos ouvindo. Elias e esposa Isaíra, na Rua dos Guararapes.
0: Quem?
1: Elias é pastor Isaíra. O Elias é
0: esposa Isaíra. O Elias.
1: Já, sim, vamos.
0: É, um abraço,
1: Silma.
0: Elias.
1: A Silma que daria uma. Paz do senhor,
0: estamos na Silma, um abraço, irmã Silma.
1: Da área 2. Agora aqui tem um áudio da pastora.
9: Paz do senhor, pastor Carlos.
0: Paz do senhor, pastora Joana.
9: Estou passando para oferecer essa programação para o senhor, né, que está fazendo aniversário. Deus possa estar abençoando cada dia mais, em nome de Jesus, prosperando sua vida, dando saúde. Que Deus abençoe poderosamente sua vida. Está aqui eu e o pastor Roberto, juntinho, tá bom? Que Deus abençoe.
0: Um abraço, pastora Joana, pastor Roberto. Deus abençoe, queridos, pelo carinho. Um abraço.
1: PR Corrêa.
0: Um abraço, PR. Deus abençoe.
10: Boa tarde, na paz do Senhor, meu amigo, pastor Carlos
0: Taleve. Ah, meu amigo Toninho, pastor Antônio Correia.
10: O nome ainda. E o evangelista Daniel Pereira, que tem medo de cair na ladeira. Quem vos fala é o pastor Antônio Correia, direto de Vila Godói, Paraná, Brasil.
0: Um abraço, pastor Antoninho e todos os irmãos e da Vila Godói, de Ortigueira.
1: O Josnei Pereira, pastor Carlos Taleve, pastor Adir, Daniel Pereira, manda um abraço para todos os amados ouvintes. Josnei Pereira da Sassi Ebenezer.
0: Olha aí, um abraço, Josnei. Deus abençoe você e receba os ouvintes, receba um abraço, Josnei.
1: Tem mais? Tem mais? Vamos lá então. Rita Taleve.
0: A minha cunhada, um abraço, Ritinha. Deus abençoe você e toda a família. Elias Regina.
1: Dirley Cândido está aqui.
0: Um abraço, Dirley Cândido, presbítero Dirley. Deus abençoe você.
1: Rosana de Oliveira.
0: Irmã Rosana de Oliveira, um abraço. Deus abençoe você e toda a família.
1: Dirley Cândido. Jair da Cruz.
0: Um abraço, pastor Jair da Cruz. Deus abençoe você e toda a família.
1: Castorina Bem.
0: Um abraço, irmã Castorina, lá em Flórida, Estados Unidos. Um abraço, Deus abençoe você e toda a família.
1: Valdemir.
0: Um abraço, irmão.
1: Valdemir.
0: Irmão Valdemir e toda a família.
1: Nélcia Gomes. Nélcia da Costa.
0: Nélcia, não é Nelci?
1: Tá ali, Nélcia.
0: Nélcia. Agora, um abraço, Deus abençoe você e toda a família.
1: Ana Souza.
0: Um abraço, irmã Ana, Deus abençoe você e toda a família.
1: Grace.
0: Um abraço, irmã Grace, Deus abençoe você e a família.
1: Cíntia.
0: Um abraço, Cíntia, Deus abençoe você e toda a família.
1: Fabiano.
0: Fabiano, um abraço, Fabiano, a você e a família.
1: Ronaldo Rostoffen.
0: Um abraço, pastor Ronaldo, Deus abençoe você e toda a família.
1: Leonie Banks.
0: Irmã Leoni Banks, irmã Leoni tem história, viu? É uma referência da obra Brasil para Cristo. Um abraço, irmã Leoni.
1: Aqui só tá Ana Seta aqui.
0: Um abraço, irmã Ana, Deus abençoe você e a família.
1: Aqui já vi, vou ver um outro. Do pastor Elis Regina.
0: Olha aí.
11: Abraço, Elis Regina, Deus abençoe.
1: E a Beth Maia Romeu.
11: Irmã Beth Maia, esposa do irmão Romeu. Deus abençoe, irmã Beth, presbítero Romeu.
0: Olha aí.
1: Maria Maciel, não venceu ainda.
0: Não?
1: Maria Maciel.
0: Um abraço, irmã Maria.
1: Um áudio da Márcia.
12: Da paz do Senhor, irmão.
0: Paz do Senhor.
12: Quero que o irmão faz uma oração aí a favor da nossa família Cardoso.
0: Vamos, está orando, irmã.
12: Eu meu irmão. E eu tô muito triste. Tô com um aperto em mim, irmão. Hoje eu tô muito nervosa, porque todo sábado, domingo, ele vinha aqui na minha casa almoçar comigo. Tá bom, irmão? Faz uma oração por nós, hein?
0: Vamos tá orando. E Deus vai dar vitória pra vocês, tá bom?
1: Daqui passou tudo agora.
0: Passemos, olha aí, vencimos.
1: Conseguimos, né, pastor?
0: Olha, vencimos. Tem ainda o quê? Uns 2 minutos?
1: Não é
0: meio 8.
1: Não é
0: É 6. É. Mas tá aí, meus irmãos, obrigado aí pela tua participação, né? Sempre estar junto conosco. Eu quero abraçar com muito carinho o irmão Jamil, né? A irmã Júlia. Tá com botinha. Oi? Ele tá com botinha. É? Deus abençoe você e creio que logo vai se recuperar, irmão Jamil. Qualquer hora dessa eu dou uma passadinha aí, que tá bem corridinho, mas eu dou um jeito de passar aí. Tá bom? Pra orar junto com vocês aí. E os demais amigos, irmãos, né? Que sempre estão conosco, que nós, assim, não lembramos. Irmãos abordam a gente na rua, nos dizem, eu tô ouvindo o programa, manda um abraço. Então, se você fez isso comigo, receba meu abraço, tá? Receba meu abraço, o meu carinho, que Deus abençoe a sua vida, a sua casa e a sua família. E olha, vamos tocar em Jesus, porque é tocando em Jesus que o milagre acontece.
13: A paz do Senhor, pastor Carninho, a paz do Senhor.
0: Pastor irmã Júlia.
13: Meu irmão que está aí, irmão Adir. Adir, sei lá, eu esqueci, pastor Daniel. Que Deus abençoe vocês. Estamos aqui ligadinho, eu, Jamil, Janice. E eu quero que o senhor parabenize o Dalmei, genro do irmão Pecão aí, da irmã, do esposo da Adriana.
0: Ah,
13: da Malinda Mir.
0: Então tá bom.
13: Que Deus abençoe aí o Danilo, o Dalnei, os dois, os meus gêmeos.
0: Ah, bem? É verdade.
13: Estão de aniversário hoje, tá bom?
0: É verdade.
13: É, irmão Silvino, né? O sogro do Dalnei.
0: É.
13: Tamo aí. Que Deus esteja abençoando o Dalnei, onde ele estiver, e o Danilo, lá na casa da Fia também, ali, né? Aqui. Que Deus abençoe. Nós estamos aqui. Um abraço, pastor Carlinhos, estamos com saudade. Estamos esperando o senhor para orar, tá bom?
0: Mas vamos aí.
13: Deus abençoe.
0: Deus abençoe, irmão Júlio. Um grande abraço a você, irmão Jamil, a Janice, né? E toda a família. A Rose também, pastor. Rose, me escuta. Um abraço, irmã Rose. Deus abençoe você e toda a família. Daniel, vamos soltar foguete pros aniversariantes? É, vamos soltar pra todo mundo. Ei, parabéns! Deus abençoe! Muita saúde, muita paz, muita alegria, muita graça. Saúde, vitalidade, longevidade de vida. Parabéns pra você! E pra mim também! Um abraço! Desse jeito! Com nós é assim, irmão!
14: Brasil!
0: Tudo é motivo de festa! Tudo que vem de Jesus! Aê! Olha aí! Estamos encerrando com muita alegria! E mais uma vez eu faço um apelo! Você que é cristão, você que é crente, não deixe participar da ceia na tua igreja, viu? Vá pra igreja amanhã participar da ceia. É, e outra coisa, voto consciente, pois não venha chorar, dizer, eu não sabia, sabe quem é o bom. A gente sabe mais ou menos, né? Cuidado, viu? É, essa eleição pode definir muita coisa. Não pense só em você, não seja egoísta. Pense em você, nos filhos, nos netos, bisnetos. Pense na continuidade, tá bom? Você é crente, você sabe como votar, né? Você sabe o que é melhor. Então, fica esperto, meu irmão!
13: Sabia. Parabéns então, pastor Carlinho, que Deus abençoe e proteja cada dia mais a sua vida, como ele abençoe, como tem abençoado. Deus abençoe, feliz aniversário, pastor Carlinho.
0: Obrigado, irmã Júlia. Mais um ano que passou e a gente tá aqui, até quando o senhor permitir. Glória a Deus.
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0: Olha aí, tamo indo embora, tamo indo, pastor Adir.
16: Graças a Deus pela oportunidade de mais uma vez estarmos aqui, que o Senhor abençoe a tua vida e nós nos despedimos em o nome de Jesus. Uma abençoada tarde e até daqui a pouco para você que vai na igreja da Vila Esperança, você que vai cultuar na tua igreja, Deus abençoe você e um final de semana abençoado. E não esqueça de exercer o teu direito de cidadão amanhã, hein? Não deixe de votar. Deus abençoe a todos em nome de Jesus.
0: Um abraço a todos vocês. Que Deus nos dê direção, orientação e que a gente possa fazer o melhor por esta nação em nome de Jesus. Um abraço a você, sua casa, sua família. Um ótimo final de semana. e até a próxima oportunidade em nome de Jesus. Abraço, Daniel. Abraço, abraço, pastor Edir. Abraço a todos.
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1: Maravilha, cumprimentamos a todos os amados irmãos com a paz de nosso Senhor e Salvador Jesus Cristo, pela graça imensurável bondade do nosso Deus. Mais uma vez estamos juntos, queridos, programa Voz da Assembleia de Deus, que vai ao ar aí segunda, terça, a quinta-feira, o sabadão, também como hoje, e no domingo ao meio-dia, encontro com Deus e a sua palavra, Escola Bíblica Dominical no ar, gente. Essa aí é a nossa Assembleia de Deus, gente, que marcha triunfante aí, queridos, tá bom? Vamos em frente, né? Na nossa Assembleia de Deus aí há um templo sempre aberto aí com seus cultos aí nos dias semanais e finais de semana também em toda a nossa região aqui de Telêmaco Borba, né? Bem próximo de você. Se no teu bairro não há uma Assembleia de Deus, pode ter certeza que no bairro vizinho aí, grudadinho, né, gente, né? Se a gente pegar um mapa da cidade, a Assembleia de Deus está aí, é marcada em várias regiões aí da nossa cidade, para melhor estar atendendo aqui o nosso povo. Se você olhar aqui no miolo central aqui da nossa Assembleia de Deus, da nossa cidade de Telêmaco Borba, nós temos o nosso templo sede na Avenida Paraná, número 73, logo abaixo ali, né? Sentido ali a Marinha, nós temos a Ana Mary, logo mais ao lado nós temos ali a Vila São Jorge, logo mais ao lado nós temos ali a congregação do bairro São Luís, queridos, né? E mais ao lado o bairro Santa Rita, isto entendendo toda esta região aqui abaixo da Paraná aqui, né? E para cá nós temos também aqui a nossa congregação aqui no bairro São Francisco, aqui nas 100 Casas, no São Roque, no Jardim União, aqui na Socomim, gente. Então atende toda esta região pra cá também, é? Então temos muitas Assembleias de Deus, é deste lado aqui da rodovia, querido. Não precisa você nem atravessar a rodovia para você ir em uma das nossas igrejas, Assembleia de Deus, querido. E do outro lado da rodovia, nós temos lá no Bandeirantes, né? Joga, ou melhor, lá no início, querido, né? Vindo de Tibagi, nós já temos ali uma congregação, ali na Vila Rural, e chegando mais próximo de Telêmaco Borba, né? Aqui no distrito, ali nós temos ali o Triângulo, ali já temos a Bandeirantes, chegando aqui já no início, aí da nossa cidade, temos ali o Jardim Bandeirante, aí nós temos área 3, querido, nós temos área 6, meu amado, nós temos área 7, olha aí, nós temos São João, querido, lá no bairro São João, né? Que atende toda aquela região ali. E daí nós temos a Vila Esperança. Então são muitas congregações aí espalhadas aí pelo grande campo de Telêmaco Borba. Se eu esqueci a sua, me dá um alô aí, querido, tá? Não tem nada marcado aqui, é tudo de cabeça, né, gente, né? Nós não temos script? Script, né? Aí anotado nada aqui, gente. A gente é assim mesmo, né? É na hora, o que sai aqui de improviso. Se dá um agafe e nós arranjamos agafe e damos risada junto com o povo que tá aí do outro lado aí, né? Não é nada mecanizado não, gente. É chegar aqui e vamos fazendo aí a programação Voz da Assembleia de Deus, gente, né? É espontânea aí pra você, e ao vivo e a cores aí na tua casa, aí no seu radinho, né, gente, né? Aqueles que tem ainda aí 91.5 grudadinho aí, gente, daí outros aí pelo seu smartphone aí ouvindo, e outros aí pelos seus notebooks aí, tablets, ouvindo também a programação no seu caminhão, no seu carro, no seu veículo, sempre ligadinho na 91.5 FM, frequência modulada, chegando certinho aí na sua casa. Antes era AM, né, gente? A AM descia o vale e subia, descia os morros, né? Hoje ela é uma frequência moduladinha, chegando melhor, né, gente, né? Talvez tenha um pouquinho menos alcance, né? Nas mais baixadas, né, gente, né? Mas chega bom aí pra você aí, toda a nossa região de Telemaco Borba aqui. Manda mensagem pra nós, 4239-1012-30. Será um prazer, uma alegria. Estamos atendendo a toda a nossa comunidade de Telemaco Borba. E o final de semana aí promete, né, gente? Amanhã já estamos junto aí. Então, só dando um aviso a todos os nossos queridos aí, a nível de escola bíblica dominical, nós foi tratado em reunião, nós não temos, né, a nossa escola bíblica, nem no templo sede, nem nenhuma das nossas congregações, né? Para você ficar livre, tá? Desde cedo já, você tá orando, né, gente, né? Fazendo aí a sua colinha, né, Daniel, né? A sua colinha, né, gente, tá certo, né? Faz a sua colinha, né? Não deixa no teu smartphone, você não pode levar ele até a UNA, vai só temendo mesmo só até ali aos mesários, e você não pode chegar ali na UNA com seu smartphone. Então não confia nisso, faz a sua colinha, mas faz na casa, gente, tá? Não sai lá catando papelzinho pro chão, né? Em frente aí as urnas, né? Ó, você tem aí o Daniel Pereira aí, né, gente, né? Eita! Ô! Ah, sim, esse aí, o smartphone, você pode mostrar o teu título, né? O teu e-título aí, né? E-título, né? Aí, digital, você pode mostrar ali, não precisa levar impresso, mas pode levar uma identidade também, né, gente, né? Uma carteira de motorista, né? E você pode estar ali deixando o seu voto ali, gente. Não se esqueça, tá? Eu digo a colinha porque você vai ter que votar para deputado federal, você vai ter que votar para deputado estadual, você vai ter que votar para dois senadores, né? E você vai ter que votar para governo do estado e também para presidente da nossa nação. São seis colunas, né? São seis votos, né? Dois deputados estadual e federal, né, gente? E dois senadores. Não esqueça, meu querido. Marca lá, faz lá, faz um rascunho. E vai lá, não confia aí na cabeça, não. Eu, apesar que eu arrisco chegar assim lá, né? Porque já tá meio memorizado já, né, gente, né? Memorizado já na nossa cabeça, mas assim mesmo eu vou fazer minha colinha, né, gente? Eu vou levar em mãos lá. Ajude alguém aí da tua família, dentro do teu seio familiar, você pode se ajudar sim, gente, né? Você não pode ir lá fazer boca de urno lá, que você vai posar no Chilindró, né, gente, né? Mas na sua casa, com a sua família, vamos trocar ideia, vamos conversar, né, gente? O que é melhor pra nossa nação, o que é melhor pro nosso Brasil, o que é melhor pro nosso estado, né, gente? Vamos ali junto, né? Nós exercer aí a nossa cidadania, né? E fazer o nosso voto ali, né? Não deixe levar por cabeça dos outros, né? Quem vai pela cabeça dos outros, o que que é? Hã? É Maria vai com as outras. Não é pioio? Não é pioio? E o careca? Mas é o pioio? Não, mas ele vai lá no cílio, ele vai lá no cílio, não, no, na sobrancelha, ele se aloja em algum lugar, né, gente, tá? Então tome cuidado, tá bom, querido? Faz lá na tua casa. Falou em pioio, isso aconteceu, coçou minha cabeça, gente. Meu Jesus, por que será, hein? Que coça a cabeça da gente quando fala em piolhos, né, gente? Eita! Essa é uma das pragas, né, gente, né? É uma das pragas, né, gente? Olhando ali pro Pentateuco, nós vamos ver lá. Você lembra quantas pragas era, Daniel? Hã? Sete pragas, Daniel? Gente. Ixi, não temos aqui, não vamos falar, senão vamos errar aí, né? Não tinha a praga dos piolhos também, Daniel? Né? Tinha. Ó, gente, né? Vamos. Olha aí, pode mandar mensagem pra nós aqui, o povo já tá mandando aqui, gente, né? Manda que vai ser benção em nome do Senhor Jesus, né? 10 pragas, tá certo? Eu sabia, Daniel, sabia que você sabia, Daniel. Você é EBD, Daniel, né? Daqui, Daniel, né? Você é EBD, Daniel, né? Olha aí, claro, aí a água foi o quê? Transformada em sangue, né, Daniel? É, lá o Rio Nilo e todas as águas do Egito viraram sangue, né, gente? E o que aconteceu? Matou os peixes, gente. É claro que mata, né, gente? Mata todo ser vivo que está ali nas águas, né? E deteve das rãs, né, gente? Olha a rã, gente, olha. A rã ainda, pelo menos, é comestível, né? Milhares de rãs saindo do rio invadiram as casas e as cidades. Meu Jesus, você imaginou, gente, né? Aquelas rãs chegando na sua casa, por mais que a pessoa goste de comer uma rãzinha, né? Mas é muita rã, né, gente? Não vai dar, né, gente? Ó, piolhos ou mosquitos, né? Tá dizendo que piolhos ou mosquito. O pó da terra transformou-se em pequenos insetos que atacaram pessoas e animais. Jesus amado. E as moscas, então, né? Um pouquinho de mosca, o mosquito, né, gente? Às vezes incomoda a gente, né? Imagina enxames de mosca invadindo a habitação aí no caso, foi para os egípcios, né, gente? É, foi essa praga foi para eles, né, gente, né? E a peste no gado também, né? Uma grave doença, matou animais dos egípcios, né? Poupando dos hebreus, né, gente? Olha aí que coisa linda o nosso Deus, né? Matou lá dos egípcios, o inimigo, né, gente? Do povo de Deus, escravizou aí por 400 anos, me parece que, né? O povo, oi? Quase 430 anos, né? O povo de Deus, né? Mas Deus aí, Deus é justo, né, gente, né? Deus quer ver o mal dos outros? Não, Deus é longânimo, gente. Que é longânimo? Tem um ânimo, é longo aí a sua.

a ação, né? Ele vai deixando, né? E a pessoa vai brincando, mas saiba que ele é justo também, né, gente? Ele é na medida certa, tá certo? E as úlceras, né? Feridas, chagas dolorosas, misericórdia, né? É isso aí, né? E chuva de pedras e granizo, gente, né? Ou você imagina, né? Caiu às vezes aqui pra nós aqui, foi bem de leve, né, gente? Claro que tem lugar aí que teve granizos fortes, né? Mas nem nada se compara com uma tempestade, né, de granizo que devastou plantações, árvores no campo, gente. Os gafanhotos, nuvem de gafanhoto, né, que consumia toda a vegetação restante, né? E a escuridão, hein, Daniel? Foi uma das pragas também. Olha aí, estão vendo aqui, gente, né? Trevas espessas cobriram todo o Egito durante 3 dias, né? Exceto onde moravam os israelitas. Você pensou, analisou, gente, né? Aí uma multidão aí né? E de repente uma luzinha lá no escuridão lá, né, gente? Uma luzinha só lá. Sabe quem tava lá? É um israelita, gente, né? Isso, claro, eu tô conjecturando aqui, né? Uma escuridão total, né? Cobriu todo o Egito durante 3 dias, exceto onde moravam os israelitas, né, gente, né? Onde eles moravam lá, estava tranquilo, né, gente, né? Por isso que nós somos luz do mundo, querido, né? Você pode pegar aí uma pequena luz, tá? Por mais pequenas que sejam, eu não sei o nome daquelas pecinhas que tem dentro dos rádios, das televisão, não sei se é diode, coisa assim, bem pequenininha, ela tem uma luz, você coloca numa pilha ali, ela acende, tá? Você pode ser um lugar imensurável de grande, se você acender aquela luzinha que não tem menor do que uma cabeça de um palito de fósforo, você vai enxergar ela de longe, gente, né? Então somos assim nós, né? Aí na escuridão, gente, né? E a morte dos primogênitos, veja bem, todos os primogênitos egípcios, inclusive o filho do faraó, morreram à meia-noite forçando a libertação do povo hebreu. Não queriam libertar, né, gente, né? Deus deu, tem suas maneiras, né? Daí temos aqui o significado de cada uma das pragas, não é isso agora o caso, né, gente? Nós vamos em frente aí, 13 horas mais 19 minutos aqui nos estúdios da nossa rádio Nova Mensagem na cidade de Telêmaco Borba, né, gente? Manda sua mensagem pra nós aqui, tá? Compartilha aí, né, o nosso folder, olha aí, né, o nosso cartaz, né? A gente postou hoje, acho que ontem já aí, anunciando que estaríamos aqui, né, gente? Junto com vocês aqui no programa Voz da Assembleia de Deus. Daqui a pouquinho vamos estar orando por vocês, daqui a pouquinho com certeza Deus já está falando ao teu coração, através da nossa vida, através da vida de cada um dos nossos participantes aqui. Deus sempre fala conosco através dos louvores, através das canções, queridos. A Bíblia diz que Deus, ele habita entre os louvores. Olha que coisa linda, né? Você lembra lá do rei, gente? Você lembra, Daniel, qual rei que chamava Davi para tocar? O Daniel, EBD, né, Daniel? Ele se perturbava lá, Saul se perturbava lá, né? Ele sabia que tinha um ali que sabia tangir, né? Uma harpa como ninguém, né? E ele ia lá diante do rei Saul, que estava perturbado, gente, e começava a tocar sua harpa. O espírito que a perturbava saía e a bonança chegava na vida dele. Então veja o poder que tem a música, tá? A música, o louvor, a adoração, aquilo que tem conteúdo, gente, né? Que exalta não a si próprio e nem a alguém, né? Mas exalta a Deus. Então não se esqueça, o louvor é para exaltar o Senhor, né? É para a adoração ao Senhor, né? E o Senhor também procura aqueles que o adoram, né? Então, se você está adorando a Deus com louvor, né? Ou da tua maneira de se expressar, fazendo algum movimento, alguma ação, né, gente, né? Que leva a adoração a Deus, Deus está atento aí à sua adoração. E diz a Bíblia que ele procura, né? O sinal de procura aqui, o dizer procura, é para nós aqui, né? Que ele está olhando para nós, né? Está olhando para cada um, para ver assim, quem que está louvando, né, gente? Quem que está louvando? Quem que está adorando, né? Será que esse louvor meu não está exaltando só o meu ego? Sabe? Não está exaltando o ego de alguma figura, de alguma pessoa, né, gente, né? Que não seja o nosso Deus. A Bíblia diz que o Senhor, ele não dá
a tua

A sua glória a outrem, né? A ninguém. A sua glória para Deus, tanto que o Senhor, ele criou o homem à sua imagem, à sua semelhança, com uma finalidade de adorar o Senhor. Aí o homem se desviou, aí segue-se uma grande trajetória que até nos dias de hoje, mas Deus enviou o seu filho, né? Para morrer por nós na cruz do Calvário. Aqueles que o aceitam, né, gente, né? Se tornam aqueles que Deus está olhando como adoradores, que adoro a ele em espírito e em verdade. Então continua assim, que Deus tem bênção, Deus tem vitória, Deus tem milagre na sua vida. E falando em milagre, Daniel, né? Não sei se foi falado hoje aqui no programa, foi falado, né? Do culto de sábado e domingo, você não estava de manhã, né? Mas o Maeco deve ter falado aí, né? Com certeza, o Maecão tá junto conosco, aí vai estar conosco hoje. Já esteve lá no Lajeado. Ô povo do Lajeado, manda um alô pra nós aqui. Como que foi aí quinta e sexta aí no Lajeado Bonito? Manda um áudio pra nós aqui. Deus manifestou a sua presença aí na nossa congregação no Lajeado. Fizeram um culto lá maravilhoso, né? Com um culto de noite de milagre, gente. Onde Deus operou maravilhas ali, né? E o Ricardo e o Adriano, né? E o evangelista Ricardo Carvalho já estão em Telemaco Borba, eles vão estar conosco daqui a pouquinho, ali no templo sede da nossa Assembleia de Deus, né? Se alguém estiver com o Ricardo, quiser mandar aqui um alô aí para um convite aí por ele mesmo, para todo o nosso povo aí, fica à vontade, tá bom? Vai ser o culto da vitória hoje, às 19h30, em nosso templo sede da nossa Assembleia de Deus. Não é só hoje, hoje e amanhã, gente, amanhã também à noite. Amanhã à noite você já votou, né? Então você vai para casa de Deus lá para adorar a Deus, né, gente? Para interceder, né, gente, né? Para que tudo venha correr bem no nosso país. Aí já estaria, ali já vai estar feito o primeiro turno, né, gente, né? E com certeza em alguns estados, alguns lugares, já vai ser no primeiro turno mesmo, né? E quem sabe o nosso país também, a gente não sabe o que tá para frente, né? Então vamos orar, né? Vamos orar em nome do Senhor Jesus, né? Culto da vitória, noite de milagres. Hoje, Ricardo e Adriano cantam ali, gente, de forma maravilhosa, onde o Senhor habita entre os louvores. Você é o nosso convidado a estar conosco, tanto hoje quanto amanhã à noite, tá bom? Vai lá. É às 19h30, na nossa Assembleia de Deus, né, gente? Aqui no templo sede, nós somos ali o co-pastor, né? O pastor da igreja sede, o dirigente da igreja, como os demais dirigentes das congregações, nós somos ali no templo sede da nossa Assembleia de Deus e temos o nosso pastor presidente, pastor Paulo Kiefer, né? E a nossa pastora, a irmã Eunice Kiefer, né? Assim, e pastor Gustavo também, né? E a Paola ali no Bandeirante, que hoje estão ali no Bandeirante, né? Como dirigente e também como vice-presidente aí do campo de Telemaco Borba, gente. Olha aí que bênção, né? Que maravilha. Então vamos junto e daqui a pouquinho vamos estar lendo aqui já, né, gente? Vamos estar lendo aqui alguns irmãos, mas nós vamos com uma canção aí, gente, uma canção aí. Não tem nenhuma anotada ainda, né? Não foi pedido, não leio aqui se alguém pediu, né? Mas aí, você achou aí da nossa dupla aí no computador? Veja se você achou no computador, Ricardo e Adriano, aqui, neste aqui. Será que consegue? Se não conseguir agora, nós vamos pôr um agora, gente. Um agora da. É aquele. É, Viúva Sem Nada, tá? Coloca ele lá e daí você vai procurar Ricardo e Adriano aqui no YouTube, né? Que é, com certeza é mais fácil de você achar. E daí nós vamos estar tocando também dos cantores que vão estar conosco hoje e amanhã ali no templo sede. Você é amante, você, ó, onde tirar essa palavra amante? Ficou ruim, né? Ficou feio, né? Você que gosta, né? Né? Amante é aquele que ama, né? Também não, né? Né? Que ama, que gosta, gente, de coração aí, dos louvores de dupla, gente, né? Esteja conosco ali no templo sede da nossa Assembleia de Deus, tanto hoje quanto amanhã, né? Eles cantam e depois eles vão ministrar e outra coisa, gente, né? Deus usa eles no momento da oração, tá? Deus revela para eles algo ali na hora e eles ministram na vida das pessoas e pessoas recebem a bênção, recebem a vitória, recebem o milagre, tá bom, gente? Vamos lá! Olha aí, quem canta? Daniel e Samuel, gente! Viúva sem nada! Ela não tinha nada, Daniel? Tinha, o que que ela tinha? Tinha um pouquinho de azeite, gente. Aí fez milagres.

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1: Oi, estamos na curta.
2: Opa!
1: Quero fechar pra minha mãe, pro meu pai, pro meu cunhado que fez aniversário quinta.
2: Parabéns pra ele.
1: Pois é, mesmo.
3: Chegar assim lá, né? Porque já tá meio memorizado já, né, gente, né? É memorizado já na nossa cabeça, mas assim mesmo, eu vou fazer minha colinha.
2: Parece que é eu mesmo no áudio, hein? Eita, ô gente, olha aí, está conosco eu, Renato Sobral. Boa tarde, pastor Luiz Carlos Sobrinho. É o Renato Sobral da área 2. Peço oração para minha família. Graças a Deus estamos sendo abençoados através da oração do irmão. Ô Renato, Deus te abençoe, meu querido, fortemente, meu amigão aí, de longa data, né? Apareça a qualquer hora nos visitar ali no Templo Sede, na Avenida Paraná, número 73, Renato, tá? É só um prazer, uma alegria recebê-lo, você aí com tua família. E até vamos ter, né, nesse dia de hoje e amanhã ali, um grande trabalho ali, tá? Vai estar conosco cantores ali, uma dupla, o Ricardo, o evangelista Ricardo vai estar ministrando a palavra e vão estar cantando. Daqui a pouquinho você vai ouvir o louvor que ele vai estar cantando aí, já é o próximo aí. A Macreuza Miranda, paz do Senhor, pastor Luiz Sobrinho, estamos ouvindo aqui na Ana Mary, se possível toque o hino com o dueto Milene Enoque. Forte abraço a todo o povo aí da nossa Ana Mary. A paz do Senhor, pastor Luiz Sobrinho, estou muito triste, não tem mais meu irmão, né? Eu era muito unida com ele, todo sábado e domingo ele vinha almoçar comigo, mas Deus sabe de tudo, muita saudade dele já, né? Ore para minha família, para minha filha Tuane, né? E família Cardoso. Ô, mamãe Márcia, vamos orar assim, né? Vamos orar assim, né? Aprove a Deus aí, recolher, né, ô Daniel? Aí o irmão da mamãe Márcia aí é o irmão Mauri Cardoso, né, gente? Ele sempre estava aqui com o pastor Mário. O senhor vai lembrar, né? Vinha fazer a programação. Ficou muitos anos fazendo a programação junto com o pastor Mário aqui no rádio, né, gente, né? Mas Deus assim quis, irmã Márcia, tá bom, né? A gente não sabe o dia nosso de amanhã, né? Mas Deus está arrebatando eu e seus, né? Existe o arrebatamento coletivo, né? Que a igreja, os filhos, né? A igreja, quando digo a igreja no modo geral, gente, tá? Com todas aí, não tô falando de placa de igreja, mas a igreja de Cristo, né? A noiva aí do Cordeiro, né? Naquele arrebatamento, né? Com todos nós aguardamos, né, gente, né? Mas ele está arrebatando aí em particular, já levando os seus, né? Daí eles vão vir na nossa frente depois, porque a Bíblia diz que aqueles que morreram em Cristo, eles ressuscitarão primeiro e depois nós, os que encontrarmos vivos, né? Se nós estivermos vivos no momento deste evento, daí nós seremos também junto com aqueles que já dormem no Senhor, arrebatados, né? Subiremos a encontrar com Cristo Jesus nos ares, tá bom, mamãe Márcia? Fica na benção, tá? Fica na benção, cuida aí do nosso violeiro aí, né? Dos filhos aí, da família, né? E com certeza Deus vai dar força para vocês, né? Muitos dos Cardosos, né, já Deus levou aí para sua glória, né? A gente conheceu já alguns, né, gente, né? Mas é assim mesmo, toda a família, né, gente, né? Tem essas dificuldades, né, de estar passando por esse processo, né? Só não passa se a gente for primeiro, né? Se a gente for primeiro, a gente não vai ter essa dor, né, de ver os nossos entes queridos passando desta para outra vida, né, gente? Uma vida eterna com Cristo Jesus, o nosso Salvador. Por isso que é importante estar em Cristo, tá, querido? É muito importante. No momento final da nossa vida, nós não sabemos, né, quando que vamos, né, quando que Jesus vai voltar e nem quando, né, se ele não voltar no coletivo, quando será o nosso dia, nós não sabemos, tá? Não fala assim, não, eu tô com a saúde 10, né, ou 1000, sei lá, como você queira, né? Tô tranquilo, não tenho nada. Os que não tem nada também morrem às vezes antes dos doentes, tá? Não se esqueça, tá, querido, né? Então tem que estar preparado, gente, preparado, tá? Porque o doente sara e o são... Vai, gente, tá? Então não fique pensando nisso, tô com saúde, vou pra cima, vou festar, vou bagunçar, vou fazer isto, vou fazer aquilo, aquele que estão na igreja, né? Vou brincar de ser crente, né? Fica na casa de brincadeira ali, não leva a sério as coisas de

Deus, não é o fato de estar dentro da igreja que te dá o direito, né, gente, de ser salvo, não, gente, né? Tem que estar em Cristo, não somente dentro de uma igreja, tem que estar em Cristo, tá? E Cristo tem que estar em você, tá, querido? O amado, o querido Espírito Santo tem que estar morando dentro de você. Se você sentir ele assim, que ele tá com você ali, pode ficar tranquilo, gente, fica tranquilo, não tema. Não tema se ele estiver com você, né? A Bíblia diz que o Senhor é o meu pastor e o quê? Nada me faltará. Mas por que nada vai faltar? Será que vai faltar alguma coisa? Falta, gente. Pode faltar um alimento, pode faltar um sapato, pode faltar uma calça, mas não vai faltar ele. Pô, sabe por que não vai faltar ele? Porque ele é suficiente. Quando ele está dizendo, o Senhor é o meu pastor e nada me faltará, porque ele está dizendo assim para mim, para você, viu? Não se preocupe com as outras coisas. Eu sou suficiente, tá? Quando ele está dizendo, o Senhor, meu pastor, e nada me faltará, ele está dizendo, eu sou suficiente na tua vida. Coisas são coisas, gente, né? Tá? Tem uns que usam isso aí, o Senhor, meu pastor, e nada me faltará, vou ter bastante dinheiro, vou ter bastante isso, não vai faltar isso, vai faltar... Pode faltar sim, gente. O que não pode faltar é ele na tua vida, porque ele supre a todas as necessidades. O Senhor é suficiente para você. Se você tiver ele, gente, você tem o dono do ouro, você tem o dono da prata, ele está com você. Então fica tranquilo, você não tem dinheiro no bolso, mas ele é dono do ouro da prata, gente, né? Ele pode pagar por você. Ah, vai pagar por mim? Pode, pode, gente. Ah, se você tem ele na tua vida, você vai ver surgir coisas de onde se menos imagina aí, gente, né? Ah, eu tenho visto testemunhas assim, gente, de coisas lindas, maravilhosas aí, que Deus tem feito na vida das pessoas, aquelas que têm Cristo na vida, tá? Mas não se esqueça, quem tem Cristo na vida não fica falando palavrões, né, gente, né? Não fica aí fazendo oração contrária aí, alguém faz algum mal pra você, mata ele, Jesus, eu sou teu filho, Jesus, eu fui afrontado, mata ele, mata nada, cuidado, quem pode morrer é você, né? Porque Jesus nos ensina, gente, que nós temos que amar todos, inclusive aquele que nos persegue, tá? Mais ainda, porque amar aquele que te ama é fácil, né, gente, né? Amparar aquele que te ampara é fácil, né? Quer ver, você amparar aquele que tá te agredindo, gente, né? Então isso quer dizer o quê? Você não pode, numa discussão, sempre gosto de falar isso, numa discussão, gente, né? Se alguém está te agredindo, você não pode chegar à altura dele, tá? À altura dele. Se chegar à altura dele, você também igualzinho, né? Você acha que você está com razão, mas você chegou com a tua discussão também à altura da pessoa. Deus, que é justo, como falamos agora há pouco, ele olha dos céus, só estão tudo no mesmo pacote, né, gente? Vai os dois, ó. Eu tô certo, tá certo nada, larga a mão de ter razão, né? Quem tem razão é o Deus Todo-Poderoso, né, gente, né? A Bíblia diz que neste mundo nós seríamos afrontados, afligidos, mas falou, meu irmão, você tem Cristo na vida? Então levanta a cabeça, gente, né? Não queira revidar, porque falaram de você lá, não, vou dar o troco. Ô, gente, se você dá o troco, está sendo pior que ele que falou de você. É isso aí, biblicamente é isso, querido, né? Você quer aprender com a palavra de Deus no estudo bem pessoal, bem da hora, assim, mais ou menos por aí, gente, né? É por aí, né? Jesus não fala para ele, se te derem um tapa numa face, o que é você para você fazer? Você virar outro lado, né, gente, né? Alguém diz assim, de olhe para cima, né? Não, não é assim não, gente, não é revidar, não, é ficar quietinho, né? Quem consegue fazer isso, gente, é vitorioso, pode ter certeza disso. Não vai dizer assim, foi lá, te humilharam lá, gente, você não fez nada, pai. Para aí. Essas são as pessoas que querem ver você mal, tá? Fica tranquilo. Engole o choro, né, gente? Engole o choro, vai lá na tua casa, né? Ora a Deus, fecha a porta do quarto, fala, Jesus, obrigado por o Senhor ter me dado graça. Não manda ele matar, não. Obrigado por o Senhor ter dado graça, Senhor. E eu venci, Jesus, né? Ele me expôs, me xingou, foi na internet, como diz a turma, me detonou aí na internet, Senhor, né? Mas o Senhor está comigo, né, gente? Aleluia, né? Eu não vou revidar, eu vou deixar pro Senhor, né? Mas não com aquela mente do que você quer ver ele arrebentado. Daí quando você vê ele arrebentado, você vai dizer assim, olha, eu falei, mexeu comigo, ó, sou bonzão, né? Gente, Deus não faz isso não, Deus vai lá e transforma ele, salva ele, pra sentar com você, tomar café com você e dar risada e contar do assunto ainda, e vocês dar risada junto ainda, né? Do problema que foi causado aí entre vocês, né? Do litígio aí que aconteceu entre vocês, vira ainda
uma

0: uma piada para vocês dar risada junto, né? É, Deus é mais ou menos por aí, gente. Então não queira ser o bambambam, bam, bam, não, gente. Isso é para quem é do mundo, gente. Quem é de Deus não age desta forma, gente, tá? É. Alguém fala assim, ah, estão me apedrejando aí, gente. Estão me apedrejando. Que bom, gente. Ó, que maravilha, né, gente? É sinal o quê? Se você está com Deus, se você está com Cristo na tua vida, né? Se você está fazendo a coisa certa, estão te apedrejando, para aí, o que está acontecendo? Não. Isso aí não é coisa de Deus, isso é coisa do inimigo. Porque, né, as pessoas podem até se encher de Deus, dizer que é Deus, que é isso, que é aquilo. É nada. Se você tem Deus, fica tranquilo, fica na paz, né? É, fica na paz aí que Deus peleja por nós, querido. Deus está conosco. Olha aí que maravilha. Vamos ver aqui, temos mais pessoas aí. Ó, o Josnei. A paz do Senhor, pastor sobrinho, aqui na escuta, ofereço a programação a todos os amados ouvintes. Josnei, lá do Assado Zebenezer, gente, né? Olha aí, gente, ele vai estar lá domingão, né, gente? Domingão ele tá lá, sábado, não me lembro. Não, é só domingo, né? Lá no Assado Benézia, né, gente? Você vai sair já, né, Josnei? Vai sair lá pra depositar o voto lá na UNA, ou os melhores, ou os votos, né? Você já passa lá, encomenda, vai lá onde você vai, e vota lá e já pega e vai pra casa, gente. Vai pra casa lá e fica ligadinho lá, esperando, né? Esperando o número dos votos. Então lembro de uma pessoa, amiga minha, gente, que falou assim, eu coloquei meu nome, né? Falei, pra que, irmão do céu, não faz isso? Não, só pra saber como que eu tô. Eu falei, ora, você vai decepcionar, rapaz. Não quero saber como que eu tô na cidade, porque todo mundo me dá tchau, todo mundo me cumprimenta, né? Eu sou bom, eu sou o quê? Todo mundo me dá tchauzinho, né? E pegou uma micharia de voto, né? Começou a dizer, esse povo é ingrato, esse povo isso, esse povo aquilo. Não faz isso, não se exponha, irmão. Você é servo de Deus, não se exponha, né? Fica na bênção, hein? Ó, Elias Pimentel, a paz do Senhor, estamos ouvindo Elias, esposa Isaíra, na estrada dos Guararapes, lá na Marinha, gente. Eita, povo abençoado, né? A Maria Francisca, a paz do Senhor Jesus Cristo, estou na escuta. Manda um abraço para todos do São Roque, né? Coloca meu nome no sorteio, eu ganhei uma feijoada sábado, estava uma delícia, hoje não teve. Agora não dá tempo mais, né? Ore por mim, amanhã é meu aniversário, pastor Luiz. Ah, então som aí e bomba, né? Foguetes aí pra irmã, né? Maria Francisca. É isso aí, gente. Brasil, Brasil, Brasil, Brasil. Eita! É o nosso grande Brasil. Parabéns, irmã Francisca.
1: Brasil.
0: É. O meu mano lá, o Carlo, tá ligadinho, né, Carlo? Mandou um alô aqui pra nós, né? É, o Carlo tá mandando as colinhas também, hein? É, olha que não cola. É, tem cola que cola, tem cola que não cola, né, gente? Eita, que maravilha, né? Uns falavam antigamente, quem não cola não sai da escola, mas isso não é verdade, né, gente? Não é verdade, né? Porque o importante não é sair da escola, o importante é ter o conhecimento, né, das coisas, né? Às vezes você cola ou você sai da hora que você precisar aí daquilo que você aprendeu, você não tem, né? Daí não adianta nada, né? É aquilo que elas aprendem, que nós absorvemos isso mesmo, né? Aí pra nossa vida, né, gente? Colocar em prática aí, né, gente? Graças a Deus. Aí a mãe Elisa, Regina, manda mais um. Solta a mãe Elisa aí. A mãe Elisa tá feliz hoje aí, tá mandando mais aí.
2: Rapaz, você é uma pastor.
0: Rapaz, senhor, mãe Elisa. Maravilha.
2: Eu amei esse programa.
0: Que maravilha, né?
2: Mãe,
0: nós vamos falando e vamos pregando, né? Programa é assim. O tema surge na hora. É de improviso. O óleo desce na hora, Daniel, sabia? É, né? Hoje nós falamos lá das pragas, né? Demos aí uma narrada aí nas pragas, né, gente, né? Graças a Deus, né? Que Deus está conosco, né, gente? A Bíblia diz que feliz é a nação cujo Deus é o Senhor, né, gente, né? Glória a Deus, né? E a Bíblia diz que o Senhor está lá dos céus, né? Olhando para esta terra, né? É claro, ele está em todos os lugares, mas para você criar uma figura de Deus, está dos céus olhando.

mundo para esta terra. E a Bíblia diz que a terra é o estrado, né? Os cabelos, seus pés. Então dá aquela noção assim, né? Que o Senhor está sentado no trono, né? E seus pés assim, ó, no universo, né? Colocando lá assim, de um lado e do outro da terra, assim, né? E só olhando, né? É como alguém sentado num trono, Daniel. Você consegue fazer essa figura? Os seus pés assim, como o estrado dos pés, e ele olhando. E a Bíblia diz que ele contempla só um e outro. Não, ele contempla todos, querido, tá? Ele contempla todos. Aquele que faz o bem e aquele que faz o mal. O Senhor está vendo todos, tá? Então, os olhos do Senhor é sobre todos, querido, né? Mas a bênção dele é para os que o temem, aqueles que crê no Senhor, para eles são as bênçãos do Senhor, né? Aí a Mansilma, vamos aqui, a paz do Senhor, pastor Luiz, ofereço para a irmã Maria Maciel, que está aniversariando amanhã, e a todos os ouvintes, Deus abençoe, a Mansilma aí, tem mais um, sobrou uns foguinhos aí? É,

que maravilha, gente. Olha o Bolacha. O Bolacha também está dizendo: tamo na escuta, Pastor Luiz, em Araucária. Ô, Bolacha, vem pra Telêmaco votar, gente, né? Que negócio é esse de vai votar em trânsito, né? É, em trânsito que fala? É, o irmão pensou que tinha que ser lá no meio do trânsito votar. Eita, e amanhã, gente, amanhã em nosso templo, sede da Assembleia de Deus, uma grande cruzada evangelística, Ricardo e Adriano, da cidade de Toledo, culto da vitória, noite de milagres. Vai ser uma noite espetacular, querido. Eu creio que Deus, assim como fez lá no Lajeado Bonito, quinta e sexta, fará aqui no nosso templo sede, dia 3 e 4 de outubro, este final de semana, às 19h30, noite de milagres e maravilha. Coloque eles para cantar aí, Ricardo e Adriano, cantando um dos seus louvores.

Olha aí, que maravilha, daqui a pouquinho ele vai estar achando mais uma canção aí, né? Nós pegamos aleatório aqui, né, gente? Mas tem muitas canções maravilhosas aí da nossa dupla que vai estar conosco, queridos, hoje, ali no templo sede da Assembleia de Deus. Você é o meu, é o nosso convidado para estar ali hoje, não se esqueça, querido, né? Aí, evangelista Ricardo Carvalho, usado nas mãos de Deus, gente. Deus usa ele para ministrar a palavra de Deus, né? Tem uma boa palavra, Deus, ele usa ele na hora da oração, né? Da oração ali pelas pessoas, Deus usa ele de forma poderosa, e também aí os dois, né? Cantando, louvando, adorando a Deus, Deus usa eles no louvor também, gente, né? Então vai ser uma noite de milagres hoje em nosso templo sede da Assembleia de Deus. A todo o nosso povo, gente, independente aí da sua placa de igreja, vai estar conosco hoje lá, vai receber a tua bênção, vai receber o teu milagre, independente aí da sua placa de igreja, gente, tá? Não vamos pregar isso lá, não. É um culto para nós aí, né? Recarregarmos as nossas baterias espirituais, gente. Vamos em frente, né? E amanhã também, amanhã não haverá escola bíblica em nenhuma das nossas igrejas, mas amanhã à noite, né? Temos festas aí no campo e vários lugares, mas na Paraná 73 também haverá festa lá, tá? Vai estar conosco essa dupla abençoada ali, gente, né? Vai pegar fogo, gente, tá? Você quer um culto pentecostal, gente, né? Um culto onde o povo fala em línguas, né? Dos céus, gente. É na Avenida Paraná, número 73. Eita, glória, né? Esta quinta-feira agora, gente, tivemos aí o povo lá da Namera, esteve conosco, né? Cantaram lindo pra caramba, né? Olha o caramba. Eita, glória, né? Cantaram lindo para a glória de Deus, dá uma arrumada aqui, né? É, foi bênção, né, pastor Mirete? Foi maravilha, né, gente? Lá do São João também, pastor Márcio, com toda a congregação. É, o irmão William, né? William e a dupla lá, né? É, estiveram cantando também, foi bênção, né? É, glória a Deus. Tivemos uma palavra ali do nosso pastor presidente também, que Deus falou conosco. E eu ouvi, gente, né? E vi também, né? Pessoas falando em mistério com Deus, glorificando a Deus, exaltando a Deus. Então, um culto, né, gente, né? Cheio do poder de Deus, né, gente? Graças a Deus por isso, né? E na próxima terça-feira de manhã, vamos estar lá, gente, a partir das 8, tá certo? Das 8 da manhã até as 10h30, marque lá, tá bom? Na quinta temos culto, no sábado, no domingo, e segue assim, né? A igreja Assembleia de Deus, Deramocubal, até postei esse dia, né? É, segue caminhando. Alguém quiser criticar a nossa igreja aí, gente, né? Mas fica tranquilo, gente. Quanto mais se critica, mais nós crescemos, né? A Assembleia de Deus nasceu aí há mais de 100 anos, gente, né? 100 anos por dois homens de Deus que vieram ao Brasil, né? Daniel Berg e Gunnar Wingre, né? Com essa doutrina, gente, pentecostal, né? Aonde nós somos cheios do Espírito Santo, falamos em línguas, né, gente? Glória a Deus por isso. Oramos pelos enfermos, eles são curados. As pessoas recebe o batismo com o Espírito Santo e Jesus escreve o nosso nome lá no céu, no livro da vida, gente, né? É esse o mover pentecostal aí que há mais de 100 anos. Vamos orar? Senhor Deus, eterno Pai, oro neste momento por cada um dos teus filhos que estão conosco, meu Deus, que a bênção, a vitória, o milagre dos céus seja sobre a vida de cada um, Senhor meu Deus. Eu oro, Pai, ministro agora a cura, o milagre, em nome do Senhor Jesus. Forte abraço, queridos, Deus os abençoe. Talvez um pedacinho do louvor aí, né, dos nossos irmãos que vão estar conosco hoje. Som aí, olha aí, gente. É hoje, 19 horas e 30 minutos, na Avenida Paraná 73.

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Pai maravilhoso, na tua presença, Senhor, nós nos encontramos para te agradecer por mais uma semana, na qual fomos guardados, protegidos, não por merecimentos, mas por bondade tua. Aqui chegamos, Senhor, com o intuito de prestar-te mais um culto. Neste lugar onde vários cultos já foram prestados a ti, através dos que por aqui passaram, seus servos e suas servas. Mas agora chegou a minha vez, Senhor, que tu me permitistes. E o Senhor sabe, Deus, que eu não posso, que eu não sei, que eu não tenho, que eu não sou. Mas eu sei que o Senhor é, que o Senhor tem, que o Senhor pode, que o Senhor faz. E confiando em tudo isso, Pai, e sabendo que é o Senhor quem nos capacita, é o Senhor quem nos envia, quem nos escolhe. Ó Deus, sabendo disso, no teu nome eu me encorajei, Senhor, de chegar aqui mais uma vez. E nesse nome, Senhor, eu quero abençoar vidas. Porque o intuito desta programação, o intuito, Senhor, deste espaço, como os demais, é abençoar, é ajudar, é aconselhar, é redarguir, através da tua palavra, Senhor. Porque nós, as nossas palavras, se não forem reforçadas pelo teu Espírito, orientadas por ti, as nossas palavras são vãs. E são inúteis, sem nenhum valor. Mas contigo, Pai, nós nos encorajamos, como já disse, e entramos nessas casas, neste veículo, neste comércio. Nós entramos em teu nome e vamos de encontro com toda a enfermidade, a dificuldade, as maldições hereditárias, ó Senhor, as obras de feitiçarias, as obras de todo mal que foram feitas contra essas famílias, ó Deus, contra esta plantação, contra esses animais. Deus, nós vamos de encontro, Senhor, no teu nome, como uma foice, Senhor. Como o Senhor falou na tua palavra, que era para lançar as foices. Então, Senhor, nós vamos, Senhor, lançando a nossa foice e derrubando, Senhor, desmatando, Senhor, essas ervas daninhas do mal, Senhor, que foi lançado contra essa família. Ó Deus, no teu nome, Jesus, o teu nome que é a nossa arma. É no teu nome, Senhor, que nós derrubamos por terra e profetizamos vida aonde está, Senhor, este mal alojado nessa vida. Seja, Senhor, qual for esse mal, porque todos os males são maus, seja físico ou espiritual, nós vamos contra ele, Senhor, no teu nome, no teu nome, no teu nome. Abençoamos, Pai, esta casa, esse quintal. Abençoamos este carro, este veículo, abençoamos essa dispensa, essa geladeira, essa carteira profissional do teu filho, que já está cansado, Senhor, de bater em portas. Esse teu filho é um profissional, responsável, sempre levou a sério o seu trabalho. Essa tua filha, Pai, que está começando a se desesperar, porque as coisas

estão começando a faltar na sua mesa, na sua casa. Mas a tua promessa, Senhor, é a mesma, de que aqueles que andam nos teus caminhos, que obedecem a tua palavra, que levam suas ofertas na sua casa, seus dízimos, a tua promessa é que eles terão até para emprestar. A tua promessa é que o Senhor abriria as janelas do céu e derramaria bênçãos tamanhas na casa desse teu filho, dessa tua filha, que sempre levou a sério, Senhor, o seu trabalho e os seus compromissos com a tua obra. E segundo a sinceridade desse coração, segundo, Senhor, a sinceridade, a fidelidade desta vida, ah, Deus, daqui, Senhor, através desses microfones, eu quero, Senhor, acertar essa casa. Eu quero, Senhor, nesse momento, levantar as minhas mãos em teu nome, Jesus, e quero que a tua bênção caia dentro desta casa. Dentro desta casa, Senhor, caia a tua bênção. Ah, Senhor, não adiantaria nada virmos aqui, Senhor, somente para falar de nós mesmos ou de coisas passageiras e não abençoasse vida, mas vir aqui em nome do Senhor Jesus, abençoando esta vida, esta cirurgia marcada. Ó Deus, seja desmarcada não por incompetência da saúde, mas porque teu filho, tua filha, vai passar por esse exame que vai ser pedido a ele. E vai mostrar, Senhor, que não precisa mais desta cirurgia, porque o Senhor está curando esta vida. No nome de Jesus, no nome de Jesus, porque o Senhor Deus, que é o Deus de Israel, o Deus de Abraão, de Isaac, de Jacó, é o nosso Deus. E nesse momento está consumada, está confirmada essa bênção e essa porta aberta para a glória do teu nome. Amém.

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Eu e o Daniel, o Daniel e eu. 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

0: um jardim que sempre foi alegre, mas hoje está mais alegre. Estamos chegando do bazar.
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0: Do bazar da Rosicléia, conhecida por a nossa Cléia. 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

0: hospedada num apartamento como se eu fosse importante, né? Já pensou? Uma pé rapado que nem a irmã Lídia, e para um congresso mundial, congresso dos Gideões Missionários, onde se reúne as pessoas de toda parte do Brasil, do mundo.
1: Brasil!
0: Lá estava a irmã Lídia, mas graças a Deus e aquele carro da Cleia, que ela foi dirigindo com a mala sem alça do lado, ainda me deu o lugar da frente. Fui, parece uma dama. A Cleinha é muito querida. As crianças dela, a Aninha, a Ana Paula, a Sofia, que diz que eu sou vó dela, me pede benção. Né, Sofia? Sofinha linda. Então, o Paulinho também, o filhinho dela, é um menino muito educado, muito gente fina. E vocês ajudando a Cleia, estão ajudando a obra de Deus, porque ela ajuda a obra de Deus em toda parte. Estamos competindo com a Igreja Central, porque ela se converteu lá na Igreja da Vila Esperança, mas quando voltou a congregar, que ela teve por um tempo fora, quando ela voltou a congregar na Central, e agora, né, a gente fica assim puxando pra lá e o pessoal da Central puxa pra cá. Porque só se luta por coisas boas, né? Coisas má, coisas ruins, coisas sem preço, as pessoas querem distância. Mas quando é uma pessoa boa, uma pessoa útil na obra de Deus, uma pessoa fiel, porque o que está faltando hoje em dia muito, muito, é a fidelidade e a lealdade. E a Cleia é aquela amiga leal, que quando ela é tua amiga mesmo, para o que der e vier. Então vão ali, na frente da Igreja Betel, no centro comunitário do Jardim Alegre, e ajude a Cleia. Compre uma peça ali, ou duas, ou mais, você puder. Quero agradecer aos irmãos que já passaram por ali, as irmãs. Inclusive, fiquei sabendo até que o pastor Paulo foi levar a pastora Eunice lá, que o pastor Carlos foi levar a pastora Marisa. Então, pastores, pastor sobrinho prometeu levar a filha, não a filha, mas a filha também pode ir lá. É roupa de grife, irmãos. Roupa trazida de lugares selecionados, tá bom? Vão lá, deixem a tua ajuda para Cleia, que vocês não vão se arrepender, tá bom? A hora que vocês precisarem de uma amiga para fazer campanha de oração de madrugada, uma amiga para chorar com vocês, para chamar a atenção de vocês também, porque ela disse que é minha filha, e para mim é como se fosse minha filha, mas ela já chegou e já me chamou a atenção. Quando eu precisava de que alguém que chamasse minha atenção, puxasse minha orelha, ela chegou e puxou. Chegou e puxou minha orelha. Irmã Lígia, não é assim, não é assim. Faça assim. É, mas a humildade não tem idade, meu filho. A humildade não tem idade. A pessoa tem que ser humilde e atender até uma criança. Até uma criança, quando chegar e falar alguma coisa em nome do Senhor Jesus, você tem que obedecer, você tem obrigação de obedecer. Ou obedece ou perece, né? Uma vez chegou uma criança na frente da minha cama e com uma sacolinha com as duas, não, acho que umas quatro espiguinhas de milho verde, porque ela não aguentava com muita coisa, porque a menina pequenininha chegou e foi andandinho, entrou lá no meu quarto onde eu estava deitada, enferma, muito enferma, e ela disse: Malídia, levante daí. Malídia, levante daí. Aí eu falei: ai, minha filha, a irmã Lígia não pode, a irmã Lígia tá doente. Pode sim, levanta daí, fazer um mingau de milho verde para mim. Aí minha mãe foi pegar a sacolinha dela, né? Deixa, dá aqui pra vó, a vó faz. Não é pra senhora fazer. Jesus disse que a irmã Lídia vai fazer esse mingau para mim e vai sentar na beira da mesa e comer comigo. Não é pra outra pessoa fazer, a irmã Lídia. Levante daí, irmã Lígia, se a senhora não quiser que fica pior. uma criança, irmãos. Aquilo me arrepiou tudo e eu levantei correndo tudo. Fiz o mingauzinho para ela, nós assentamos em volta da mesa, comemos, e aquela enfermidade até hoje não veio mais me perturbar. Então, quando uma pessoa te repreender em nome de Jesus, nem que ela seja um neném de braço, reconheça teu erro, não é? E a Cléia é essa pessoa que ela tem de dizer. Ela fala na tua frente, não fala, não é pessoa de fofoca que fica falando por trás e mandando recadinho, né? Ela não manda recado. Então, ajudem a Cléinha, tá bom? Vão lá na frente da igreja Betel, aquela grande igreja, linda igreja, num povo maravilhoso, onde a menina que tem uma programação aqui às 6 horas da tarde, na sexta-feira, aquece, né? Sou ouvinte tu, aquece. Então, ela congrega lá e várias pessoas congregam naquela igreja maravilhosa. E mesmo que não congregue, nem igreja nenhuma, vão ajudar a serva do Senhor, que a Bíblia diz: tudo aquilo que fizerdes a um dos meus pequeninos, a mim me faz. E a Cléia é uma pequenina do Senhor, cuida daquelas crianças, só ela e Deus. E já estão criados, os filhinhos dela com muita dificuldade. Agora a Sofia, que é a nenenzinha, também já está mocinha, né, Sofia? Beijos! Deus abençoe! E já vamos entrar dando avisos. Cadê o aviso do pastor Sobrinho? Acho que eu já tirei daqui, filho do céu. Veja pra mim. Bata em cima aí. Enquanto isso, vamos dizer que nossos irmãos estão conosco pelo nosso Facebook. Facebook da Monídia. Meu Deus do céu, essa velha não entende nada, fazem Facebook pra ela. Ela esquece que tem Facebook, esquece de atender os irmãos. Mas graças a Deus, Deus enviou um menino de ouro aqui chamado Elias, e ele chegou e já foi ver lá no Facebook. Alessandro Mendes, meu filho lindo. Leve tua esposa lá na frente da Igreja Batista, no centro comunitário do Jardim Alegre. Leve ela lá pra comprar uma roupa bonita pra ela. Já tem roupa bonita, mas compre mais uma, filho.

tá bom? Compre mais uma e deixe ela mais linda do que ela já é. Compre pra mamãe, tá bom? É, Lu Calvino e a irmã Zinedir, eles que nunca me deixam sozinho. Não me deixam. Eles não me deixam falando e nem pagando sozinho. Me ajudam com a sua audiência e com a sua oferta também, né, irmão Calvino, irmã Zinedir? Um abraço pra nossa menininha. Vai lá também.

0: andando por esses caminhos, vindo do trabalho. Que Deus te guarde, minha filha. Irmã Maria Vieira, Deus abençoe, minha linda. Irmã Ivone Gonçalves, não, Izone. Irmã Izone Gonçalves, Deus te abençoe, minha linda. A irmã Ágata Silva, junto conosco também pelo Facebook. E cadê ela? Mas eu não vi ela aqui. Maria, cadê ele? Vou doar uma camiseta para a senhora. Sortear aí, tamanho G para homem. Meu filho, que benção! O Alessandro Mendes nos dando um brinde para nós sortearmos aqui. Então, quem estiver. Ajudando nós com a sua audiência, com a sua compartilhação, com o seu compartilhamento, com a sua mensagem, com o seu áudio, está já concorrendo a essa camiseta G para homem, que o nosso querido Alessandro Mendes está nos doando. Deus te dê, filho, quadruplicadamente muito mais do que aquilo que você está fazendo e que todos os irmãos fazem, né? Deus abençoe, irmã Hilda. O teu brinde, teu marido veio buscar, mas a tua irmã Lídia. A tua irmã Lídia não precisa falar mais nada, né, irmão Carlos Sobrinho? Não precisa falar nada, você já sabe quem que é a irmã Lídia. José Denir. Ah, o irmão Carlos Sobrinho tá aqui. Olha. Ela vem sábado buscar o brinde dela. Olha, irmã Hilda, querida, a esposa do irmão Carlos Sobrinho. O irmão Carlos Sobrinho, que é irmão do pastor Sobrinho, do pastor Luiz Sobrinho. Deus abençoe, meus filhos. Ó, Daniel, por caridade, Elias, por caridade, me lembrem já na sexta-feira. Irmã Lídia, já põe na bolsa o brinde da irmã Hilda. Viu, irmã Hilda? Eles estão falando que vão lembrar, irmã Lídia. Então, tô dividindo a minha culpa com eles. Deus abençoe.
1: Ainda vai melhorar.
0: Pois olha, não acredito. Mas se melhorar, tá bom. Olá, minha irmã. Irmã Lídia, estamos na escuta desse lindo programa nas ondas do rádio. Mandou uma saudação a todos os ouvintes. Sirinaldo e esposa, Augusto e irmã Ironi.

às 11 do rádio, mandou saudação a todos os ouvintes, Cirinaldo e esposa, Augusto e irmã Ironi, e para minha esposa Ivonete, o pastor José. Um abraço então pro Cirinaldo, meu filho querido, que também não me deixa falar sozinho e nem pagar sozinho, e sempre me dá até brinde pro programa. Filho, pastor Denir, Deus abençoe vocês, irmã Ivonete, irmã Hilda, irmã Solange. Também está aqui quem? A irmã Hilda, é um áudio. Irmã Maria Cristina. Ela disse assim: muito bom esse programa, quero participar. E a Carla, Eduarda e o Rian também, e o Alessandro. Já está participando, filho, já está participando desse sorteio. Esse aqui eu já li. Graças a Deus. Hoje tô mais um pouquinho mais esperto, irmã, tá? Eu peço oração para toda família. Se tiver como tocar o hino da Mara Lima. Por enquanto ainda não, filho. Só a partir de amanhã em diante, no próximo sábado. Porque vocês sabem, né? O que é o dia de amanhã, né? Manrose, querida, meu abraço, minha linda. É o aniversário. Ah, peço oração por mim. Amanhã é meu aniversário. Irmã Lídia, mande um parabéns. Claro que mando. Irmã Maria Francisca, minha amiga querida. Essa mulher é uma bênção. Pastor Luiz Sobrinho. Então, irmãos, falar em pastor Luiz Sobrinho, hoje e amanhã está tendo festa no Templo Central, né? Está tendo festa, porque a Bíblia diz que na casa do justo há um constante júbilo e uma contínua festa, um som de júbilo, de vitória e uma festa. E onde que é a casa do justo, me diga? Se a Bíblia diz que Deus olhou do céu à terra e não viu um justo sequer, mas agora está falando que tem um justo, que tem uma casa. Onde é que é a casa do justo? Quem sabe? Quem souber e quiser mandar a tua resposta, vai ganhar um brinde, um pirulito. Mas não deixa de ser um brinde, né? Topo, ela está dizendo. Marli Ferreira. Eu não sei o que ela topa, mas eu acho que ela topa de dar a resposta, né, filha? Deus abençoe. Maria Cristina Romilda. O que a irmã Romilda está dizendo? Não perco esse programa. Hoje é o aniversário do meu esposo Adir. Ah, o irmão Adir, esposo da irmã Romilda. Fazendo aniversário. Peço oração para que Deus abençoe a vida dele. Sim, minha filha. Já está abençoando, vai ser mais abençoado. Só o fato dele ser teu esposo já é uma benção. Né, irmão Adir? Ser esposo de uma Romilda, que nem essa tua Romilda aí, é uma benção muito grande. E você só tem essa benção porque Deus te deu, tá bom? Lá na central... vai estar os cantores, a dupla Ricardo e Adriano. Lá a festa é Culto da Vitória, hoje e amanhã. Culto da Vitória, duas noites de milagres. Glória a Deus, Deus vai operar milagres, sim. Porque Deus está na sua casa. E ele faz milagre para mostrar que está lá. Porque tem pessoas que não acreditam que ele está lá. Só acredito se acontecer algum milagre. Mas ele está lá. É. Tinha um moço que ficava na beira de um tanque. E daí o pessoal iam deixando ele para trás. Porque o primeiro que se jogasse no tanque recebia uma vitória. E daí tinha um moço lá que já não estava mais acreditando que tinha milagre ali. Eu estou aqui há quase 40 anos... ninguém me ajuda. Quem sabe esse é o teu caso, meu irmão. Quem sabe esse é o teu caso, minha irmã.
Quem sabe você está na igreja já.

mais de 10, 20 ou 30, sei lá. E já virou rotina, mas você nem está acreditando muito que o senhor está aí nessa casa. Às vezes tem alguns que saem e vão procurar em outras casas. E tem outros que não vão mais em casa nenhuma de Deus. Ah, cansei, não tem milagre, coisa nenhuma. Mas tem. Não é porque você não acredita ou porque não aconteceu com você que, não, que vai deixar de ter. Quando você menos esperar, o milagre está pegando você. Você não vai nem estar pegando o milagre. O milagre que vai estar pegando. Porque aquele moço tinha desacreditado que tinha milagre naquela casa. Como essas duas noites de milagres ali na Avenida Paraná, número 73, tem, sempre teve e sempre terá. Aquele moço, o pastor, é o pastor Ricardo Carvalho, que vai estar pregando na Avenida Paraná, número 73, a Casa do Milagre. Tá bom, irmão? Vocês são muito bem-vindos lá. Então, aquele moço que eu tava falando, que não acreditava mais, vocês acham lá no livro de João, no Evangelho de São João, ele não acreditava mais, né? No capítulo 5. Aí ficou lá. A hora que alguém quiser vir me buscar para me levar para casa, ele estava na beira do tanque, ou então eu vou morrer aqui mesmo, não posso andar, ninguém me ajuda. De repente, quando ele abre o olho daquele pensamento maligno, porque isso é um pensamento maligno, quando nós deixamos de crer que Deus está na casa dele, só porque nós não vemos nenhum movimento. Aí quando ele abre o olho, quem estava na frente dele? Quem, Daniel? Quem? Quem estava na frente dele? Quem estava, Elias? Meu Deus, que esses meninos, certo? Jesus, Jesus, até que enfim. O Daniel se lembrou. Jesus estava na frente dele. E falou assim... falou assim, quer ficar são, menino? Que pergunta de Jesus, né? Tem horas que nós somos tão humilhados até pelo próprio Jesus. O que que ele estava fazendo ali se ele não quisesse ficar são, né? Claro que ele queria, mas ele veio, cutucou a ferida. É a mesma coisa que alguém sabe que você está com uma dor, sofreu um prejuízo, ou sei lá o que, uma decepção amorosa, ou perdeu o emprego, sei lá, e a pessoa vem e mexe bem naquela feridinha. Ah, você está desempregado, é? Daí o sinal, ah, é? Está largado, é? Está largado, é? Ah, você não sei o quê, né? E assim Jesus veio. Você quer ficar são? Esse Jesus também é demais, né? Você quer ficar são? O milagre perguntando para ele. O milagre pegou ele, não precisou ele pegar o milagre. Aí ele, em vez de dizer, quero, que nem o cego falou... Quando Jesus disse, o que que você quer, rapaz? Quero ver, quero ver. O cego foi assim, como é que a gente diz quando é direto? Uma pessoa é sucinto. Ah, como é bom ficar perto desses universitários. O cego foi sucinto. O que você quer que eu faça? Quero ver. Pronto, acabou. Então veja. Agora o moço lá, não, ele estava tão desacreditado, estava tão confiando em pessoas... que ele ficou, ah, Senhor, faz não sei quantos anos que eu estou aqui, mas ninguém me joga no tanque, ninguém me ajuda. Quando eu vou me rolar, dar uma roladinha para cair no tanque, quando eu vejo já está outro lá dentro do tanque antes de mim. Inclusive tem um hino desse aí, Daniel, não, esses os irmãos Trio Oliveira cantam ele, Poço de Tanque de Betesda. Então, mas deixa eu terminar enquanto você vai achando aí. Aí, não tem quem me ajude. Às vezes você vai na igreja para as pessoas te ajudar, não para Deus te ajudar. Não crendo que ele está lá. Você vai lá, pastor, me ajude. Coitado do pastor, às vezes está pior do que você. Está doente ou está decepcionado com alguma coisa, mas você está esperando pela ajuda dele. Irmã da assistência social, me ajude. Não tem quem me ajude. Irmã do círculo de oração, me ajude. Não tem quem me ajude. Mas não chega nem sequer uns 10 minutos adiantado do culto para dobrar o joelho e pedir para Deus te ajudar. Só Jesus pode ajudar. Não tem quem me ajude. Daí o homem olhou, aquele homem que mexeu na ferida dele, o milagre, né? E disse,
levanta-te, toma tua cama e vai para tua casa. Era um milagre que estava pegando ele. Uma hora dessa o milagre vai te pegar. Mas não deixe, não saia de volta do tanque, porque o anjo está aí, mexendo as águas, mexendo através da palavra, através dos louvores, está sendo mexido no tanque. De vez em quando esse tanque é mexido. Na nossa festa do Círculo de Oração, o tanque lá foi mexido velozmente. Velozmente, e houve milagres, salvação de almas, batismo com o Espírito Santo, cura. Não saia do tanque, de volta do tanque. Não saia da tua casa, da casa de Deus, porque a casa de Deus é a nossa casa. Achou, meu filho? Então, escute.

0: glórias, glórias, glórias a Deus. Não é lindo, irmãos? Dá vontade de ouvir de novo. É muito lindo, né, irmão? O paralítico pegou a cama e saiu. Foi glorificando a Deus. Aquele que já tinha acostumado e já não acreditava mais em milagre, o milagre pegou ele. E de repente sai ele glorificando com a cama nas costas. Creia, não deixe de crer, que o milagre vai te pegar. E você vai sair glorificando, mas não pode deixar a cama. Tem que levar a cama nas costas. Mas por quê? Por que levar a cama nas costas? Aquela cama mal cheirosa, quanto tempo, quantos anos suportando aquele corpo doente, ali, aquele mau cheiro de suor, de sei lá do que tanto. Porque nós não podemos esquecer das nossas origens. Temos que carregar a nossa origem, o nosso testemunho. Tem pessoas que não gostam de testemunho. Eu vi alguém dizer assim: não sou muito de dar testemunho, não gosto de testemunho. Mas aí está a ordem do Senhor: leve a tua cama. Porque se ele saísse sem a cama dele, ele ia esquecer que um dia ele teve deitado nela. E o Salmo 103 diz: e não te esqueças de nenhum dos seus benefícios. Mais gente aí, meu filho? Então vamos vendo, vamos vendo. E não esqueçam. E não esqueçam que a Cleia está lá esperando vocês na frente da Igreja Batista Betel, lá no Jardim Alegre. Está esperando vocês. O grande bazar. Paz do Senhor, irmã Lídia. Nossa rainha do rádio. Estamos na escuta desse abençoado programa. Que Deus abençoe grandemente a todos. Amém. É o irmão Hermano Bezerra. Deus abençoe também a irmã Jucimara. O que a irmã Jucimara está dizendo? É, irmã Lídia, ofereça o programa para minha mãe, Maria Maciel, que vamos aniversariar amanhã. Vamos, então, ela e a mamãe, as duas aniversariando amanhã. Coloque o meu nome no sorteio, já está, minha princesa. Deus abençoe, irmã Maria Maciel e Jucimara, que se tiver o hino do Chico Viano aí, do parabéns, toque para ela e para todos os nossos aniversariantes.
1: Hoje é teu aniversário.
0: Ó, irmã Maciel, nossos parabéns para você.
1: Deus que te abençoe, que alegria em você.
0: Ó, Jucimar.
1: Parabéns, parabéns,
2: Brasil!
0: Parabéns. Brasil, você vai dizer amanhã, cara.

Belmiro Camargo, que está dizendo assim, meu filho. Paz de Deus, eu sou o Valdomiro Alves de Camargo e moro no bairro Sem Casa. Estou escutando esse programa maravilhoso. Deus abençoe vocês da rádio. Tamo junto, aquele abraço. Aquele abraço, meu filho. Quem mais, quem mais? Sirinaldo, a paz de Deus. Amém, meu filho, estamos ligados. E se não tivesse, então, ia apanhar, meu pai. Glória a Deus, irmão Sirinaldo. Um beijo pra vocês aí, irmã Solange, aquela filha que a irmã Ironi não teve, né? Mas deu uma nora pra ela que é igual a Ruth, que não deixa dela pra nada, né, Solange? Deus te abençoe e te recompense, minha filha. Zonete Bueno tá dizendo pra sua irmã Lídia, estou na escuta. Que lindo louvor! Ela gostou também, filha.

glorifique a Deus aí na tua casa, irmão. Dê glórias a Deus. Aleluias. Glórias a Deus. É muito lindo demais, meu Deus do céu. Depois eu quero que você... Depois eu quero que você toque também. Deus dá-nos promessa com as irmãs Falavinha, porque os homens dão-nos promessa, mas não cumpre promessa. Mas Deus dá e cumpre. Né, irmã Maria Maciel? Obrigada, ela está dizendo, pelos parabéns. Pois eu e minha filha de aniversário amanhã. Mas primeiro eu vou votar aí para depois fazer o bolo, daí eu vou comer junto. Se vocês me chamarem, é claro, né? Não, tô brincando, irmãos. Às vezes eu falo besteira aqui, depois os irmãos levam a sério. É, Rádio Capitão, pois é, a irmã Maria Giovana, aquele dia, me chamou para comer bolo de milho verde e eu não pude ir, né? Por causa dessas brincadeiras de bobo. Mãe Ezequiel dos Anjos, o que que você tá fazendo aí? Sondando nós por esse buraco aí. Paz do Senhor, irmã Lídia, estamos na escuta. Irmão, é verdade que você tá fazendo aniversário, irmão Ezequiel? Bom, na via das dúvidas, às vezes é verdade, às vezes não é verdade. Toca um parabéns para mim. Moisiquel, o milagre de Deus, né, filho? Nossos parabéns pra você, Moisiquel. A Ailinha, que fez aniversário dia 28. Keniel, que fez dia 15. E hoje já ficou pra trás, né, tudo. Hoje já é dia... Hoje é dia 3, mas amanhã que dia é? Domingo é 22. Davi de Andrade. Paz do Senhor, irmã, minha professora. Esse menino aqui, o Davi Andrade, foi meu. Eu não digo meu aluninho, porque eu não sirvo para ser professor de ninguém. Mas ele foi meu companheirinho de escola dominical lá na Vila Esperança, no tempo da igrejinha antiga. Aquela igrejinha que ficou na história, não é? De Tauba, como diz o cearense, a igrejinha de Tauba. E ele não esquece disso. Sempre ele está lembrando, né, meu filho? Deus abençoe você. Ele que é filhinho da irmã Dalva, moradora ali do Embaú. Um abraço para todos os embaúenses. Todos. Começando lá no começo do Embaú e terminando no término do Embaú. Inclusive para você, irmã Desanira, irmão Augusto. Para a irmã Maria de Paulo, para o Vaguinho, para a Nilzane, para a Zilmailde a Miriam e toda a criançada aí da irmã Maria de Paulo. Para o Marquinho. Deus abençoe todos vocês, para o Dizilba. Toda essa gentarada linda aí do Embaú, que eu amo, amo, amo, amo. Paulo e Marli. Paulo e Marli, canto esse hino que vocês ouviram duas vezes. E canto muito lindo. Esse canto do canteíno. Solange Carvalho também junto conosco, nosso secretário de circunderação, Deus abençoe. E Luciano Trindade também, o taxista. Precisando de um taxista, chame Anderson Luciano Trindade. Aquele moço temente a Deus que congrega ali com o pastor Exaor na igreja Os Embaixadores de Cristo. Priscila Vaz dos Santos está junto conosco lá na Guaratuba, lá em Guaratuba. Deus abençoe Priscila, ela está de luto, nós estamos de luto pela falta do Zaqueu, não é? Que é irmãozinho dela, mas Deus sabe o que faz, né minha filha? E falar em luto também, vamos trocar o hino das irmãs Falavinha de dar-nos promessa por um lar lá no, um lar muito feliz lá no céu, depois que eu terminar de falar sobre esta palavra que estou falando do Zaqueu, que nos deixou o Luiz Carlos, isso, o Zaqueu, o Luiz Carlos da Silva, nosso querido irmãozinho, congregava conosco na Vila Esperança, que também foi antes do combinado, e também quem mais, o Mauri, o nosso querido irmãozinho Amauri Vidal Cardoso, irmãozinho da Márcia, do irmão Daniel, do Marcos, tio do nosso querido saxofonista, não sei se é assim que a gente diz, o que
toca o Joatan, que toca saxofone, que Deus usou muito a missionária nessa festa para falar com ele, né, filho? Foi muito linda a nossa festa, irmãos. Foi um céu na terra. E Deus falou muito com o Joatan. E daí o Joatan teve ali, né, tocando, tocou dois hinos, mas muito lindo ali em volta do caixão do seu tio. Um abraço para toda a família Cardoso, para a família do Joatan, dos seus irmãozinhos, que eu não sei o nome de todos eles. O Joatan Vidal de Lima, né? Acho que é. Mas eu sei, irmãos, que esses nossos queridos nos deixaram. Foram embora. Mas esses que vão cantar agora também foram embora. E eu chorei muito ontem ouvindo os hinos deles, porque eu conheci Mateus Iense quando era solteiro. Aquele homem humilde que chegou, desceu ali mais ou menos no quilômetro, na lagoa praticamente, ele desceu do ônibus para chegar lá na casinha do irmão Roberto Benck, aonde nós íamos cultuar a Deus. Ainda não tinha a igrejinha nova, né, da lagoa, era na não lembro muito bem se era na garagem do irmão Roberto Benck. Eu sei que o trabalho de Deus estava muito abençoado, e de repente chega Mateus Iense, aquele moço muito bonito, muito bem vestido, mas muito humilde também, cumprimentando todo mundo de mão pegada e com acordeãozinho nas costas. E tocou, coisa mais linda do mundo. De repente, chamaram ele para cantar na sétima, se não me engano, parece que é sétima, ou terceira, Conferência Mundial Pentecostal, lá no Rio de Janeiro. E ele foi. Menino simples, humilde, mas de muita coragem. Eu achei lindo, porque lá na lagoa ele chegou a pé, né? Desceu do ônibus lá na beira da estrada de rodagem, que era terra ainda, e chegou lá naquela casinha, humilde, cantou conosco, e de repente aquele mesmo moço estava chegando no Maracanã, lá no Rio de Janeiro, e lá ele abriu seu acordeão da maneira que ele cantou na casinha lá na lagoa. Ele tocou e cantou. Hora de partir. Depois, se o Daniel puder tocar para nós, Hora de Partir. E foi muito aplaudido. Foi muito aplaudido. E ganhou o CD, o LP, que era o discão, né? Hora de Partir. E daí ficou famoso, né? Mas continuou mesmo, humilde, simples. Foi deputado, não sei se uma ou duas vezes, do deputado federal ele foi. Mas você encontrava aquele homem, era a mesma coisa, a mesma simplicidade. Do mesmo jeito que ele te cumprimentava antes, quando ele, né, pisava em terra com seu sapato lustrado, ele cumprimentava a gente depois que ele era um grande deputado, que ele era dono da Marumbi. Começou fazendo uma programação na Rádio Universo de Curitiba. E daí, depois ele adquiriu a Marumbi, a Rádio Marumbi. E aquele programa dele era um programa simples, ele era tipo o irmão Lídia, assim, desorganizado o programa dele. Mas Deus fazia obras acontecer. O meu menino Nezias, que hoje já está velhinho, né, filho? Já está com a cabecinha branca, já quase 60 anos também. Ele tinha um bronquite, ou bronquite tinha ele, que nada curava. Ele tinha, era internado, sofria. E daí um dia, nós tiramos ele do hospital muito mal. Tinha dado bronquite e pneumonia. Aí chegamos, meu radinho lá no ranchinho pendurado, que nem tá em cima da prateleira, aquele som ali. Tava meu radinho no meu ranchinho lá chegando, já liguei o rádio. Escutar Mateus Iense. E o Mateus Iense foi usado por Deus, lá em Curitiba. E nós no ranchinho da chácara lá. E ele falou assim: Jesus vai curar, creia que Jesus vai curar agora. Aí falamos pro meu menininho: põe a mão no rádio. Alguém disse que isso é idolatria, que é não sei o quê. Eu já chamo de fé. Atitude de fé.
porque a fé você tem que ter uma atitude para mostrar que você tem fé, né? Aí ele pôs a mãozinha, Mateuzinho chorou e nunca mais Nezias teve bronquite nem pneumonia. É um índio, puro índio, gosta de morar no meio do mato lá. Deus abençoe, hã? Então toque os hinos dos nossos irmãos que já estão esperando nós do outro lado. E eu já tô indo, irmãos. Esse aí é quem? Ó, o Mateus cantando. Hora de partir, irmão, tá chegando a hora de partir. Se arruma.

0: ser.
1: Vai ser muito maravilhoso mesmo. Agora as irmãs Falavinha. Tem um lar nos esperando, elas já estão esperando nós. Olha a Priscila, Márcia, irmão Daniel, Marcos, Joatan e todos seus irmãozinhos e todos os demais da família.

0: tire esse ódio do teu coração, o Senhor disse. Tire esse ódio do teu coração. A morte apenas faz o que eu mando ela fazer. Ela só chega onde eu deixo ela chegar. Mais cedo ou mais tarde, todos passarão por ela.
1: Eu também vou viver lá no céu.
0: E até aqueles que não morreram, que não passaram por ela, terão que descer na terra. E um desses testemunhos, dessa confirmação, foi o dia lá no Monte da Transfiguração. Quando Jesus estava lá, apareceu alguém que não tinha passado pela morte. Quem apareceu lá? Quero ver se meus universitários sabem. Quem apareceu no Monte, no Monte da Transfiguração junto com Jesus? Meus universitários. E não tinha morrido, mas apareceu lá. Para mostrar que a morte, é um veículo de Deus, criado por Deus. Então, nós não podemos odiar a morte, não podemos desejá-la também.

Chegou um testemunho aqui pra nós de, mais uma cura recebida aqui em Telêmaco Borba, aqui no Paraná, não é? Pela nossa querida irmã Suzana, pela oração do rádio feito por Mateus Yense. Por isso, irmãos, vocês que têm oportunidade, que Deus deu oportunidade para vocês terem as programações de vocês, que Deus pôs essa condição na mão de vocês, não tenham medo de fazer oração pelo rádio ou pelo veículo que Deus pôs na tua mão, porque de repente você não vai mais estar aqui no mundo, mas alguém vai estar testemunhando: recebi essa cura pela oração do irmão fulano, da irmã ciclana, como vocês ouviram a irmã Ita, né, lá da Charqueada, parece que do Imbaú, que ela testemunhou que orava conosco e o Senhor a curou de uma doença incurável. Não foi? Esse privilégio não é só para a irmã Lídia, ou essa missão, eu vejo mais como uma missão. É para todos nós. Orem, irmãos, por alguém. Ou pelo rádio, ou pela internet, ou indo nas suas casas. Porque, de repente, eu posso não estar mais aqui, como em breve não estarei, mas alguém vai testemunhar: eu recebi aquela bênção. Você e eu fomos postos aqui para abençoar vidas, certo? Não vamos ter dó do nosso joelho, de dobrá-lo na beira do nosso sofá, da nossa cama, ou do banco lá da igreja, e pedir por alguém. Eu lembro do irmão que contou que ele tinha um problema muito sério na sua coluna, e ele já não era mais criança e estava cada vez ficando embodocado. O que é embodocado, irmão Lídia? Arcado. Porque e ele disse que estava muito triste,

Porque diz que as pessoas altas, né, que tem, são de estatura grande, eles têm mais probabilidade para ficar arcado, né? E ele era um homem alto, um homem de aparência, né? E daí ele ia lá no espelho e via que ele estava arcando. E ele tinha que pegar o espelho e pôr quase debaixo do rosto dele, quando ia fazer barba. Mas um dia, ele dobrou o joelho para orar e disse que nem tinha se arcado muito, já estava esbarrando o rosto no lugar, no banco que ele estava orando. E ele estava muito triste. E aí ele mesmo testemunhou, que ele disse: acho que eu não vou orar. Eu vou orar pelos outros, por mim não vou orar mais, porque já estou um bodoque mesmo. Aí o netinho dele veio e se jogou nas costas dele. Ele escutou o irmão dizendo, o avô dizendo: não vou mais orar, vou orar só pelos outros. Isso mesmo, vovô, ore pelo irmão fulano. E ele: Senhor, abençoe o irmão fulano, abençoe o irmão Cicrano. Senhor, abençoe o irmão Cicrano. E não sei quem. Filho, eu não aguento mais, eu vou levantar. Agora ore pelo senhor. Ore, vovô, ore por você agora. Não, eu não vou orar por mim. Eu não vou orar, eu não tô aguentando mais de cansado. Aí o menininho já tava com ele nas costas dele mesmo. Ele doente, né, com a criança nas costas. O menininho pôs a mão na cabeça dele e disse: Jesus, cura o vovô. E ele: tá bom, filho, já orou por mim, sai que eu não tô aguentando mais de dor nas minhas costas. E quando ele levantou, desembodocou. Nunca mais, ele morreu já de idade, mas com o corpo muito desembodocado. Porque a oração tem poder. A oração tem poder. Esse mesmo Mateus canta o hino da oração. E tantas bênçãos a gente recebe pela oração que a gente nem percebe. Então ore, irmãos, ore. Ah, mas orar é tão difícil que ninguém gosta mesmo. Vá na oração de manhã para você ver quem vai na oração. Vá nas campanhas de oração para ver quem que faz campanha de oração. Ninguém gosta. Por isso que o mundo está doente. Muita doença incurável. Porque as pessoas deixam para orar quando não tem mais jeito. Quando não tem mais jeito, daí correm para o círculo de oração, correm para as igrejas. Mas antes de ficarem em certa situação, onde é que estão? Estão nos bailes. Estão nas festas, nas orgias. Mas eu não estou na festa nem no baile, irmã. Eu estou na igreja e não recebi meu milagre até agora. Mas eu pergunto para você, meu irmão, você ora? A oração é tua amiga? Você é amigo da oração? A oração é a chave de alguma coisa. Mas ore antes de ficar doente.

0: Ore, irmãos. Ore. Vá orar com as irmãs dos tipos de oração.
1: Nós temos um grande.
0: Mas eu não posso ficar ajoelhado, irmão.

Ele também não podia mais orar, ajoelhar. Quando o profeta chegou e disse assim: assim diz o Senhor, tu não vai descer dessa cama, tu morrerás. Põe em ordem a tua casa, porque tu morrerás e não viverás. Aí ele não podia mais ajoelhar. Ele estava igual você, que disse que não pode mais ajoelhar. Mas orar você pode. Deus disse, Jesus disse, orai sem cessar. Ele não disse ficar ajoelhado o tempo todo. Orai. Você pode orar sentado, viajando, sem nem falar nada. Então ali estava deitado um rei, e aquele rei virou para o canto, olhou para a parede, não tinha mais nada para ele confiar. Então ele olhou para a parede e disse: Senhor, lembra-te como eu andei na tua presença. Lembra-te como eu andei na tua presença. Será que o Senhor tinha esquecido? Claro que não. Ele não tinha esquecido. Mas ele gosta quando nós falamos assim: Senhor, lembra, Senhor, quando eu era uma crente fervorosa, que eu vinha na oração com as irmãs. Lembra, Senhor, quando eu ia na campanha de oração, às vezes até de madrugada, meus filhos desviados há mais de 10 anos, e eu orando sozinho na minha casa, indo para a igreja sozinha. E um dia falei para minha dirigente do círculo de oração, que já me espera do outro lado, irmã Rosana Mainardes. Eu falei: irmã, será que eu não vou, eu estava muito doente, será que eu vou morrer e não vou ver minhas crianças voltar para a igreja? Ela me abraçou, começou a chorar. Ela era daquelas dirigentes que chora com os que choram, né? Começou a chorar e falou assim, começou a falar em língua estranha, me abraçou e disse: 2 horas da manhã. E eu disse: o quê? 2 horas da manhã o Senhor manda dizer para você: eu estarei ajoelhada na beira da minha cama e você vai estar ajoelhada na beira da tua cama. Irmã, eu chego mais de 11 horas em casa do meu trabalho. 2 horas da manhã eu tenho que estar acordada. Você que sabe. Ela era muito amorosa, mas era muito franca. Você que sabe, você não quer ter os filhos de volta? Ah, Senhor, eu quero. Então, é assim. 2 horas da manhã. Oh, meu Deus, não tinha celular para pôr para despertar. Corri comprar com pouca condição, um despertadorzinho. E coloquei para despertar. Oh, Senhor, por que que eu fui contar para a Rosana? Mas agora... E lá começamos aquela batalha. E de repente, não logo, logo, a irmã Rosana caiu doente. Mas, irmã, quem ora não fica doente? Fica. E ela foi fazer um tratamento, não sei se em Curitiba ou São Paulo, não lembro. E daí, eu disse: agora tem que fazer essa campanha sozinha, né, Senhor? Passaram-se uns dias, de repente o irmão Antunes chega em casa e diz: irmã Lídia, basta, o Senhor mandou dizer basta. Ele não sabia que eu estava fazendo aquela campanha. Ele não disse basta de orar. Ele disse basta de sofrer. Agora dê um descanso para a tua saúde, irmã. Porque o Senhor me mandou aqui só para dizer para você que teus filhos, nesse final de ano, ainda passarão fora da casa de Deus. Você ainda passará esse Natal sem teus filhos na casa de Deus. O 31 de dezembro, você vai ir sozinha para a casa de Deus. Mas o outro ano, nesse mesmo tempo, você vai passar com teus filhos na casa do Senhor. Agora pode descansar um pouco. Cuide da tua saúde, para você estar com muita força, para dizer muitos glórias e aleluia e bater tuas palmas quando você vê teus 3 filhos, que antes do Natal estarão todos eles na minha casa, diz o Senhor. E o irmão Antunes não quis nem tomar um café, simplesmente entrou no carro e foi embora. E isso aconteceu, irmãos. Isso aconteceu.
Passou aquele ano, quando foi em abril, no dia 16, veio Nesias. Quando foi no dia 14 de junho, lá no hospital psiquiátrico, lá em Rolândia, meu filho se ajoelha, meu filho Nemias, num banheiro se entrega para Jesus. E quando foi em setembro, estávamos comemorando o aniversário da nossa igreja, o Elias confirmou a sua entrega para Jesus. E o pastor disse, o irmão Antunes disse, o Elias eu levarei ele numa igreja cheia de flores. E a igreja estava toda enfeitada, a irmã já tinha sarado, já tinha voltado. A esposa do irmão Júlio, irmã Rosana Maidardes. A igreja enfeitada de flores, como se fosse um casamento. De repente lá vai o irmão Antunes e o Elias junto com ele, se ajoelhar na frente. Deus cumpriu, porque Deus faz promessa como as irmãs, agora toca os hinos das irmãs, hoje é o dia de saudosismo. Deus dá-nos promessa, Deus cumpre o que diz, jamais foi a fé iludida, nunca a fé iludida, irmãos, mas se nós não fizermos alguma coisa, dizer, não, eu vou deixar tudo na mão de Jesus, Jesus já fez tudo, ele disse quando ele morreu, ele disse, está tudo, tudo consumado. E a terra, pá, aquelas montanhas virando em cavacos, tremendo, porque ele tinha feito tudo, dado a sua vida, e nós não fazemos nada e queremos tudo. Escute.

0: como estarão?
1: Em breve verão. Deus nunca as promessas ouviu.
0: Não, não, Deus não ouviu as suas promessas. Deus não ouviu as suas promessas. Os homens mudam. Aleluias.
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0: Vamos rever Mateus Lance, irmãos Falavinhos.

Dias. Mais um testemunho chegando aqui, que o irmão da nossa querida irmã, da nossa querida irmã Suzana, foi curado também pela oração de Mateus e Enzo pelo rádio. Então, amados, eu não sei até quando ficarei nesse rádio, mas eu quero agradecer muito essa irmandade querida, irmão Cirinaldo, irmão, o nosso querido irmão Horácio, nosso irmão Prateado, irmão Dirceu Prateado. Quero agradecer de todo meu coração, irmão Valdir, da 25 Autopés, pastor Elias Gomes, irmã Sirlene Silva, irmã Sirlene Carraro, o irmão Joaquim e a irmã Tânia lá em Ortigueira, a irmã Leia Connor, o irmão Moisés Mateus Trindade, meu sobrinho querido, o irmão Edson Matzen e tantos outros, irmã Paulina, irmã Elizabeth Schneider, a irmã Liane Proença, a irmã Delita, a irmã Domilde e a irmã Suzaninha lá do São Francisco. Quem mais que sempre estão, irmã Maria, que mandou uma oferta esses dias, mandou por um servo do Senhor a sua oferta. Quem mais que nos os nossos amados que nos ajudam lá de reserva, irmão Adão Batista, irmão Benedito com a sua esposa, irmã Maria, irmã

0: Mão Josnei do Assados Ebenezer, que tem a sua igreja para ajudar, tem outros programação para ajudar, e ajuda essa veinha aqui. Sabe, irmãos, estas curas que acontecem pelo programa de rádio, essas conversão como o Dormão Adir e sua esposa, que aceitaram Jesus através dessa programação do irmão Rosnei também, essas conversões, não, eu não vou ter nenhum galardão nelas. É vocês que vão ter, sabe? É vocês que vão ter, porque é vocês que contribuem. Eu apenas sou um instrumento. O Entúlio Costa, o pastor Carlos e a nossa querida irmã Marisa. A irmã Lourdes, a mãe da irmã Marisa. E quem você for lembrando, vá me falando. A irmã Negrinha, a irmã Elizabeth Schneider. Oliveira Modas. Irmãos, essas almas que esses irmãos, eles que vão receber, certo? Posto NASA. O irmão Toninho e seus funcionários que me atendem tão bem. É vocês que vão receber essa recompensa, irmãos. Porque é vocês que contribuem. Se vocês não contribuíssem, eu não estaria aqui. Certo? Mas vocês vão ser recompensados por Deus. Tá bom, queridos? Que Deus vos recompense, recompense, recompense. Com muita bênção, com muita bênção. Com muita bênção mesmo. Para a honra e glória do nome do Senhor Jesus. Foi já todos os irmãos aqui? Então vamos ouvir os áudios e tem mais gente chegando aqui, irmã Arlete, irmão Josnei Pereira, irmã Ruth, irmã Neucir, irmã Vanderlei, Fernando Otti, pastor Fernando Otti, Maria Francisca, nossa, quanta gente, meu Deus. Vamos ao áudio. E já são 15h36. Voa, voa, voa esse tempo.
1: Boa noite, quero mandar um abraço. Uma saudação com a santa paz de Deus para meu filho Leonardo da Silva Lima, que está em Telemaco Borba. Filho, quero dizer que eu te amo muito, filhão. Estou com muita saudade de você. Dói no peito a saudade, mas logo estaremos juntos com a bênção de Deus. Fica firme na presença de Deus, que Ele vai fazer uma grande obra maravilhosa na sua vida. Eu tenho certeza e creio. E quero que glória você creia também. Amém. Porque Deus é bom e misericordioso. Logo estaremos juntos, filhão. Te amo muito. Todos te amam. Estão aguardando por você. Logo estaremos juntos. Fica com Deus, filhão. Com a santa paz de Deus.
2: Irmã Lídia, boa tarde. Na paz de Deus.
0: Amém.
2: Tudo bem com a irmã?
0: Amém.
2: É, aqui é a Nadir. Eu e o Sebastião estamos ouvindo a programação da irmã. Muito lindo. Maravilhosa programação da irmã. Um abração para a irmã e para todos que estão aí. E que um feliz.
3: Ô, irmã Lídia, estamos na escuta da programação aqui, a paz do Senhor.
0: Amém.
3: Deus abençoe a senhora e todos que estão aí na rádio.
0: Amém.
3: Estamos na escuta aqui.
0: Glória a Deus.
3: João da Silveira.
0: Eita, glória.
3: Irmã Lídia, um abração para vocês aí, viu? Fiquem na bênção. Ofereço para todo mundo que está escutando aí.
0: Obrigada, meu filho.
4: Rapaz, o
0: senhor. Qualquer dia vai comer aquele queijão.
4: Beijo para minha mãe. E para todos os ouvintes.
0: Obrigada, meu anjo.
4: Põe o meu nome no sorteio.
0: Sem dúvida, sem dúvida.
4: A paz do Senhor.
0: Amém, minha princesa. Outro.
4: Amanhã é 22, Monídia.
0: Se Deus quiser.
4: O Fábio Bolsonaro vai ganhar.
0: Em nome de Jesus.
4: Se Deus quiser.
0: Que seja a estrada para ele ir embora para casa.
5: Ô, mãe Lídia, paz do Senhor.
0: Paz do Senhor,
5: paz
0: meu
5: do
0: filho.
5: Senhor Daniel, fala comigo, Daniel. Fala comigo, Daniel. Fale comigo.
0: Faça as paz com ele, Daniel.
5: Mamãe, um grande abraço pra senhora.
0: Obrigado.
5: Aproveitar essa programação aí, esses hinos lindos, lindos, lindos. Esse trio Alexandre aí mexe no íntimo da alma da
0: verdade,
5: gente.
0: Verdade, né, filho? Verdade.
5: Mas eu quero pedir aproveitar essa programação da senhora. Quero mandar um abraço para os meus dois sobrinhos, Danilo e Dalnei, e da minha falecida cunhada Castorinha, estão fazendo aniversário hoje. E amanhã, uma mãe do meu sangue, minha irmã também está fazendo.

0: aniversário, aproveitar a programação de hoje, mandar um abraço para ela também, que Deus possa abençoar, dar muitos anos de vida para essas pessoas.
1: Amém, meu filho.
0: E para que a senhora possa continuar, Marília, fazendo essa programação que ela sempre faz, e muito bem feita, uma programação linda.
1: Deus abençoe.
0: Onde a gente sente a presença de Deus. Olha que coisa mais linda esses hinos aí dos trio Alexandre aí, né? Coisa linda demais, coisa do céu mesmo.
1: Verdade.
0: E a maneira de fazer a programação aí, quem apresenta a programação aí, trabalha na baixa unção de Deus, né? A gente sente a presença do Pai aqui.
1: Amém.
0: Grande abraço, mãe Lídia.
1: Daniel, meu
0: filho. Fala comigo, Daniel.
1: Fale com ele, Daniel. Faz as pazes com ele. Qualquer hora eu pareço aí visitar você, filho. Você, a Janice, a Júlia, a Maria.
2: Senhor, irmã Lídia.
1: Amém.
2: Essa oração para mim, para minha família, para minha vizinha Maria, para meu irmão Isaías, para minha cunhada Lindaíra.
1: Amém.
2: E para todos vocês da rádio. E peço o hino Ovelha Perdida, Tereza Munhoz, da área 10.
1: Amém, minha querida.
3: Senhor, irmã Lídia, estou ouvindo a programação. Irmã Lídia, está uma benção, irmã Lídia.
1: Amém.
3: E que Deus abençoe a irmã, continue. Como diz a irmã, que Deus dê força para a irmã continuar.
1: Amém,
3: que Deus abençoe todos vocês aí da rádio, irmão Daniel, todos que estiver ouvindo. E eu quero ouvir um hino, irmã Lídia, da harpa ouvindo, se for possível, tá bom, irmã Lídia?
1: Okay,
3: que Deus abençoe a irmã, um abração, fica com Deus.
1: Amém, querida.
4: Paz do Senhor, irmã Lídia.
1: Amém, filha.
4: Estou na escuta do seu programa.
1: Um benção.
4: O programa é uma benção no meu lar.
1: Glória a Deus.
4: Eu gosto muito de ouvir a sua voz, seus testemunhos. Gosto muito.
1: Glória a Deus. Glória a Deus.
4: Deus abençoe a irmã e o irmão Daniel. Deus
1: Amém, querida.
4: Deus
1: igualmente.
4: Deus abençoe.
1: Igualmente, filha.
5: Pai do Senhor, irmã Lídia.
1: Amém.
5: Tô ouvindo aqui a programação na área 3. Manda um alô pra nós aí.
1: Alô, irmão Gilberto, da área 3.
5: Aqui é o irmão Gilberto.
1: Irmão Gilberto.
5: Tamo junto na fé.
1: Tamo junto, pessoal da área 3 e todos vocês.
6: Levi Rocha.
1: Irmão Levi dizendo o que o irmão Levi tá dizendo. Tô aqui na área 7, esse programa é maravilhoso. Deus abençoe, meu filho. Irmão Carlos Tavares está dizendo assim, toda a escuta desse programa, abraço, abraço, meu filho. Irmã Arlete está dizendo, já tive vontade de matar a morte também. É, meu filho do céu, mas a morte só vai ser matada naquele dia que a Bíblia diz lá em Apocalipse, e a morte será lançada no lago de fogo. Ah, é assim, você matou muita gente, agora, tchum, no lagão. Vai ser lançado lá. Paz do Senhor, irmã Lídia, oferece programa para a mãe Diva, que está aniversariando hoje. Meu Deus, irmã Diva. A mãe Diva.

0: tua aí, Jamil, irmã Diva. Coisa mais linda, com 91 anos ainda ela faz coxinha, faz risole, assa carne. Quando a gente chega lá, eu quero que você coma um pedaço de carne que eu aceito ser, irmã Lídia. Magrinha, parece uma menininha andando por lá, vai pra Ponta Grossa visitar nossos bisnetos lá, né? Né, irmã Diva? Beijo! Mais uma salva de palmas pra essa mulher. 91 anos não é pra qualquer um. Beijo, irmã Diva! Ah, se eu pudesse, eu ainda ia na tua casa hoje, mas não posso. Mas se eu pudesse, eu ia aí te dar um abraço. Ia chegar aí, ia te dar uns beijos e ia comer alguma coisa que eu sei que tá tendo aí. Mas quem sabe lá, né? Então solta. Irmão Josnei Pereira, meu filho querido.
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0: Que bênção, pastor Valdivino, Deus abençoe. Mas Suzana tá falando, pastor, irmã Lídia, que programação mais abençoada, meu Deus, ela falando. Muito gostoso ouvir esses louvores. Deus abençoe, Suzaninha, do meu coração. A irmã Nelci dizendo, eu sou Nelci de Fátima Costa e moro no bairro Sem Casa e estamos ouvindo essa programação maravilhosa. Maravilhosos são os que dizem, tá bom, minha filha? É, mais um anúncio de aqui. Em 2008, pastor Fernando Otti dizendo, a Arapotina escuta desse abençoado programa em Arapoti e o pastor Matheus Ienzen. Foi um grande evangelista, exatamente, meu filho. Na obra de Deus, foi um grande evangelista mesmo. Deus abençoe. Verdade, né, meu filho? Pastor Matheus Ienzen deixou rastros e ele já está na glória, mas está acontecendo aquilo que a Bíblia diz que depois de morto ainda fala. Olha, ele já está dormindo na eternidade esperando o arrebatamento, mas os irmãos estão aqui testemunhando de bênçãos que receberam através do trabalho do pastor Matheus Ienzen. Que aconteça nas nossas vidas assim também, né, pastor Otti? Que mesmo depois que nós vamos embora, alguém fique dizendo, recebi essa bênção pelo pastor, pela oração do pastor Fernando, do pastor Fernando Otti, da irmã Sema, pela vida do irmão Jamil e das outros demais irmãos. Que nós deixe rastros maravilhosos, né, meu filho? Deus abençoe. Estou no UPA, vou tomar medicação na veia, quem? A irmã Maria falando, vamos orar pela irmã Maria. Ô Deus maravilhoso, a tua serva Maria Francisca, lá no UPA, o Senhor está vendo, Pai, a tua filha. Deus querido, esteja Deus agindo através daquelas medicações que ela está tomando na veia. Ô Senhor Jesus, tu deixastes os médicos para nos ajudarem, para nos socorrerem. Eles prometeram, o dia que eles se formaram, eles prometeram de salvar vidas. Então ajudem, Senhor, eles salvarem as vidas que estão ali, a vida da irmã Maria Francisca e em todos os hospitais, Pai, aonde estão, Senhor, pessoas passando, Senhor, por grandes dores. Ali no Pequeno Príncipe, aquelas criancinhas inocentes que nunca fizeram mal a ninguém. Estão ali, Senhor, algumas já sem seus cabelinhos, algumas sem pedaço do seu corpo. Estão ali sofrendo, Deus. Usa aqueles médicos como instrumentos teus. Usa, Senhor, aquelas enfermeiras como anjos teus para ajudar teus pequeninos. No hospital Erasto, Pai, tanta gente sofrendo ali, meu Deus. Oh, Senhor, tem misericórdia, Pai. Usa, Senhor, aqueles filhos teus que tanto estudaram, que tanto sacrifício fizeram para chegar até ser um médico, uma médica. Inclusive o filhinho, a filhinha do pastor Ott. Oh, Deus, a Fernanda. Abençoa essas pessoas, Pai, que estão arriscando suas vidas naqueles lugares tão contaminados. Mas, Senhor, eles prometeram, Senhor, que fariam tudo para salvar vidas. Ajuda eles também. Dá saúde para eles. Abençoa tantos quantos, Senhor, estão precisando da tua bênção. E a tua serva, a irmã Maria Francisca, ainda possa testificar com a tua bênção na mão para a glória do teu nome. Amém. Mas Jaqueline dizendo: mande um abraço para minha mãe Eunice, que está sempre na escuta, costurando e ouvindo a programação.

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0: A irmã Maria Vieira está lá no Rio Grande do Sul nos ouvindo. É mole uma coisa dessa. Deus abençoe essa serva do Senhor e tá mandando um abraço para os seus irmãos que moram em Ventania. Tamo indo embora, irmãos. E a gente, o Daniel fez o sorteio ali do brinde de hoje. E adivinha que número que caiu? Daniel, quer dizer o número aí? Que número caiu? Diga aí. Qual o número que caiu e quem que foi sorteado?
2: Isso aí, ó, o Elias falou o número aqui, o número 22, e deu em quem o número 22 aí, né?
0: Ah,
2: e será que deu o número 22 aqui?
0: Quem?
2: Deu numa dupla, no ouro da casa aí, numa dupla que é ouro da casa, o João da Silveira. Quem que é João da Silveira?
0: Meu irmão João!
2: Quem que é João da Silveira?
0: Palma pra eles, palma pra irmão João da Silveira e com o número 22 e até do sábado, se Deus quiser.
3: Brasil!
0: Ah, Elis Regina tá mandando um abraço pra irmã Diva pelo seu aniversário. Gente, fiquem com Deus! Hoje um grande culto ali na Vila Esperança, culto dirigido pelos nossos adolescentes. E na central, aquela festa da vitória, né? Onde tá tendo aquela festa grande.
3: Brasil!
0: O culto da vitória hoje e amanhã, lá no, na central. Na Vila Esperança vai estar na central esses? Não. Não, esse é na Santa Rita. É na Santa Rita esse. Quem vai estar cantando lá, irmã Rosana, o pregador é o pastor Edson, os cantores pastor Edson e Rosana, e o pregador Josias Ribeiro, não sei nem o que tu dizendo mais. Aonde que é isso, meu Deus?
4: A irmã mandou aqui no WhatsApp, Silvio de Oração.
0: Mas aonde, a rua, o nome da vila? Cadê ele? É em Ortigueira, meus irmãos de Ortigueira, me desculpem. A irmã Vanderlei que mandou, tá convidando todos vocês.

121, no centro de Ortigueira, e lá vai estar os cantores Edson e Rosana, o presbítero Josias Ribeiro pregando e Evelyn cantando também, e a benção de Deus caindo e o milagre abraçando vocês a partir das 19h30. Vamos tudo embora, vamos dizer que ele é paz do Senhor vitorioso. Vamos em 1, 2 e 3 e já. A paz do Senhor. Até sábado. 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
4: Boa tarde, Telemaco Borba. Boa tarde, Paraná. Boa tarde, Brasil. O amigo que vos fala, pastor Ivan Pianca.
5: Brasil.
4: Projeto Mais Vida em Cristo. 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Eu gostaria de cumprimentar todos vocês que estão na audição desta programação com a gloriosa paz do Senhor Jesus. Eu gostaria também de salientar que a nossa programação, ela é interdenominacional, é a programação do povo de Deus. Então, se você acredita em Deus, seja você cristão católico, cristão evangélico, cristão espírita, é a sua programação. Nós estaremos com vocês, se assim vocês nos derem uma carona aí no seu automóvel, nos acompanhar na sua casa até às 18 horas. E vamos com a primeira dessa noite, logo em seguida vamos voltar com oração a seu favor. Lodebar Nunca Mais, na voz de Jonas Vilar, agora que são 17:03. Eu cumprimento também a minha amiga, minha irmã, a Lúcia Magalhães, que está nos acompanhando ali pelo TikTok, Adilson Torcati, Rejane Dias. Um grande abraço para vocês, que Deus continue com as mãos estendidas sobre todos vocês de uma maneira especial. Estamos com saudade de você, Lúcia. Qualquer hora dessa vai visitar a gente lá. Paulo Van, oi Paulo, tudo bem com você? É, o povo tá aí já nos acompanhando nesse dia que antecede o domingo, né? O dia de nós decidirmos e orarmos a Deus para nos direcionarmos em quem nós vamos votar. Eu gostaria de lembrar a todos vocês que a eleição, né, será aí, você vai colocar pessoas que vai assumir essa nação por 4 anos. Então devemos pedir para Deus sabedoria. Oi, José Nanes, Osvaldo, Ivan Porteira, olha aí, Propício Silva. O Dia da Rosa, 17:04, Lodebar, na voz de Jonas Vilar.

Olha aí, gente boa, gente como a gente que quer um Brasil diferente, um Brasil parceiro, um Brasil que realmente olhe para frente, um Brasil de futuro. Eu creio desta forma. Eu gostaria de mandar um abraço especial para todos os membros da Igreja Mais Vida em Cristo, a irmã Edna que está nos acompanhando ali na área 2. Um grande abraço para a irmã Edna. A Ruth, oi Ruth, tudo bem com você? Enfim, todas as irmãs ali do grupo Nova Aliança, a Márcia, minha digníssima esposa, um grande abraço. E para todos vocês que estão nos acompanhando aí, tá ok? Participe, ligue para nós ou mande uma mensagem de texto através do telefone, ou melhor, pelo WhatsApp, né? 3910-1230, código de área 42. Eu vou repetir para você não esquecer. Código de área 42. 3910-1230, código de área 42. Teremos o maior prazer em receber uma mensagem de vocês. Receber aí, né? Uma palavrinha. Tá ali já, né? Daniel ali do meu lado aqui curtindo a live ali, tá? Eurides Belo, um grande abraço, Eurides, tudo bem? Vamos que vamos, gente, vamos com a próxima aí. É, eu costumo dizer sempre assim, Jesus não está atrás de nós dizendo vai, não. Ele está na nossa frente dizendo venha, tá ok? Então isso é muito importante, ele está na nossa frente, sabe, José? Dizendo vem, espero você amanhã no culto, Zé. Vamos lá então, olha a frente. Existe

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1: Olha aí, Daniel! Um abração pro Luciano Batiste. Tá ali também a Virlene. A Julinha. Aliás, desculpa, Julinda. Grande abraço. Charlene Ivanir Santos. Meu amigo, meu irmão também já mandou um áudio para nós. Você quer participar? Código diário é 4239-101230. Vamos ouvir o Vanadir Popular de Mamãe.
2: Salve, irmão Bianco. Deus abençoe, irmão, toda a equipe aí. Estamos ouvindo aqui, irmão, pela internet aqui. Esse é o programa todo dos ouvintes. Família do irmão, eu, que está pedindo oração por mim e minha esposa aqui. E tá com um pedacinho do hino. Eu não mudo. Tamo junto.
1: Tá aí então, né? O pedido, eu não mudo. É, a Bíblia diz assim pra nós: passará os céus e a terra, mas a minha palavra jamais passará. Eu não mudo. Raquel Silva, 17:13. Boa tarde, família de Deus. Eu gostaria de oferecer essa canção também pro pessoal lá da pizzaria do Antônio, Leandro, Rosnei, pessoal que trabalha no balcão, nas entregas, os office boy ali, tá? Grande abraço pra todos vocês. Pessoal lá do Cachorrão, olha aí, Horácio, toda a equipe que trabalha no Cachorrão. O meu amigo, meu irmão, Deusdete, tá leve da imobiliária DTS, também do escritório de contabilidade DTS. A Márcia da Estação da Moda. Meu amigo, meu irmão, diretamente da capital do estado do Paraná, Curitiba. Nos acompanhando aí pela internet, José Carlos Moraes, e todos vocês que estão nos ouvindo pelo rádio em toda a região dos Campos Gerais. 17:14, na voz de Raquel Silva, eu não.

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6: Olha aí, gente boa! Gente como a gente, que é um Brasil diferente. Amém? Um abração para todos os meus amigos aí da cidade de Imbaú, nos acompanhando pelo rádio. Pessoal de Ortigueira, Reserva, Tibagi, Orvá de Baixo, Orvá de Cima, 222, 228, Laranja Azeda, Canivete Perdido. Pessoal aí de Curiúva, Ventania, Sapupema, um abração para todos vocês que estão nos acompanhando pelo rádio em toda a região dos Campos Gerais. E meus amigos e meus irmãos aqui de Telêmaco Borba, um abração para o presbítero Elias, para a Niceia Siqueira, para o Antônio Rodrigues, né, que está dizendo ali que trabalhou junto com meu pai na Prefeitura Municipal de Telêmaco Borba. Um abração para você, para toda a família. Um abração também aqui para o meu amigo, meu irmão, que mandou um recado para nós aqui. Paz do Senhor, aqui é o Abraão. Por aqui estamos em casa ouvindo a programação. Mande um louvor para nós, oferecer para todos os ouvintes. Tá aí o Abraão, esposo da Lúcia, né? Para Pérola, enfim, para toda a família, um abração especial para vocês. Que Deus continue com as mãos estendidas sobre vocês de uma maneira especial. Também o meu amigo, meu irmão da área 2, o Renato Sobral. Boa tarde, pastor Ivan. Peço oração para mim e minha família. É o Renato Sobral da área 2, famoso Renatinho. Deus abençoe, meu querido. A Maíra também está nos acompanhando ali. A Solange, o Dario Okumura, deve ser japonês. Deus abençoe, José Urias. Um grande abraço para todos vocês. Vamos então com a próxima canção, oferecendo em especial para a família lá do Abraão. E também aproveito antes de rodar esta canção aí com o grande amigo, irmão, é patrimônio aqui já da Rádio Nova Mensagem 91.5, meu amigo, meu irmão Daniel Pereira, fazendo a diferença aqui na sonoplastia, com muita dedicação, o homem de Deus aí abençoado. É isso aí, né, gente? Eu gostaria de aproveitar e convidar todos vocês para uma festa linda e maravilhosa que vai acontecer no mês de novembro, Daniel. Eu gostaria de também te ver uma das noites lá em nome de Jesus, né? Vai estar conosco lá o Moisés, o Rogério Miranda, louvando a Deus, a Banda Vida, os Herdeiros de Deus, o Iomar Garcês, vai estar muita gente boa lá, provavelmente o Nil e o Nogueirinha, o pessoal aí da Igreja de Cândido de Abreu, uma banda gauchesca linda vai estar conosco, com a pastora Creuza, quem mais? Tem muita gente, a Marlene Rocha também vai estar lá, a Marlene não perde uma, né? E a gente convida ela em todas. Um grande abraço, Marlene, para você, teu esposo Celso. Deus abençoe. Então vai estar tudo esse povão abençoado. 27, 28 e 29, na conferência Despertar. Terá também a ordenação do meu amigo, meu irmão, o André ali da Carangos, né? O japonês da Carangos lá. Vai estar sendo ordenado a presbítero. Será uma benção, um momento de lindo de Deus para todos nós. E também aproveito para convidar vocês. Tá dando vontade de tossir aqui, não tá fácil não. Pro culto da manhã à noite, na Igreja Mais Vida em Cristo, a partir das 20 horas, no Parque Limeira, área 2, próximo ali ao Telêmaco Partes. As pessoas têm o hábito de, no dia da eleição, não irem na igreja, né? Eles querem ficar para ver o resultado. Só que o resultado só vai sair depois do término do culto. Então vamos na igreja amanhã, convido vocês para estarem conosco na igreja, adorando a Deus, né? Curtindo, né? As coisas de Deus, isso é lindo e maravilhoso. Vamos então aí com uma dessas bandas que vai estar na igreja lá. O Mistério 1726, oferecendo em especial para o Abraão e família.

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1: Um abração para Duda Pereira. Oi, Dudinha, tudo bem? Josvaldo. A Neuza, a Irineia continua conosco. Tá ali, né? O Tiaguinho tá ali também nos acompanhando. Grande abraço para todos vocês. Vamos ler aqui um texto que chegou para nós aqui. A paz do Senhor Jesus aqui. É o cantor Nicanor do Triângulo, passando para dizer que estou na escuta do programa e estarei louvando a Deus na Assembleia de Deus da Vila Rural. Deus abençoe. Deve ser hoje à noite, então ele vai estar com vocês aí. Os irmãos das igrejas Assembleia de Deus e da Vila Rural vai estar aí com vocês. O cantor Nicanor. É, tá ali também a Dri Monteiro nos acompanhando, a Luzia Gonçalves, a Neuza. Oi, Neuza, tudo bem? E vamos, que vamos, né? Que o tempo passa tão rápido. Eu gostaria de fazer uma oração com vocês, né? A gente se anima aqui.

E daí temos que deixar esse tempinho especial, porque o meio que nós temos de conversar com Deus é através da oração. Deus é fiel. Ele é amoroso, Daniel. Ô, papai, tu és lindo e maravilhoso. Eu te louvo pela vida, pela morte de cruz em favor da minha vida e de cada ouvinte. Ô, papai, nesse momento tem muitas pessoas que precisam, pai, de um milagre. Tenha misericórdia, Senhor. É na autoridade do nome do teu filho Jesus Cristo de Nazaré, aquele que era, aquele que é, aquele que há de vir, que nós colocamos, ó pai, nas tuas mãos cada ouvinte. Coloca tuas mãos, ó pai, sobre este homem, sobre esta mulher. Talvez algumas pessoas estejam nesse exato momento doentes, talvez alguns com dores, outras pessoas preocupadas diante de circunstâncias, algumas pessoas talvez desempregadas que precisam de um milagre. O Senhor é especialista, pai, em fazer milagre. Eu somo em fé este irmão que pede oração pela família, como Renato Sobral, pai ali da área 2, e nós abençoamos as famílias e declaramos que a tuas mãos santa e poderosa continuará estendida sobre cada irmão. Pai, aqueles que se sentem num quartinho escuro, talvez algumas pessoas que estão amarradas, presas, cativas, em o nome de Jesus, que todo mal que prende a mente e o coração bate em retirada para nunca mais voltar. O Senhor Jesus, que repreenda todo mal que tem escravizado pessoa, que tem levado pessoas ao quarto escuro, talvez trazendo o pensamento de dar mesmo até cabo na própria vida. Mas nesse momento está sendo reprovado, repreendido na autoridade do nome de Jesus. Abençoa cada família, cada irmão, de uma maneira especial. Nós oramos e declaramos a benção na área emocional, na área sentimental, na área intelectual, mas em especial, pai, na área espiritual, que todos têm aí um aconchego, uma experiência, uma intimidade com o Senhor através da tua palavra. Assim nós oramos em nome do Pai, do Filho e do Espírito Santo de Deus. Oi, oi, Divanir Farias, pessoal aí que quer participar também. Tô sentindo um pouco quieto hoje aqui o WhatsApp da rádio, talvez seja o pessoal aí tudo eufórico, né? Para amanhã tá decidindo o destino do estado e deste país. Pai, Deus é bom o tempo todo. E nós, olha, faça uma oração, deixa Deus te orientar, tá certo? Deus é bom o tempo todo. E nós vamos aproveitar, vamos com a canção aí do Wilmar Garcês, que vai estar conosco dia 27, 28, 29, também nessa festa Despertar. E nós vamos trazer então aí a música do Wilmar Garcês, que vai estar ali na Igreja Mais Vida em Cristo, situada na Rua Porteira Grande, número 137, na área 2. Sempre tem estado conosco, uma pessoa aí que nós temos um carinho especial, além dos Herdeiros de Deus também, um pessoal maravilhoso aí. Pessoal lá de Cândido de Abreu vai estar conosco dia 28 de novembro. Pastora Creuza e aquela banda linda gauchesca vai estar conosco aí. 17:33, na voz de Wilmar Garcês. Ele conhece você, Maria. Olha aí, Douglas Farias.

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2: Espírito Santo.
3: É, o Espírito Santo é Deus conosco 24 horas. Cuidando da gente, está aqui nos estúdios da Rádio Nova Mensagem 91.5 FM, a Rádio do Povo de Deus, assim como está com você aí na sua casa. É, está aí no seu caminhão, no seu caminhão, vocês que estão trabalhando. Grande abraço, pessoal aí, que está aí trabalhando no Projeto Puma, na Fazenda Monte Alegre. Pessoal que está aí, na rodovia do papel, PR-160. Pessoal aí que está na carceragem também nos ouvindo. Que Deus abençoe vocês aí. Pessoal que está, os cuidadores nos hospitais, muita gente nos ouve lá. É, os enfermos é meio complicado, mas os cuidadores tem sempre algum que está nos ouvindo ali pelo celular, assim como tem algumas pessoas também no leito esperando uma oração com o seu celular nos hospitais aí. Um grande abraço para todos vocês. Gostaria também de mandar um abração pro pessoal que trabalha aí na Secretaria da Administração de Telêmaco Borba, tá? Um grande abraço e para todos vocês aí, de uma maneira especial, nossos companheiros ali da Secretaria de Administração de Telêmaco Borba. Abração aí para nossa prefeita Rita, a Rita, um grande abraço. Doutor Eros, enfim, para toda essa galera abençoada aí que tem trabalhado em prol da cidade. Eu costumo orar, irmãos, pelos nossos dirigentes, tá ok? Nós temos que orar pelas nossas autoridades constituídas, o Poder Judiciário, o Legislativo, o Executivo, porque se nós quisermos crescer, Deus tem que abençoar eles, Tem pessoas que sempre tem uma palavra negativa na boca, mas tem que ter uma palavra positiva. Vamos aí, com o pagodinho, oferecendo para Vanderléia Maria, que fez uma mensagem para nós de bênção, também mandou seu candidato para nós. Nós não vamos falar, não podemos, mas um abração para você, Vanderléia Maria. Grande abraço aí. Vamos aí com um pagodinho aí, 17:43.

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1: Espírito Santo. É isso aí, gente boa! Vamos com a próxima canção, oferecendo aí para todos os ouvintes, o Igor, a Farias, Soleiro, tá aí esse povão abençoado, tá nos acompanhando aí. Loucas Madrugada, na voz de Vaguinho, 1746.

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1: 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Meus amigos, a Bíblia diz assim para nós: ainda antes que houvesse dia, eu sou. E ninguém há que possa fazer escapar das minhas mãos. Agindo eu, quem impedirá? Isaías 43, versículo 13. O povo de Deus estava sem expectativa quando esta frase foi relatada por Isaías. O povo estava exilado. O povo de Israel estava na Babilônia, cativo, longe da sua terra, sem templo, sem perspectiva de liberdade. O sentimento, eles estavam esquecidos, segundo a sua visão, por Deus, fracos e esmagados pelo maior império daquela época. A resposta de Deus no capítulo 43, Deus entra com uma palavra de consolo. Ele diz: não temas, porque eu te remi, chamei-te pelo teu nome, tu és meu. O versículo 13 é um ápice dessa garantia de libertação. Meu querido, talvez algumas pessoas se sentem hoje da mesma forma como sentiu o povo de Deus. Talvez algumas pessoas, diante de circunstâncias, problemas, se sentem esquecidas, talvez estejam mal sentimentalmente. Mas eu quero dizer para você que Deus tem uma palavra para você nesta tarde. E ele é bem claro: ainda antes que houvesse dia, eu sou, ou seja, eternamente, antes do tempo existir, antes da circunstância ou dos seus problemas, meu querido, ele é. Deus já era, ele não está preso ao tempo e vê o fim desse começo. Ele é dono do tempo. Eu sou revela a sua autoexistência e fidelidade. Ninguém há que possa fazer escapar das minhas mãos. Isso simboliza, Daniel, segurança. Estar nas mãos de Deus significa proteção total. Proteção total. Então não saia das mãos de Deus. Não desvie do caminho. Apesar dos problemas, das lutas, confie no Senhor, que a vitória está chegando aí. O inimigo ou as dificuldades não pode arrancar você de lá. Ao mesmo tempo, quando ele decide julgar ou agir, ninguém pode fugir do seu decreto. Entenda isso. Agindo eu, quem impedirá? A palavra agindo ou operando no original hebraico traz a ideia de um decreto imutável. Quando o Criador do universo se levanta para cumprir uma promessa, qualquer oposição, seja um império como a Babilônia, como o problema que talvez esteja assolando pessoas que me ouvem nesta tarde, uma crise financeira ou uma doença, se torna irrelevante diante da grandeza de Deus. Então confie no Senhor. Confie no Senhor. Descanse na sua soberania. Se Deus tem um plano para a sua vida, meu querido, a burocracia humana, a inveja ou as portas fechadas não pode pará-lo. Combata o medo com a memória. Lembre-se de que Deus é. Ele é o mesmo que abriu o Mar Vermelho e libertou o povo do exílio. O Deus do passado é o Deus do seu presente. Então traga esta realidade para a sua vida. Traga essa realidade para a sua vida. Aleluia, confie no tempo dele. Tem muitas pessoas, sabe, evangelista Daniel, que não sabe esperar o tempo de Deus. Tem muitas pessoas que se apavoram e saem do princípio, do propósito, da crença. Talvez o milagre esteja bem pertinho e você, né, já desistiu bem na hora de ser contemplado pelo Senhor. Mas Ele é amoroso. Ele é Deus que ama, Ele é Deus que age. Ele é dono do tempo, Ele é o grande eu sou. Quero que o monte pergunta de reflexão, né, como a Bíblia fala, para você usar em um grupo aí, um grupo de pessoas para você orientar segundo a palavra de Deus, segundo a Bíblia. Deus tem um princípio, Deus tem fundamento para você. E essa tarde pode ser o tempo de Deus para a tua vida, para a tua casa, para a sua família. Nós confiamos no Senhor. Agindo Deus, quem impedirá? Eu creio que Ele quer agir na sua vida. Eu preciso de um tempo maior, Daniel, para ministrar a palavra de Deus. Nós não temos como sair, só fazemos a introdução aqui no rádio. Mas nesta tarde eu quero dizer que não importa a dificuldade que você esteja enfrentando, não importa o tamanho do problema, o grande eu sou, o Deus que é o dono do tempo, o Deus que direciona o tempo, o Deus que é fiel, é verdadeiro, o Deus que era, que é e que há de vir, o grande eu sou, Ele traz uma palavra de esperança para a sua igreja. A igreja que serve a Deus. Eu não estou falando aqui de religião, eu estou falando aqui de um Deus que era, que é e que há de vir. Eu estou falando aqui de um Deus que tudo pode, e nesta tarde, se você acreditar, o milagre pode chegar na sua casa, a vitória pode chegar na sua casa. A regra é fé, é acreditar, é trazer a excelência desse Deus, sabe, Antônia Rosa, para a sua vida. Ele ainda continua operando milagre, Valdineia. Ele continua fazendo milagre e Ele quer te abençoar. Aonde você estiver nesse momento, nós temos recebido muitos testemunhos de milagres, sabe, Antônia Rosa, que Deus tem feito. Ele é o Senhor. Talvez você esteja há anos orando por um objetivo, e esta tarde pode ser a resposta do Senhor, se assim Ele quiser, para a sua vida. Ele pode fazer milagre. Estou sentindo tanto poder de Deus nesse ambiente. Deus é fiel. Oh, papai. Oh, papai. Tem muitas pessoas em lágrimas, porque são tamanhos os problemas que assolam. Pessoas que se encontram, pai, desesperadas, preocupadas diante de circunstância. Mas nessa tarde, ó pai, eu somo em fé a esse amigo, a esse irmão, e declaramos a vitória na autoridade do nome de Jesus. Toca, papai, nesta mulher, esta moça, que tem sido preocupações para os pais. Oh, papai, liberta, transforma, promova milagres, Senhor. Nós queremos ouvir testemunhos da tua grandeza sobre esta vida. Oh, Senhor, meu Deus, o grande eu sou. Toca, papai, de uma maneira especial sobre esta mulher, sobre este homem, nesta hora. Cura, papai, aqueles que estão doentes, o Senhor pode curar, se assim o Senhor quiser. Eu uso a palavra do Senhor em nosso favor, ó pai, na autoridade do nome de Jesus, meu querido. Receba aí a sua bênção, receba aí o seu milagre, receba aí a resposta da parte de Deus. Quebra as cadeias, Senhor, todas as correntes que caiam por terra nesse momento. Pessoas que estão aprisionadas no mundo das drogas, do vício, que sejam libertas. Repreenda todo o mal, pai. O mal seja no corpo físico, doença, enfermidade, na mente, na alma, que seja reprovado. Toca sobre esta mulher, abra a porta daqueles que precisam, e também fecha as portas que necessitam, pai, ser fechadas. Nós abençoamos cada ouvinte, abençoamos, papai, cada irmão, Abençoamos cada pessoa que também nos acompanha pelas redes sociais em todo o Brasil, algumas até do exterior, que sejam alcançadas pelo poder do seu nome, Jesus. Oh, Papai, nós declaramos o milagre na autoridade do nome do Pai, do Filho e do Espírito Santo de Deus. Obrigado, amigo, obrigado, ouvinte, pela participação de vocês. Uma ótima noite, um ótimo domingo. Que as mãos de Deus continuem estendidas sobre todos vocês. Aonde vocês colocarem a planta dos vossos pés, que o Senhor esteja com vocês. Amanhã é dia de compromisso. Faça uma oração antes de votar. Deixa Deus usar vocês. Vocês aí das redes sociais, um grande abraço. Obrigado por estar conosco. Fique na paz do Senhor Jesus. E não esqueça, meia-noite, pastor Ivan está na rua Porteira Grande, número 137, levando à noite, a partir das 20 horas, uma palavra de Deus para o seu coração. Fique na paz do Senhor Jesus.
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1: Paz seja convosco. Vamos abrir.

0: Abrir a palavra de Deus, segundo o livro dos reis de Israel, capítulo 7, verso 1 e verso 2. Segundo Reis, capítulo 7, versículo 1 e 2. Está escrito assim: Então disse Eliseu: Ouvi a palavra do Senhor. Assim diz o Senhor: amanhã, a estas horas mais ou menos, dar-se-á um alqueire de flor de farinha por um ciclo, e dois de cevada por um ciclo, à porta de Samaria. Porém, o capitão cujo o braço o rei se apoiava, respondeu ao homem de Deus: Ainda que o Senhor fizesse janelas no céu, poderia suceder isso? Então lhe disse o profeta: Eis que tu verás com os teus olhos, porém disso não comerás. Amém? Nesses 30 anos, fui treinado por Deus, através da experiência e da espiritualidade, a prestar atenção na sintonia do culto, do ambiente. Deus sempre nos dá sinais. E há 5 minutos atrás, Deus me deu o sinal do que eu deveria pregar. Vai abrir janelas nos céus e portas na terra. O texto que nós acabamos de ler é o ápice de um momento de forte pressão que Israel estava passando há 2.700 anos atrás. Naquela época, o Estado judeu antigo estava dividido. Após a morte do rei Salomão, Israel fora dividido em duas nações coirmãs. O reino do sul passou a se chamar Yehudá ou Judá, com a sua capital chamando e permanecendo Jerusalém. Já o reino do norte, com 10 tribos, continuou a se chamar Israel, mas com uma nova capital chamada Samaria. Aqueles que não conhecem a história bíblica, aqueles que não conhecem a história secular, ao ver a movimentação geopolítica do Oriente Médio atual, vai pensar que as nações que odeiam Israel hoje é algo desses últimos dias. Mas a perseguição, o ódio, a inimizade contra o povo judeu é muito antiga. Se nós voltarmos, esse texto é de 2.700 anos atrás. Se nós voltarmos 3.500 anos atrás, vamos nos deparar com a ordem divina dada a Josué e Caleb, para que eles conquistassem a terra santa, a terra de Israel. Único detalhe é que lá na terra de Israel, ela não estava inabitada, ela estava habitada por 7 nações. Então, 7 nações pagãs habitavam aquilo que deveria se chamar terra santa, mas que por causa dessas 7 nações, a terra ainda não era santa. Ela seria santificada. Por que que não era santa? Porque habitavam lá os amorreus, os heteus, os jebuseus, os filisteus e tudo que era eu. Isso quer dizer que enquanto eu estiver no território, a terra não é santa. A terra só vai ser santificada quando eu sair dela.
1: essa conquista de Canaã

aos 100 anos. E a guerra e a inimizade permanece até hoje. Se você olhar hoje o mapa do Oriente Médio, você vai ver que Israel... Rapaz, que susto você me deu agora. Você vai ver que Israel está cercado de inimizades. É o único país no Oriente Médio que é uma democracia. Ao norte, fronteira com Líbano e Síria. Ao sul, com Egito. Um pouco mais a noroeste, ao nordeste, está o Irã, inimigo mortal. O Iraque, Arábia Saudita, países que não têm relações diplomáticas, a Jordânia, com o Estado judeu moderno. Quer dizer que essa questão de guerra e de luta é antiga. E esse texto que nós acabamos de ler é a narrativa de mais uma dessas guerras. Porque naquela época... quem mandava no mundo era a Síria, país que hoje está totalmente devastado. A dinastia dos Bashar al-Assad, a família al-Assad, Bashar al-Assad foi o último ditador da Síria, que foi deposto esses dias e que está exilado na Rússia. País que foi berço do ISIS, o Estado Islâmico. País de fundamentação muçulmana xiita, mais radical. Já naquela época a Síria era a inimiga mortal de Israel. E era ela quem mandava no mundo. Era a maior potência bélica daqueles dias. Preste atenção nisso. O nome do comandante do exército da Síria era Ben-Hadad. Cruel, matador profissional. E a Bíblia vai dizer... Eu vou pedir para tirar esse fundo. Pode tirar o fundo. Está me dando sono. Tira o fundo. E a Bíblia vai dizer que Ben-Hadad tomou a decisão de invadir o Estado de Israel e matar, tomar, saquear, destruir aquele povo. E quando ele se deslocou com 180 mil homens para invadir Israel, o povo de Israel estava trabalhando no campo, produzindo mantimento, lavoura, cuidando de animais. E quando, preste atenção nisso, estou pregando sobre a história da sua vida. E quando Israel, os camponeses, o exército de Israel, viu Ben-Hadad vindo para o confronto, o que que os judeus fizeram? Preste atenção. Ao invés deles oferecerem resistência ao inimigo, eles fugiram. Quando eles fugiram, eles entraram na muralha de Samaria, trancaram o portão principal com ferrolhos, para que Ben-Hadad não invadisse a fortaleza. Preste atenção. Porém, quando Ben-Hadad viu o exército de Israel fugindo, acoitado, com medo, Ben-Hadad mudou a estratégia de guerra. Por quê? Porque ele percebeu que Israel estava com medo. E a Bíblia diz que se no dia da sua adversidade você se mostrar frouxo, quão pequenas serão as suas forças. O que que eu devo fazer então, Akiva, quando estou sofrendo a pressão, quando estou cercado? O que eu devo fazer quando eu ver que o que está vindo contra mim é mais forte do que eu? Ora, você tem que oferecer algum tipo de resistência. Você não pode, ainda que sendo fraco, limitado, com medo, ser frouxo. Ser frouxo é a única coisa que você não pode. Porque Deus não trabalha com gente frouxa. Ter medo é da nossa natureza. É instinto de proteção. Mas ser frouxo é muito mais do que ter medo. E tem gente que está me ouvindo aqui agora, de uma forma ou de outra, no tempo ou de forma temporal, vai ouvir essa mensagem depois. Deus está falando com você. A pressão está aumentando porque você está sendo frouxo. Ainda que seja maior, mais forte, você tem que encarar. Israel fugiu e Ben-Hadad falou: opa, peraí.
vai ser mais fácil do que a gente pensou. Nós vamos vencer esse povo sem nem lutar. Olha o que Ben-Hadad faz. Ele manda os 180 mil soldados cercar a fortaleza e acampar ao redor dela. O que Ben-Hadad pensa? A gente não faz nada, a gente só espera. Porque eles vão ser consumidos por eles mesmos. Eles vão ser enfraquecidos por eles mesmos. Eles se acampam e ali ficam. O que acontece? Israel agora tem porta fechada, está sob pressão, está num cerco, está protegido pelas muralhas que ao mesmo tempo as impede de sair para produzir. E você conhece a regra. Se você não produz e só consome, é uma questão de tempo para vir a escassez. Quando a escassez chega, é uma questão de tempo para vir o desespero. Quando o desespero chega, é uma questão de tempo para vir a derrota. É uma escala. A Bíblia vai dizer que meses se passaram, eles trancados dentro das muralhas, só consumindo e não produzindo. A escassez chegou. Acabei de falar para você qual era a escala. A Bíblia vai dizer aqui no texto que o rei de Samaria estava andando em cima da muralha. Ele passava em cima da muralha em revista. Ele queria ver, ele acreditava que os inimigos iriam recuar por si só. E então o rei de Samaria está passando em cima da muralha. Quando ele olha para dentro da muralha, preste atenção, ele vê uma briga. Uma briga entre duas mulheres. Elas estavam brigando e ele parou e disse: o que está acontecendo aí? As mulheres viram que era o rei e disse: rei, julgue a nossa causa. O rei disse: o que está acontecendo? A mulher disse: o negócio é o seguinte, ontem eu e a minha amiga fizemos um trato, um pacto. Sabe qual? De matar o meu filho, cozinhar a carne dele para alimentar os outros. Eu cumpri a minha parte, mas hoje era a vez dela matar o filho dela para dar comida para os nossos filhos. E ela está se negando a fazer isso. O que eu disse para você agora há pouco? A escassez vai gerar o descontrole, vai gerar o caos. Por isso que você tem que estar atento para os sinais da vida. Porque tudo que te cerca, tudo que te pressiona, tem o propósito de gerar em você o desespero lá na frente. E Deus é tão bom que Ele está descendo nesta casa de oração nessa noite para dizer a você o seguinte: chegou a hora de estancar esse mal antes que ele chegue nas últimas consequências. Quando o rei vê aquilo, ele rasga suas vestes, e por baixo ele está vestido de pano de saco, e ele dá um brado e diz: já sei por que estamos nessa miséria, eu tenho um culpado para esta miséria. A Bíblia diz que a miséria era tanta, preste atenção no que vou dizer, que uma cabeça de jumento, o animal morreu de sede, cadáver, a cabeça do jumento. Ora, o jumento é um animal impuro, não se pode comer carne de jumento, a Bíblia proíbe. Mas a escassez era tanta que nem respeitar o que a Bíblia dizia, eles respeitavam. A cabeça do cadáver do jumento valia equivalente aos dias de hoje a 5 mil reais. Por quê? Porque não tinham o que comer e até aquilo que não prestava servia. Mas o que isso tem a ver comigo? Ora, o que isso tem a ver com você? Quando o que não presta passa a ter valor, é sinal que você está no meio de um cerco de forte escassez. Você não pode se alimentar do que o jumento pensa. E tem muita gente que está seguindo cabeça de jumento na internet.
Você idolatra jumento? Claro.

você está sob forte pressão espiritual. A Bíblia vai dizer que a escassez era tanto, minha senhora, que um quilo de cocô de pombo. Ora, se comer a carne do pombo é proibido pela Bíblia, quanto mais comer o seu esterco, seu cocô. Pois é, as fezes do pombo valiam equivalente a R$1.000 hoje. E tem gente pagando R$1.000 em merda. Porque o que mudou foi só o contexto da história. A estratégia espiritual é a mesma. Hoje em dia as pessoas estão se alimentando do que o jumento pensa. Hoje em dia as pessoas estão se alimentando das fezes que os outros falam. Ninguém quer mais saber de Bíblia. Ninguém se importa mais com a palavra. Estamos indo em rumo ao caos. Sabe o que vai acontecer? A escassez é tanto, o rei vê aquilo. Abraão, ele rasga as vestes por baixo, ele está vestido de pano de saco e ele grita: já sei quem é o culpado, a gente está aqui. Está vivendo isso. Sabe quem é o culpado? O culpado é Eliseu. Oi, irmão. Mexeu no vespeiro. Ele está querendo colocar a culpa exatamente na luz. Eliseu é o único facho de luz no meio daquelas trevas. Ah, o culpado disso é o homem de Deus, Eliseu. Ô, irmão, nós não estamos falando do Zezinho da esquina, não. Nós estamos falando de um dos maiores profetas da história da humanidade. Nós estamos falando do sucessor de Elias. Nós estamos falando de alguém que, quando herdou o ministério de Elias, sem internet, sem televisão, sem templo, sem banda, sem microfone, sem nada disso, pregando no deserto, ele herdou um contingente de 24 mil discípulos. Não é qualquer um, é alguém que, se Elias fez 7 milagres, ele fez 14. E que, quando é tomado da terra, deixou uma escola de profeta com 48 mil discípulos. Será que esse Eliseu que ele está falando que é ocupado é qualquer pessoa? Mas ele quer usar Eliseu de escape. Ora, quando alguém culpa alguém que é de Deus, é porque o problema não é esse que é de Deus, é ele. O problema era ele. Sabe o que ele fez aí em cima da muralha? Chamou o capitão do exército dele e disse o seguinte: ó, nós vamos sair dessa prova quando você for lá na casa do profeta Eliseu. Vai lá onde Eliseu está agora e corta a cabeça dele. Traga a cabeça dele para mim aqui e Deus vai dar o livramento. O capitão pegou a espada, botou na bainha e partiu para cumprir a ordem do rei. Mas quando o capitão deu o primeiro passo lá na casa dele, Eliseu estava orando com os seus discípulos. A Bíblia vai dizer que quando ele deu o primeiro passo lá do outro lado da cidade, Deus chegou primeiro e disse para Eliseu que o capitão estava vindo para matá-lo. Sabe o que Eliseu faz? Se levantou na mesa e disse assim: o filho do homicida. O rei era filho de Acabe, o homicida. E ele disse assim: o filho do homicida mandou vir me matar. Ô, irmãos, qualquer um de nós, se estivéssemos à mesa, ia se levantar e tentar fugir pela porta dos fundos. Qualquer um de nós ia se levantar e dizer: e agora o que eu vou fazer? Qualquer de nós ia tentar se esconder embaixo da mesa, em algum lugar. Mas ninguém moveu uma palha sequer. Do jeito que estava, ficaram e esperaram o confronto. Por quê? Porque quem é de Deus é seguro. Quem é de Deus não se esconde. Quem é de Deus, tem certeza que é de Deus, não teme. Preste atenção. Se você estiver certo, Deus estará do seu lado. Mas se você estiver errado, não conte com Ele. Deus não passa pano para quem faz coisa errada. Mas se você tiver certeza que você está certo, está fazendo da forma certa, não precisa

temer, porque o próprio Deus será o seu escudo. Olha o que vai acontecer quando o capitão bate na porta de Eliseu. Eliseu grita: pode entrar. Capitão abriu a porta. Que ele viu Eliseu na cabeceira da mesa, capitão enfiou a mão na espada e puxou. Quando o capitão puxou a espada da bainha, lá na outra ponta, Eliseu também puxou a espada para o capitão. Sim, a espada do capitão era a espada da terra, mas a espada de Eliseu era a espada do céu. A Bíblia diz que a palavra de Deus é como uma espada, e essa espada, chamada palavra de Deus, tem duas lâminas, ou seja, dois gumes. Um lado vai cortar na vida de quem crê, e outro lado vai cortar na vida de quem não crê. Crendo ou não crendo, a palavra vai se cumprir do mesmo jeito. Baseado em que você diz isso, Akiva? Quando o capitão puxou a espada, Eliseu deu a primeira lâmina. Amanhã. Nós estamos falando de um cerco, de uma escassez de 7 meses. Aí ele diz: amanhã. Olha o que o profeta vai dizer: amanhã. E ele é cirúrgico. É amanhã, mais ou menos a estas horas. Nossa. Dar-se-á uma flor de alqueire de farinha por um ciclo, e 2 de cevada por um ciclo, à porta de Samaria. Peraí. Nós estamos falando de um povo que está pagando 1.000 reais em cocô de pombo. E o que o profeta está dizendo é que amanhã vai ter 5 quilos de farinha por uma moedinha. E o que o profeta está dizendo para quem está pagando 5.000 reais na cabeça de um pombo, de um jumento, ele está dizendo: amanhã vai ter 10 quilos de cevada por uma moeda. Ah, você não entendeu. E ele está dizendo mais: na porta de Samaria. Peraí, a porta está fechada há 7 meses, chega a estar enferrujada. O que ele está dizendo? Amanhã, mais ou menos essas horas, a escassez acaba. Vou dizer de novo. Ele está dizendo: amanhã, mais ou menos essas horas, a pressão acaba. E a escassez acaba junto com ela. Vai ser 2 coelhos numa paulada só. E a porta que está fechada há muito tempo, Deus vai abrir ela de novo. Eu estou falando com pessoas aqui nessa noite sob pressão. Pressão financeira, pressão emocional, pressão espiritual, pressão. Eu não sei qual tipo de pressão você está passando. Mas o Senhor manda eu lhe dizer que essa pressão vai acabar da noite para o dia. 3 pessoas, vou dizer de novo: esta pressão vai acabar da noite para o dia. Não importa quanto tempo você está debaixo dessa pressão, mas o Senhor está dizendo: eu vou fazer ela acabar da noite para o dia. Essa porta trancada, fechada, que você não sabe como abrir, Deus está dizendo: eu vou abrir essa porta da noite para o dia. Essa escassez que não tem fim, essa escassez miserável que não tem fim, Deus está dizendo: uma abundância vai chegar da noite para o dia. Quando Eliseu disse isso, o capitão imediatamente riu. Essa porta trancada, fechada, que você não sabe como abrir, Deus está dizendo: eu vou abrir essa porta da noite para o dia. Essa escassez que não tem fim, essa escassez miserável que não tem fim, Deus está dizendo: uma abundância vai chegar da noite para o dia. Quando Eliseu disse isso, o capitão imediatamente riu. Essa porta trancada, fechada, que você não sabe como abrir, Deus está dizendo: eu vou abrir essa porta da noite para o dia. Essa escassez que não tem fim, essa escassez miserável que não tem fim, Deus está dizendo: uma abundância vai chegar da

noite para o dia. Quando Eliseu disse isso, o capitão imediatamente riu. Aproximadamente 20 e poucos anos depois, no momento que ele orou, a mulher embuchou. Por que que não embuchou com um ano? Porque ele não orou com um ano. Por que que não embuchou com 10 anos? Porque ele não pediu para embuchar com 10 anos. Ele tentou do jeito dele, mas na hora que ele viu que ele não conseguia mais, e ele buscou no Senhor a resposta, imediatamente ela engravidou. Aí você vai me dizer, por que que está demorando? Não é Deus que está demorando, quem está demorando é você. E Deus às vezes permite as coisas chegar no limite, quando você perde todos os seus recursos, já fez de tudo, aí Deus entra em ação. Porque Deus não pode fazer o que o homem faz, Deus só faz o que o homem não pode fazer. Por isso que eu nunca acreditei que Deus cura dor de cabeça, porque para isso tem Novalgina. Por isso que eu não acredito que Deus vai curar dor de dente, para isso tem dentista. Deus não pode dividir a glória dele com ninguém. Então Deus só faz o que ninguém pode fazer. Quando todos os recursos se esgotam, ele entra no negócio. A pressão está insustentável. Ele poderia ter profetizado isso no primeiro mês, mas são 7. Por quê? Porque se o rei mandasse degolar ele no primeiro mês, o livramento vinha no primeiro mês. Então quer dizer o quê? Lá no seu trabalho, sempre vai ter alguém para te perseguir, sempre vai ter alguém para vir atrás de você, para falar de você, para tentar te prejudicar. Por quê? Porque você é um Eliseu lá dentro. Porque você é luz lá dentro. E a luz, ela sempre vai incomodar as trevas. Mas grave bem o que eu vou dizer e receba aí, ó. Nunca as trevas vai prevalecer sobre as luzes. A luz sempre vai prevalecer sobre as trevas. Então quando ele diz isso, o capitão ri e fala: ah, isso é ladainha de pregador, isso é ladainha de profeta, isso nunca vai acontecer. Ora, isso foi uma lâmina, é para quem crê. E a outra lâmina? A Bíblia vai dizer: o capitão cujo braço o rei se apoiava, homem de confiança, disse para Eliseu: ainda que Deus abrisse janela no céu, isso nunca vai acontecer. Só que o profeta não disse que Deus ia abrir janela no céu. O profeta disse que Deus ia abrir porta na terra. E eu estou aqui para lhe dizer exatamente a mesma coisa. Janela no céu são bênçãos espirituais. E Deus está mandando eu dizer para você que ainda no mês de janeiro, não são bênçãos espirituais que Ele vai te dar, são bênçãos materiais, são portas na terra que Ele vai abrir. Eu sou o primeiro a me colocar debaixo dessa palavra. O profeta não disse que ia abrir janela no céu, o profeta disse que vai abrir porta na terra. Então ele não acreditou no que o profeta disse, mas ele precisa comer da outra lâmina da espada. Então ele vai e diz o quê? Então é o seguinte: tu vai ver com os teus olhos, porém disso não comerás. Pronto, está feito. O capitão disse: conheça a ladainha, vamos fazer o seguinte, vamos esperar, amanhã eu venho para matar você. Eu vou embora, amanhã eu venho. Quando o capitão vai embora, Deus começa a trabalhar. Já o dia estava se pondo e começando a noite. Como é que se dorme sob uma pressão dessa? Como é que se dorme sob uma palavra dessa? Hã? Ora, se você confia em Deus, você dorme e descansa nele. Porque quem confia em Deus, quando você está dormindo, ele está trabalhando. Não, vou dizer de novo. Deus vai fazer coisas grandes quando você estiver dormindo. Não, também não estou falando que vai demorar muito tempo, não. Eu estou dizendo, o mês de janeiro está acabando. Eu estou dizendo, ainda no mês de janeiro, Deus vai virar a página de uma grande pressão na vida de alguém que está me ouvindo aqui nessa noite. O que aconteceu? Silenciosamente. Por quê? Porque o mundo espiritual, ele é conspiratório. Ele não faz alarde. Você está aqui pensando na morte da bezerra e o mundo espiritual está trabalhando a todo vapor, sem alarme.

Você não está vendo, você não está ouvindo, você não está tocando, mas ele é real. E ele está conspirando ao seu favor. Oh, aleluia. A Bíblia vai dizer que os mendigos, os leprosos que ficavam fora da cidade, preste atenção, o leproso não poderia morar na cidade. Quem era cometido de lepra não poderia viver em comunidade, porque senão ele ia transmitir a hanseníase.

não tem mais migalha caindo do céu. Então um olha para o outro, eram quatro, eles dizem assim: bom, se a gente ficar aqui, a gente vai morrer. Eu vou falar uma palavra em código, quem recebe entende. Se a gente não fizer nada e ficar aqui esperando cair migalha do céu, a gente vai morrer. Porque parou de cair migalha do céu. A gente estava até acostumado a viver dessas migalhas que caía do céu. Só que agora, por algum motivo, ninguém está mandando mais nada para nós. Talvez seja porque a gente está muito acostumado com tudo na boquinha. Para mim estava até bom esse negócio aí de Bolsa Família, esses negócios aí. Mas agora do nada cessou, não está dando mais nada. Então a gente vai precisar se levantar dessa cinza e fazer uma coisa. A gente vai precisar se movimentar. Aí um olhou para o outro e falou: se a gente ficar aqui, a gente morre. Do outro lado do vale está acampado o exército do inimigo. A gente só tem uma opção: vamos bater lá e pedir comida. Se ele nos der comida, a gente vive. Se eles nos matar, a gente morre. Mas pelo menos a gente tentou. Aí as pessoas estão achando que Deus vai fazer tudo sozinha. Alguém que me ouve aqui está achando que Deus vai fazer tudo sozinho, você está de perna cruzada esperando Deus trabalhar para você. E na verdade Deus está esperando você dar o primeiro passo. Porque aonde você for pôr o pé, Deus vai pôr o chão. Você vai pôr o pé, Deus vai pôr o chão, mas Ele quer que você ponha o pé primeiro. Olha o que vai acontecer, minha senhora. Os quatro leprosos, mendigos, vão em direção ao acampamento naquela madrugada, alta madrugada. A Bíblia vai dizer que eram quatro mendigos, quatro leprosos miseráveis, apodrecendo, quatro. Só que 180 mil homens começaram a ouvir o barulho de milhares de homens marchando. Quer dizer, o inimigo está ouvindo o barulho de milhares de homens marchando. Mas na realidade não são milhares de homens marchando. São quatro mendigos. São quatro leprosos. Mas o inimigo ouve o barulho de milhares vindo. E eles pensam: Israel fez uma emboscada para nós. Eles alugaram o exército do Egito, o exército das nações, para nos pegar de surpresa. Sabe o que aqueles 180 mil homens fizeram? Fugiram. Deixando para trás comida, casa, mantimento, riqueza, cavalo, tudo lá. Eles fugiram com medo. Quando os quatro mendigos chegaram: ei, de casa, tem alguém aí? Ninguém. Entraram nas tendas, estão lá as comidas. Um olhou para o outro e falou: vamos cair para dentro. Ripa na chulipa, pimba na gorduchinha. Começaram a comer, comer, comer. Estouraram de comer. E ainda consumindo muito, existia muito mais. Um olhou para o outro e disse: a gente não vai dar conta de tanta coisa. Há poucas horas atrás, nem as migalhas a gente tinha. E porque a gente tomou uma decisão de ir ao encontro do nosso inimigo e não fugir mais dele, Deus o entregou nas nossas mãos. Levante a sua mão para receber o que eu estou dizendo. Deus me tirou lá do outro lado e me trouxe aqui para lhe falar só isso. Ele está esperando você dar o primeiro passo. Se é essa a confirmação, está ela aí. Dê o primeiro passo e não tema, porque cada atitude que você tiver, Deus vai multiplicar ela aos milhares e vai potencializar tudo o que você fizer a partir de hoje. Só aqueles que acreditam é que podem abrir a boca e glorificar o nome do Senhor. O dia vai amanhecendo, um olha para o outro e diz o seguinte: há pouco a gente não tinha nada, agora a gente tem muito. Aperta aí a mão de alguém perto de você. Diga: há pouco não tínhamos nada.

logo teremos muito. Diga, mas é muito de verdade. Diga, é tão muito que a gente não vai dar conta de tudo sozinho. Olha o que os quatro miseráveis pensam. Vamos voltar na cidade e compartilhar da riqueza que está disponível para nós aqui. O que, que eles fazem? Eles pegam alguns cavalos, jumento, botam saca de cevada na lomba dos animais e vêm para a porta de Samaria. Cevada, comida, farinha na lomba dos animais e vêm para a porta de Samaria. Aí os quatro mendigos vai lá e bate na porta trancada. Quem está do lado de dentro vai dizer assim: não vamos abrir porque aqueles quatro mendigos pedindo comida e a gente não tem comida. Só que os mendigos insistem. Alguém sobe na muralha e diz: ei, tem pão duro não, pode ir embora. Um olha para o outro e diz assim: pois é, meu amigo, só que a gente está batendo aqui não é para pedir não, é para dar. Vai, porque tem uma unção profética aqui nessa noite. Alguém que já pediu muito para você, que bateu na sua porta, Deus vai usar para bater de novo, para compartilhar com você algo grande. Preste atenção no que eu estou dizendo. Vão bater a sua porta. E aí quando eles batem, sabe o que é? Ah, a gente foi lá e olha aqui o tanto de cevada e de farinha que eu trouxe para comprovar. Esse que está aqui em cima já passa logo a notícia para dentro. E a cidade fica como? Alvoroçada. Todo mundo corre para a porta da cidade. Quem é que... De novo, vara. É um susto, Gidão, obrigado. Isso é um anjo. É um anjo. Olha para mim. Quando a notícia desce, todo mundo corre para a porta trancada. Pressão. Quem é que vai lá para a porta e toma a frente? Capitão. Guti, Guti. A casa mais linda do papai. O capitão cujo braço o rei se apoiava e que ontem recebeu a palavra da boca do profeta. Só tem um detalhe: o capitão correu para a porta da cidade e havia se esquecido do que Deus tinha dito. Aqui está o grande perigo: se esquecer do que Deus fala. Vou dizer de novo. Jesus ficou 3 anos e meio pregando a mesma mensagem para os discípulos. Você imagina o Daniel vir aqui e falar: pessoal, nos próximos 3 anos e meio eu só vou pregar a mesma coisa. Jesus ficou 3 anos e meio pregando a mesma mensagem para os discípulos. Olha, eu vou morrer, vou ser crucificado, vou sofrer, mas vou ressuscitar no terceiro dia. Ele pregou isso 3 anos e meio. Só que na hora que prenderam Jesus, os discípulos se esqueceram da mensagem e fugiram. O perigo está aqui: você se esquecer do que o Senhor fala. Eles se esqueceram daquilo que Jesus pregou 3 anos e meio e fugiram. Mas Caifás, que nunca tinha ido no culto de Jesus, que nunca tinha visto Jesus pregar, chamou os soldados romanos e diz: ó, bota soldado na porta lá do sepulcro, porque eu ouvi dizer que este homem vai ressuscitar. Ou seja, os discípulos se esqueceram, mas o ímpio Caifás não. Eu vou dizer uma coisa: se tem alguém aqui no nosso meio que nunca entrou numa igreja, que nunca entrou num culto e está ouvindo essa mensagem, preste atenção, daqui a 10 anos ele vai lembrar dessa mensagem todinha que eu estou pregando. Mas se tem crente velho aqui, quando ele virar a esquina, ele já não sabe mais nem do que foi lido, nem do que foi falado. Por quê? Porque na maioria das vezes,
Os filhos das trevas são mais prudentes do que os filhos da luz. Quantas coisas Deus já falou com você, já repetiu para você, já te orientou, e quando você virou a esquina, você esqueceu. Olha o capitão, cujo braço o rei se apoiava, se esqueceu do que o profeta disse, correu para a porta e falou: calma pessoal, deixa que eu vou abrir a porta. Ele mesmo abriu o ferrolho. Quando ele abriu o ferrolho, ele é o primeiro a sair da pressão, ele é o primeiro a sair das muralhas e olhar toda aquela comida. Só teve um detalhe: o povo que veio atrás dele pisoteou ele, e ele morreu pisoteado à porta de Samaria, conforme a palavra do profeta Eliseu. Trocando alhos pelos bugalhos, entre os cacos e os cavacos, em outras palavras, eu estou lhe dizendo, guarda no seu coração, para você não ser amassado pelo poder que essa palavra tem. Acredita piamente. Levante a sua mão para receber, estou perto de terminar. Levante a sua mão. Uma porta pesada de ferrolhos grandes, que você já tentou abrir diversas vezes sem saber como abri-la. Deus está dizendo que essa porta será aberta da noite para o dia. Que ao abrir essa porta, uma nova fase começa. A escassez sem fim. A escassez que você está vivendo, seja ela emocional, financeira, seja ela espiritual, eu não sei qual é a escassez que você está vivendo, eu não sei qual é a pressão que você está vivendo. O que eu posso lhe dizer é que ela está com os dias contados. Por quê? Porque Deus está lhe dizendo que essa porta vai se abrir, que essa pressão vai se esvair e você não vai nem saber explicar como essa pressão acabou, como esse medo foi embora. Deus vai multiplicar os seus passos, as suas atitudes, as suas decisões, e vai confundir os seus inimigos. Além do mais, há quatro leprosos que ele vai usar. Exatamente os impuros, exatamente aqueles que não compactuam do mesmo Deus que você serve, são impuros, pois Deus vai usar esses leprosos para cooperar com o plano que ele tem para a sua vida. Sim, porque Deus